0: criança e do adolescente e de outras leis como o Código Penal e o Código de Processo Penal e estabelece mais rigor para quem praticar crimes de violência sexual contra crianças e adolescentes no ambiente digital, como disse o ministro da Justiça e Segurança Pública, Wellington César Lima.
1: Na legislação até então existente, não tinha a especificidade nem a proporcionalidade da resposta adequada para esses casos e agora nós temos isso, que o ambiente digital, por sua imediatidade, cobra respostas igualmente imediatas. Então, esses tipos penais mais adequados, como de violência sexual, abuso sexual, exploração sexual, vêm tomar o lugar de outras figuras mais genéricas e que não tinham uma especificidade adequada para a tipicidade penal correspondente.
0: Entre as mudanças está a ampliação da pena para quem adquire, possui ou armazena material contendo violência sexual contra crianças ou adolescentes. O texto também cria uma punição específica para a simulação de abuso sexual por inteligência artificial, utilizando o rosto, corpo ou voz de crianças e adolescentes. Janine Mello, ministra dos Direitos Humanos e da Cidadania, destacou que o uso da tecnologia não pode servir como instrumento de violação de direitos.
2: A inteligência artificial, de maneira geral, os avanços tecnológicos têm um potencial enorme para o desenvolvimento econômico do nosso país, mas eles não podem e não devem ser instrumentos de violações de direitos e para a criação de ambientes que não são seguros para as nossas crianças e adolescentes.
0: Com a lei, a criança ou adolescente, vítima ou testemunha, tem assegurado atendimento psicológico e psicossocial contínuo e especializado. E os abusadores ficam obrigados a cobrir integralmente os custos do tratamento da vítima. A delegada da Polícia Federal, Rafaela Parca, comentou sobre os novos dispositivos.
3: Possibilitam não só a repressão, que é muito importante, as pessoas têm que ter uma sentença justa e adequada, a polícia tem que ter condições de investigar, mas também trazem o que eu acho mais importante, que é a prevenção. A gente precisa de muitos mecanismos para defender essas crianças, especialmente no ambiente digital, que não foi desenhado para elas.
0: A lei também prevê autorização para a chamada ronda virtual, mecanismo que permite a atuação de órgãos de investigação em ambientes digitais para identificar e coletar arquivos relacionados a crimes de violência sexual contra crianças e adolescentes. E no rol dos crimes hediondos, considerados de extrema gravidade, passam a figurar condutas como produzir, vender, trocar, publicar, divulgar e armazenar registros de violência sexual contra menores de idade. Reportagem Gabriela Noronha.
4: Lei prorroga até 2030 acesso de santas casas e hospitais filantrópicos a crédito com recursos do FGTS.
5: Instituições que atendem o Sistema Único de Saúde podem dispor de até 2 bilhões de reais.
6: A lei prorroga até 2030 o prazo para a aplicação de recursos do FGTS como crédito para hospitais filantrópicos e santas casas de misericórdia. A linha de crédito também poderá ser utilizada por instituições sem fins lucrativos que atuam no atendimento a pessoas com deficiência e prestam serviços ao Sistema Único de Saúde. Com a prorrogação, mais de 2 bilhões de reais de recursos em crédito ficarão disponíveis para essas instituições. Em 2025, as Santas Casas realizaram mais de 1 milhão e 300 mil internações e foram responsáveis por cerca de 2 milhões de cirurgias eletivas. O ministro da Saúde, Alexandre Padilha, destacou a importância das Santas Casas.
7: Corresponde 77% dos centros especializados, 57% das unidades de tratamento de oncologia espalhados em todo o país, tendo uma presença muito importante em várias regiões do nosso país.
6: O Fundo de Garantia do Tempo de Serviço, FGTS, é uma obrigação do empregador e não deve ser descontado do salário. Pode ser usado em diversas situações, como demissão sem justa causa, compra da casa própria, aposentadoria ou no caso da pessoa estar com alguma doença grave, como câncer. Agora, os recursos continuarão a ser usados como crédito para hospitais filantrópicos e Santas Casas de Misericórdia. O ministro do Trabalho e Emprego, Luiz Marinho, falou sobre a importância desse fundo.
8: O Fundo de Garantia tem a grande responsabilidade, primeiro, de proteger o trabalhador. Segundo, ser um fundo de investimento, para investimento na saúde, as cidades para construir os viadutos, hospitais também, tantos outros investimentos.
6: Nesta quinta-feira, também foram formalizados

novos contratos de crédito a partir do FGTS entre a Caixa Econômica Federal e o Instituto do Câncer do Ceará, Santa Casa de Misericórdia de Goiânia e com a Santa Casa de Misericórdia de Parretos. Reportagem, Márcia Fernandes.

0: Comerciais está a China, com um aumento de 19,7% nas exportações e União Europeia com um crescimento de 11%.
1: Já para os Estados Unidos, as exportações caíram 12,2% nos primeiros 7 meses do ano, em relação ao mesmo período de 2025.
0: Já está valendo a nova inscrição do Cadastro Nacional de Pessoa Jurídica, o CNPJ.
1: O novo modelo de identificação das empresas combina letras e números e conta com um total de 14 caracteres.
0: A medida garante mais combinações disponíveis e permite novas inscrições.
1: As empresas já inscritas no CNPJ não sofrem alteração e não precisam realizar atualização cadastral.
2: O novo modelo mantém os 14 caracteres do Cadastro Nacional de Pessoa Jurídica. A novidade é que o registro passa a combinar letras e números. A medida amplia a quantidade de combinações disponíveis para novas inscrições e garante a continuidade do cadastro. Já o procedimento para a abertura de novos CNPJs não será alterado, como ressalta o coordenador-geral de Gestão e Cadastros e Benefícios Fiscais da Receita Federal, Heriton Gomes.
3: Nada vai mudar em relação ao processo de abertura de empresas. Então, todo aquele fluxo que existe hoje via Rede Sim, em que todas as empresas já estão acostumadas a trabalhar para a melhoria do ambiente de negócio, ela continua.
2: Os CNPJs nos formatos numérico e alfanumérico vão existir simultaneamente. Ambos são válidos para fins legais e operacionais. Para quem já tem empresa aberta, não haverá troca de número nem a necessidade de atualizar o cadastro. O coordenador Heriton Gomes explica que a mudança vale apenas para as novas inscrições.
3: Você não precisa fazer nenhuma alteração no seu cadastro do CNPJ. Então o sistema vai reconhecer tanto os CNPJs que já existem hoje, que são numéricos, quanto os novos CNPJs que vão vir a ser emitidos, que são alfanuméricos.
2: Mesmo sem mudar o cadastro das empresas já existentes, a recomendação é que os softwares de gestão, sistemas de emissão de notas fiscais e cadastros de clientes sejam adaptados para reconhecer o novo formato do documento, como destaca o contador Floriano Carvalho.
4: Todos os sistemas continuarão reconhecendo os CNPJs que já existem hoje, porém eles têm que se adaptar para reconhecer o alfanumérico. Sistemas contábeis, emissão de nota fiscal, fornecedores, compras, precisa ser adaptado para começar a reconhecer o alfanumérico.
2: Para atualizar o CNPJ, acesse gov.br/Receita Federal, tudo junto, e clique na aba de serviços. Reportagem Edinaldo Júnior.
0: Correção. Agora há pouco, quando falamos da balança comercial brasileira, o acumulado da balança no ano registra um superávit de 49 bilhões de dólares, não de reais, como eu disse anteriormente.
1: A partir da próxima semana, quem tem imóvel rural já pode declarar o imposto territorial.
0: O processo é feito pela internet e quem perder o prazo pode pagar uma multa.
5: A declaração do Imposto sobre a Propriedade Territorial Rural, ITR, é obrigatória para pessoas físicas ou jurídicas que sejam proprietárias de imóvel rural e pode ser preenchida e transmitida por meio digital. A auditora fiscal da Receita Federal, Giana Han, explica.
6: A ferramenta permite o envio de declarações pela internet, sem necessidade de instalação do programa, e ela pode ser acessada pelo computador ou pelo celular. Para acessar a aplicação, é necessário ter conta GovBR, nível prata ou ouro. E existe um passo a passo disponível na internet que mostra toda a interface dessa ferramenta.
5: O prazo para envio da declaração vai de 10 de agosto a 30 de setembro. O valor pode ser dividido em 4 parcelas, sendo que a primeira deve ser paga até o dia 30 de setembro. Este também é o prazo para o pagamento em parcela única. A auditora fiscal, Giana Han, reforça que é importante não perder o prazo.
6: E é importante também lembrar que a entrega da declaração após esse prazo, ou seja, após o dia 30 de setembro, vai sujeitar o contribuinte ao pagamento de multa por atraso, que é calculada sobre o imposto devido e também conforme o número de meses de atraso.
5: Para fazer a declaração, acesse o portal de serviços da Receita Federal em receitafederal.gov.br na aba Imóveis. Reportagem Graziela Mendonça.
1: Municípios e prestadores de serviços devem concluir o preenchimento de dados do Sistema Nacional de Informações em Saneamento Básico até 3 de setembro.
0: Esse é um passo importante para garantir o acesso a recursos federais para investimentos na área.
1: O sistema reúne dados sobre abastecimento de água, esgotamento sanitário, manejo de resíduos sólidos, drenagem

0: e manejo de águas pluviais e gestão municipal.
1: As informações subsidiam a formulação de políticas públicas e o planejamento de investimentos. Como afirma o secretário nacional de saneamento ambiental do Ministério das Cidades, Márcio Leão.
2: A coleta é um passo importante, né? Porque todos os municípios e prestadores têm a responsabilidade de colocar os dados e as informações que o sistema permite, e isso permite ao governo federal elaborar suas políticas e a destinação dos seus recursos para a universalização do saneamento. Então, é importante para que o governo tenha as informações precisas e que possa atuar de forma mais adequada.
0: Edital Recaatinga vai destinar 60 milhões de reais para recuperação de áreas degradadas na Caatinga.
1: O programa receberá projetos em municípios de 9 estados, com foco em áreas afetadas pela seca e pela desertificação.
0: O prazo de recebimento de propostas pelo edital termina segunda-feira, 10 de agosto.
3: A iniciativa vai disponibilizar 60 milhões de reais para apoiar ações que combinem restauração ambiental, produção sustentável, conservação da água, segurança alimentar, geração de renda e adaptação às mudanças climáticas em 9 estados. Serão selecionados projetos em municípios de Alagoas, Bahia, Ceará, Minas Gerais, Paraíba, Piauí, Pernambuco, Rio Grande do Norte e Sergipe, com foco em territórios com maior degradação e mais vulneráveis à seca e ao avanço da desertificação. Do total de recursos a serem disponibilizados, 30 milhões de reais virão do BNDES, o Banco Nacional de Desenvolvimento Econômico e Social, e 30 milhões do Banco do Nordeste. A iniciativa é uma parceria dos dois bancos com o Ministério do Meio Ambiente e Mudança do Clima. O chefe do Departamento de Meio Ambiente do BNDES, Marcos Santiago, detalha os tipos de projeto que poderão ser apoiados pelo edital.
4: O edital vai apoiar projetos voltados para a restauração ecológica, espécies nativas, o que inclui sistemas agroflorestais, enfim, uso sustentável da nossa caatinga. Na prática, os projetos poderão envolver o quê? Recuperação de áreas degradadas com nativas, mas pode também a cadeia, né, a produção de sementes e mudas. Assistência técnica e capacitação de comunidades também estão dentro. E uma coisa muito importante para a nossa caatinga, que é a captação e armazenamento de água, cercamento de nascente e ações de prevenção e combate a incêndios.
3: O primeiro ciclo de apresentação de propostas para o edital Recaatinga vai até o dia 10 de agosto. O edital prevê ainda um segundo ciclo, entre 15 de outubro e 14 de dezembro. Mais informações estão disponíveis no site bnds.gov.br/Floresta Viva 2025. Reportagem André de Barros Lima.
1: Dos rios às áreas costeiras, a pesca atrai praticantes e ajuda a movimentar o turismo em diferentes destinos brasileiros.
0: E está aberto um edital para que seja desenvolvido um diagnóstico nacional do setor.
1: O trabalho será feito em parceria com a Organização das Nações Unidas para a Educação, a Ciência e a Cultura, a Unesco.
0: Vamos saber mais na reportagem de Luciana Colares de Holanda.
5: Marcos Vinícius Barros é amante da pesca esportiva e transformou o hobby que começou lá na infância até em profissão. O engenheiro de aquicultura conta que faz pelo menos 12 viagens por ano só para pescar.
6: É uma paixão. Eu pesco desde criança, então hoje eu sou engenheiro de aquicultura, né? Acabei conectando o que eu gosto com a minha profissão.
5: O turismo de pesca movimenta cerca de 3 bilhões de reais e gera 200 mil empregos no Brasil. De acordo com o Ministério do Turismo, pelo menos 8 milhões de brasileiros viajam todos os anos para praticar a pesca esportiva. O setor será objeto de um diagnóstico nacional. Para isso, está aberto o edital para a seleção de empresa especializada responsável pela realização do estudo. O trabalho prevê a elaboração de um guia de boas práticas com referências nacionais e internacionais, além da organização de um catálogo de produtos, experiências e serviços relacionados ao turismo de pesca. O resultado desse trabalho vai fornecer subsídios técnicos para o planejamento de políticas públicas. A iniciativa busca

0: busca ainda estimular o uso sustentável dos recursos naturais e o desenvolvimento econômico de destinos que possuem rios, lagos, reservatórios e áreas costeiras. É o que explica Humberto Pires, analista técnico executivo da Secretaria Nacional de Políticas de Turismo do Ministério do Turismo.
1: Nós sabemos que é um segmento extremamente importante e se a gente trabalha num trabalho conjunto com o Ministério da Pesca, onde a gente trabalha para além do ordenamento, a questão da sustentabilidade e trazendo todo esse conjunto de informações para que a gente possa, de fato, ter uma prática sustentável e responsável, né, e que abarca toda a cadeia produtiva do segmento da pesca.
0: Kelvin Lopes é dono de uma agência especializada em Brasília, que há 9 anos promove viagens de pesca esportiva por todo o país. Consultor do setor, ele afirma que um diagnóstico, como propõe o edital, era uma demanda antiga, assim como o trabalho que vem depois.
2: Esse diagnóstico vem a trazer à mesa todas essas informações, toda essa identidade. Além desse diagnóstico, que é super importante, é a oferta sistematizada, organizada do turismo de pesca no Brasil. Todo o setor precisa dessas informações para desenvolver.
0: As propostas das empresas interessadas podem ser encaminhadas até às 5 horas da tarde, horário de Brasília, no dia 12 de agosto de 2026, exclusivamente por meio do portal de compras da Unesco Brasil. Reportagem Luciana Colares de Holanda.
3: Um verdadeiro banco de alimentos em forma de sementes. Assim, a Embrapa, empresa brasileira de pesquisa agropecuária, conserva milhares de espécies de sementes de grãos, verduras e frutas consumidos no Brasil e no mundo.
4: O material também é utilizado em pesquisas para o desenvolvimento de plantações mais resistentes e alimentos mais nutritivos.
3: E apoia o país a estar preparado para ser um produtor de alimentos.
5: No banco genético da Embrapa, em Brasília, são conservadas centenas de milhares de amostras de plantas, sementes e micro-organismos. As coleções apoiam a conservação de diversidade genética e disponibilizam material para pesquisas e outras atividades relacionadas à agropecuária e à segurança alimentar. Uma variedade do Brasil e do mundo, explica Juliano Pádua, supervisor do Banco Genético da Embrapa.
6: O nosso banco funciona como uma cópia, né, de segurança para evitar, se a gente perder esse material um dia, a gente tem essa cópia guardada aqui para uso. Então, por isso, a gente é um banco cópia de segurança, porque a gente pode manter a viabilidade da semente aqui por muitos e muitos tempos.
5: O banco utiliza diferentes métodos de conservação definidos de acordo com as características de cada espécie. As sementes são armazenadas em câmaras frias, com temperatura em torno de 20 graus negativos, onde podem permanecer viáveis por décadas. Parte das amostras também possui uma cópia armazenada no Cofre Global de Sementes, na Noruega. O pesquisador da Embrapa, Juliano Pádua, destaca que o procedimento integra as estratégias adotadas para a conservação de recursos genéticos utilizados em pesquisas e outras atividades relacionadas à agropecuária.
6: O consumidor cada dia está mais exigente. A gente tem todo um campo, por exemplo, de alimentos funcionais, né, que tragam também não só alimentação, mas também saúde. Então, por isso a importância desse banco e do uso desse material para o futuro.
5: Hoje, o Banco Genético da Embrapa conserva cerca de 156 mil amostras de mais de 1.200 espécies vegetais. Entre elas estão variedades de arroz, feijão, milho, soja, frutas, hortaliças e espécies nativas brasileiras. Reportagem Pablo Mudim.
4: Os institutos federais oferecem cursos técnicos, graduações e também voltados à educação profissional e tecnológica.
3: Também chamado de IFE, cada escola deve oferecer pelo menos metade das vagas para cursos técnicos de nível médio, prioritariamente na forma integrada, que permite ao estudante concluir a educação básica e ao mesmo tempo obter uma formação técnica.
7: Só mais um semestre e a Ana Letícia Costa, de 19 anos, vai terminar o curso técnico de meio ambiente no Instituto Federal do Rio de Janeiro. A formação técnica vai aumentar o leque de conhecimentos e possibilidades da estudante carioca que planeja cursar engenharia ambiental.
8: Eu, como técnica em meio ambiente, eu posso trabalhar em diversas áreas, em diversos setores. Eu posso trabalhar com laboratório, posso trabalhar com licenciamento. Tem, assim, inúmeras possibilidades que a área ambiental providenciou para mim.
7: Nos institutos federais, as oportunidades são variadas e gratuitas. São ofertados

0: desde cursos de panificação e de cuidadores de idosos até pós-graduação em diversas áreas de conhecimento. O estudante também pode cursar o ensino médio e, ao mesmo tempo, fazer um curso profissionalizante, como explica Marcelo Breganoli, secretário de Educação Profissional e Tecnológica do Ministério da Educação.
1: Então, o jovem, quando ele está cursando o ensino médio, ele pode fazer na mesma instituição ou em outra instituição o curso técnico. Então, a gente passa a ter muito provavelmente uma predominância dessa forma de oferta do técnico, mas o nosso olhar é muito voltado para o técnico integrado.
0: A Rede Federal de Educação Profissional e Tecnológica possui 754 unidades em todo o Brasil, vinculadas a 39 institutos federais, 2 Centros Federais de Educação Tecnológica, os CEFETs, e ao Colégio Pedro II, no Rio de Janeiro. De acordo com o secretário Marcelo Breganoli, os cursos são ofertados para contemplar as necessidades de cada região.
1: Eles estão distribuídos no território de uma forma a atender, sobretudo, as meso e hoje micro-regiões. A rede tem essa característica e ela também tem uma característica do envolvimento com os arranjos produtivos locais. Então, é muito intrínseco, né, dela fazer as suas atuações, os seus projetos, sejam eles, né, envolvidos no ensino, na pesquisa, na extensão, mas tendo como temáticas o arranjo produtivo local, o arranjo social.
0: Os processos seletivos e as matrículas nos institutos federais são semestrais. Interessados devem procurar os editais na escola onde pretende realizar o curso. Reportagem Graziele Bezerra.
2: E essas foram as notícias do governo federal.
3: Uma realização da Secretaria de Comunicação Social da Presidência da República.
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3: Fique agora com as notícias do Poder Judiciário e do Congresso Nacional. Boa noite.
2: Boa noite para você e até amanhã.
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6: STF suspende julgamento sobre norma que proíbe jogos de azar.
7: Justiça e Ministério Público assinam acordo para fortalecer o combate ao assédio eleitoral.
6: STJ vê lesão a direitos difusos e mantém condenação de empreito por alterar fórmula de agrotóxicos.
7: Boa noite, eu sou Marcela Luiza.
6: E eu sou Walter Lima.
7: Supremo Tribunal Federal julga se norma que proíbe jogos de azar ainda pode ser aplicada.
6: Hoje, o relator do caso, ministro Luiz Fux, votou. Depois, o julgamento foi suspenso após o pedido de vista do ministro Flávio Dino.
8: O caso chegou ao Supremo em um recurso apresentado pelo Ministério Público do Rio Grande do Sul contra a decisão da Justiça Gaúcha que absolveu um comerciante que explorava caça-níqueis em um bar no município de São Leopoldo. Na prática, o tribunal vai definir se explorar jogos de azar deve continuar sendo atividade proibida e sujeita a punições ou se deixará de ser tratado como uma ilegalidade. Isso inclui bingos, jogo do bicho e casas caça-níqueis.
9: O relator ministro Luiz Fux citou possíveis relações entre a exploração clandestina de jogos, organizações criminosas, violência e lavagem de dinheiro. Também diferenciou jogos de azar das loterias exploradas pelo poder público.
10: Como pretendo evidenciar, a loteria não se vale de mecanismos voltados a extrair lucro mediante exploração do vício do comportamento, do risco dos apostadores, é em detrimento da autonomia da vontade.
9: O ministro destacou que a proibição prevista na lei das contravenções penais não viola a autonomia privada nem a livre iniciativa. Assim, Fux votou no sentido de que os jogos de azar devem continuar sendo considerados ilegais.
7: Essa foi a repórter Marta Ferreira. Justiça e Ministério Público assinam acordo para fortalecer o combate ao assédio eleitoral no ambiente de trabalho.
6: Para denunciar ou baixar o selo da campanha, é só acessar o site No Meu Voto Manda Eu. Rocine Gomes.
11: O acordo de cooperação técnica foi assinado entre a Justiça do Trabalho, a Justiça Eleitoral, o Ministério Público do Trabalho e o Ministério Público Eleitoral. Com

0: Slogan No Meu Voto Mando Eu, o objetivo é construir a Aliança pelo Voto Livre, uma rede que defende o direito da pessoa de votar no candidato que quiser, sem pressão ou constrangimento.
1: Comercialização em todo o país de agrotóxicos com fórmulas alteradas sem autorização da Anvisa configura lesão a direitos difusos e coletivos.
2: Para o STJ, isso expõe de forma indeterminada o meio ambiente, os consumidores e a saúde pública a riscos. Fátima Uchoa.
3: Com esse posicionamento, a primeira turma do STJ manteve a condenação de uma empresa imposta pelo TRF4 ao pagamento de R$1.750.000 por mudar a fórmula de dois agrotóxicos e a produção de um herbicida sem a necessária aprovação da Agência Nacional de Vigilância Sanitária. Os produtos foram comercializados nessas condições por mais de 3 anos em todo o território nacional. O colegiado considerou que, como o bem jurídico protegido é indivisível e pertence à coletividade, é possível fixar o valor da indenização já na sentença. A relatora foi a ministra Regina Helena Costa.
1: Justiça Federal nega recurso da Agência Nacional de Mineração e mantém proibição de mineração em terras indígenas em Roraima.
2: O tribunal acompanhou o entendimento do Ministério Público Federal de que a exploração mineral em terras indígenas depende de lei e de aval do Congresso. Vanessa Pereira.
4: Segundo a decisão, enquanto não houver lei regulamentando o artigo 231 da Constituição Federal e autorização do Congresso Nacional, a exploração mineral por terceiros em terras indígenas é juridicamente impossível. Ainda segundo a decisão proferida pela 12ª Turma do Tribunal Regional Federal da 1ª Região, está proibido conceder ou manter em tramitação pedidos de pesquisa e exploração mineral em terras indígenas em Roraima.
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1: Boa noite.
2: E até amanhã.
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6: Está no ar o Jornal do Senado.
7: Eu sou Paula Groba.
8: E eu sou Humberto Pinheiro.
7: E estes são os destaques de hoje do Jornal do Senado, que começa agora.
8: MP do piso mínimo do frete vira lei, mas perdão a caminhoneiros é vetado.
7: Projeto amplia prioridade no trabalho remoto para pessoas com deficiência.
8: Senado vai acompanhar segurança e condições de trabalho de agentes de saúde indígena.
7: Boa noite.
8: Boa noite.
7: Foi sancionada a lei que aperfeiçoa a fiscalização do piso mínimo do frete rodoviário, valor mínimo que deve ser pago aos caminhoneiros pelo transporte de cargas. A medida busca garantir mais transparência e cumprimento das regras do setor.
8: Mas o governo vetou o trecho que perdoava multas aplicadas a caminhoneiros envolvidos em bloqueios de estradas em 2022. Segundo o executivo, o perdão das penalidades violaria a separação de poderes e não apresentava estimativa de impacto orçamentário e financeiro. Repórter Bruno Lourenço.
9: A lei que cria mecanismos para facilitar a fiscalização do cumprimento do piso mínimo para o frete rodoviário surgiu de medida provisória apresentada pelo governo no início deste ano. O objetivo seria combater, por meio de sanções mais fortes, fragilidades no sistema que permitiam a contratação reiterada de fretes abaixo do estipulado pela Agência Nacional de Transportes Terrestres. O Poder Executivo, no entanto, vetou o trecho que saiu do Congresso Nacional, que anistiava multas aplicadas a caminhoneiros que bloquearam rodovias em 2022. O relator da MP, senador Stevenson Valentim, do Podemos do Rio Grande do Norte, defendeu na ocasião o perdão.
10: Um conturbado momento político que o nosso país viveu, aos nossos trabalhadores caminhoneiros que hoje dirigem com essa perturbação, andam pelas estradas do Brasil afora, com a carga de trabalho, movimentando a nossa economia, preocupados ainda com esse tema. Entendo. vendo que esse viés da multa já atingiu a sua pedagogia, já foi alcançado.
9: O governo justificou o veto por violar o princípio da separação de poderes e da não previsão de estimativa de impacto orçamentário e financeiro da medida. Deputados e senadores podem derrubar o veto em sessão conjunta do Congresso Nacional, convocada para essa finalidade.
7: E já está pronto para votação no plenário do Senado o projeto que autoriza o uso de

0: recursos dos fundos partidário e eleitoral em situações de calamidade pública.
1: A proposta surgiu a partir de uma ideia legislativa apresentada por um cidadão brasileiro. Repórter Marcela Diniz.
2: Se o projeto virar lei, partidos políticos poderão abrir mão de recursos dos fundos partidário e eleitoral para ajudar nas despesas decorrentes de pandemias, eventos climáticos, rompimento de barragens e outras situações que exigem ajuda emergencial do Estado. O projeto nasceu de uma ideia legislativa apresentada em 2020 pelo Wagner Paulo de Santa Catarina, por meio do portal E-Cidadania do Senado Federal. A ideia original era destinar o dinheiro para o enfrentamento à Covid, mas com o fim dessa emergência em saúde e para aproveitar a ideia que obteve mais de 22 mil apoios, o escopo do projeto foi ampliado pelo relator, senador Márcio Bittar, do PL Acreano, para abranger todas as situações de calamidade pública. O senador astronauta Marcos Pontes, do PL de São Paulo, apoia a proposta.
3: Emergências provocadas por calamidades vêm se tornando recorrentes, como as causadas nas enchentes da Bahia, de Minas Gerais e no Rio Grande do Sul. Tal medida pode contribuir para a ampliação e a capacidade de atuação do Estado em situações de crise, alinhando o uso de recursos públicos a prioridades impostas por cenários excepcionais.
2: O projeto está pronto para ser votado no plenário do Senado.
0: Eleitores de todo o país já podem consultar o local de votação para o primeiro turno das eleições, marcado para 4 de outubro. A pesquisa pode ser feita no site do TSE ou pelo aplicativo e-Título. A consulta é importante porque a Justiça Eleitoral pode alterar locais de votação. No Rio de Janeiro, por exemplo, 66 zonas eleitorais foram modificadas por motivos de segurança, afetando cerca de 188 mil eleitores.
1: E por falar em eleições, você sabe o que é assédio eleitoral? O consultor legislativo Eduardo Modena explica como se proteger dessa forma de abuso ainda muito presente nas relações de trabalho no Brasil. Repórter Aís Abreu.
4: Vigilância de redes sociais, exigência de declaração ou de não declaração de voto, ameaças ou mesmo promessas vinculadas a um resultado específico. Se alguma dessas situações soa familiar, você pode estar sendo vítima de assédio eleitoral. O consultor legislativo Eduardo Modena diz que a principal arma do trabalhador e da trabalhadora é a denúncia.
5: Qualquer situação em que o empregador se utilize da sua posição econômica para influenciar a opinião do empregado pode ser considerado um tipo de assédio.
4: Para denunciar casos de assédio eleitoral, procure a Justiça do Trabalho ou a Justiça Eleitoral. Para tirar dúvidas sobre como denunciar, visite o site do Conselho Superior da Justiça do Trabalho em csjt.jus.br. csjt.jus.br.
0: Pessoas com deficiência podem ganhar regras mais claras para ter prioridade no trabalho remoto.
1: A legislação trabalhista já prevê essa prioridade, mas o projeto amplia e detalha a proteção, que poderá ser aplicada também ao regime híbrido e a diferentes tipos de vínculo profissional. O projeto está pronto para votação no plenário do Senado. Repórter Marcela Cunha.
6: O projeto dá às pessoas com deficiência prioridade no teletrabalho ou no trabalho remoto, quando as atividades puderem ser realizadas à distância. A proposta inclui esse direito na Lei Brasileira de Inclusão e estabelece regras para a apresentação e a análise do pedido. A legislação trabalhista já prevê essa prioridade, mas o projeto amplia e detalha a proteção, que poderá ser aplicada também ao regime híbrido e a diferentes tipos de vínculo profissional. A senadora doutora Eudócia, do PSDB de Alagoas, que apresentou o relatório na Comissão de Assuntos Sociais, destacou que a modalidade deve promover a inclusão.
7: Tais soluções concretizam igualdade e não discriminação e reforçam a eliminação de barreiras, evitando que o remoto seja usado como forma de isolamento ou perda de oportunidades.
6: A prioridade dependerá da manifestação do próprio trabalhador e da compatibilidade da atividade com o trabalho à distância e não poderá resultar em perda de salário.
0: E aguarda análise da Comissão de Assuntos Econômicos um projeto que destina no mínimo 25% dos recursos do Pronamp a microempresas lideradas por mulheres.
1: A proposta também prevê prioridade para mulheres negras de baixa renda e com deficiência, além de condições diferenciadas de financiamento e capacitação. Segundo a relatora, senadora Jussara Lima, do PSD do Piauí, a medida fortalece

0: O empreendedorismo feminino
1: reforça a utilização do sistema de crédito como mecanismo ativo de justiça social, de modo a apoiar grupos historicamente desfavorecidos e dar concretude ao direito constitucional da igualdade entre homens e mulheres.
2: A Comissão de Direitos Humanos do Senado debateu os desafios dos agentes de saúde indígena no Brasil. Falta de segurança, dificuldades na logística e condições precárias de trabalho foram citadas pelos representantes da categoria.
0: A presidente da Comissão de Direitos Humanos, senadora Damares Alves, anunciou a criação de um grupo de trabalho com a temática da saúde indígena. Repórter Marcela Diniz.
3: No dia 17 de julho, o agente de saúde Giovanni Yanomami foi morto a tiros. Em novembro de 2024, o técnico de enfermagem Wilson Souza também já havia sido assassinado. Os dois crimes ocorreram em contexto de conflitos internos na terra indígena Yanomami e levantaram o debate sobre a segurança das equipes de saúde que atuam neste e em outros territórios. A presidente do Sindicato dos Empregados em Estabelecimento Privado de Serviço de Saúde do Estado de Roraima, Joana Mendes, relatou a apreensão por parte desses profissionais.
4: Hoje a gente tem profissional em Roraima que ele não quer mais entrar no território.
3: Os participantes do debate também relataram desafios logísticos, falta de estrutura, condições de trabalho precárias e desvalorização salarial. A presidente da Comissão de Direitos Humanos, senadora Damares Alves do Republicanos do Distrito Federal, anunciou a criação de um grupo de trabalho com a temática da saúde indígena.
5: Inclusive, quero informar que as instituições presentes aqui serão convidadas para fazer parte do grupo de trabalho. E nós vamos trazer o Ministério Público para esse grupo de trabalho também, Defensoria Pública.
3: A audiência sobre a segurança dos agentes de saúde indígena é parte de um ciclo de debates sobre os direitos humanos e o desenvolvimento dos povos e comunidades tradicionais, promovido pela Comissão de Direitos Humanos do Senado.
0: Edição de Paula Grova e trabalhos técnicos de Eliseu Caires. O Jornal do Senado fica por aqui. Acompanhe agora as notícias da Câmara dos Deputados. Boa noite.
2: Boa noite e até amanhã.
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7: Plenário pode incluir esteticistas no quadro de profissionais da saúde.
8: Deputados aprovam símbolo de identificação para pessoas com Alzheimer.
7: Câmara torna mais rígida a declaração de insanidade mental de criminosos.
8: Boa noite. Os deputados aprovaram um projeto que endurece o processo de declaração de insanidade mental de acusados por crimes. A repórter Paula Bittar traz mais informações sobre a proposta aprovada.
9: A Comissão de Constituição e Justiça da Câmara aprovou um projeto que busca tornar mais rígido o processo de declaração de insanidade mental de acusados por crimes. Acusados de crimes podem ser beneficiados com a isenção ou a redução da pena, caso sejam considerados inteiramente ou parcialmente incapazes de entender que o ato que cometeram era crime. No caso da isenção da pena, o juiz deve encaminhá-lo a tratamento médico obrigatório. De acordo com o projeto, o laudo pericial sobre a insanidade mental do acusado deverá ser feito por perito oficial, preferencialmente com especialização na área de psiquiatria ou psicologia forense. Além disso, o juiz poderá chamar mais de um perito em caso de dúvida sobre a especialização do convocado. Apesar de a lei hoje já exigir que o acusado seja submetido a exame médico legal, a avaliação quanto à sanidade mental pode ser realizada por médicos de qualquer especialidade. Segundo o texto aprovado, o perito deverá observar critérios técnicos, científicos e éticos na elaboração do laudo, sendo vedada qualquer forma de influência externa. Ainda de acordo com a proposta, caso o acusado apresente histórico de transtornos mentais, isso deverá ser considerado para a instauração do incidente de insanidade mental. E a defesa poderá apresentar um assistente técnico para acompanhar o exame. O autor do projeto, o deputado Coronel Assis, do PL de Mato Grosso, disse que o objetivo é atualizar a legislação brasileira.
10: Essa legislação é uma legislação muito antiga, da década de 40. Nós buscamos estabelecer esses critérios de forma muito objetiva para que ele possa ser avaliado com precisão, para que não possa ocorrer como aconteceu aconteceu naquela ocorrência lá de São Paulo, onde o criminoso lá, o fisiculturista, deu 60 socos na cara daquela moça, e depois, quando ele foi preso, estava sendo

0: Processado, ele alegou que ele ouvia vozes, que ele tinha problemas mentais, justamente com o intuito de fugir da justiça brasileira.
1: Coronel Assis se referiu ao caso do ex-atleta Igor Eduardo Cabral, que deu 61 socos na namorada dentro de um elevador em Natal. Ele alegou um surto claustrofóbico como causa para a agressão. A proposta, que busca tornar mais rígido o processo de declaração de insanidade mental de acusados por crimes, já pode seguir para a análise do Senado, a menos que haja recurso para votação antes pelo plenário da Câmara. Da Rádio Câmara, de Brasília, Paula Bittar.
2: Economia.
3: A Câmara aprovou recentemente projeto que cria a Política Nacional de Minerais Críticos e Estratégicos. Autor da iniciativa, Zé Silva, do União de Minas Gerais, explica que a ideia é incentivar a industrialização desses minerais no Brasil, ampliar a produção de energia limpa e atrair investimentos para o setor.
4: Essa política é importante para interromper as mudanças climáticas, para garantir a produção de energias limpas e também, um ponto que é fundamental, combater a fome. Então, nessa política, nós criamos mecanismos para as pessoas virem investir no Brasil, numa mineração que preserve a vida, não seja um risco à vida, preserve o meio ambiente, não seja um risco ao meio ambiente e, ao mesmo tempo, traga riquezas. Por isso que é fundamental aprovar essa política nacional no Senado e para a sanção do presidente.
5: Zé Silva afirma que a proposta cria incentivos para empresas que processarem e industrializarem os minerais estratégicos em território nacional, agregando valor à produção brasileira. Ele ressalta que a medida fortalece o agronegócio, amplia a segurança jurídica e estimula novos investimentos.
2: Votação.
3: O plenário pode votar em breve projeto que inclui os esteticistas e cosmetólogos entre os profissionais da área da saúde. A ideia é tornar mais clara a lei que já regulamenta o setor. A reportagem é de Antônio Vital.
6: A Câmara dos Deputados pode votar projeto que enquadre as profissões de esteticista, cosmetólogo e técnico em estética como da área da saúde para todos os efeitos legais. Hoje isso não está claro na lei que regulamenta essas profissões, aprovada em 2018. O projeto, assinado por 5 deputados de diversos partidos, tem como justificativa a existência de lacunas legais que tem provocado a suspensão de estabelecimentos e autuação de profissionais pela Agência Nacional de Vigilância Sanitária, a Anvisa. A proposta é resultado dos trabalhos de uma subcomissão da Comissão de Trabalho da Câmara. O texto também trata da formação desses profissionais, com exigência de estágio, tanto para os técnicos quanto para os esteticistas e cosmetólogos de nível superior. Esteticista é o profissional de nível superior encarregado de procedimentos práticos de cuidados corporais e faciais, como o peeling. Já o cosmetólogo, também de nível superior, é aquele que estuda a formulação e a química dos produtos de beleza, como cosméticos. E o técnico em estética é o profissional de nível médio que realiza tratamentos faciais, corporais e capilares não invasivos, como limpeza de pele, hidratação, drenagem linfática e depilação. De acordo com a proposta, a exigência de formação mínima vai valer até que o Ministério da Educação defina currículos específicos para essas profissões. Para prevenir autuações da Anvisa, o projeto estabelece que os técnicos em estética, bem como os esteticistas e cosmetólogos, poderão utilizar produtos, técnicas e equipamentos com registro no órgão. O texto também prevê punições para fiscais que interditarem estabelecimentos ou apreenderem equipamentos de maneira abusiva, o que pode acarretar pena de até 2 anos de detenção e multas. Estima-se que o setor movimente cerca de 50 bilhões de reais por ano no Brasil. De acordo com a deputada Soraya Santos, do PL do Rio de Janeiro, uma das autoras da proposta, o texto deixa mais claras as responsabilidades dessas profissões e o enquadramento na área de saúde previne abusos. Soraya também é autora da proposta que deu origem à regulamentação atual da profissão de esteticista, cosmetólogo e técnico em estética.
7: E óbvio que é como atividade da saúde. Você faz uma cirurgia, você tem que fazer um pós e você tem que saber como você vai se qualificar, como você vai ampliar. Infelizmente, nós começamos a ter problemas sérios, onde a Anvisa, ela começou a fechar a clínica, impedir compra de insumo. É como se eu tivesse feito direito e não tivesse direito a comprar código civil, código processual.
6: O projeto que enquadra as profissões de esteticista, cosmetólogo e técnico em estética como da área de saúde ganhou um regime de urgência e pode ser votado diretamente no plenário da Câmara, sem passar pela análise das comissões permanentes da Casa. Da Rádio Câmara, de Brasília, Antônio Vital.
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1: Trabalho.
2: Sérgio Brito, do PSD da Bahia, apoia a proposta que põe fim à escala de trabalho 6x1. O congressista avalia que a medida representa uma grande vitória para milhões de trabalhadores brasileiros que constroem o país todos os dias com o próprio esforço.
3: Estamos falando de uma medida que garante mais dignidade, mais qualidade de vida e mais equilíbrio entre o trabalho e a vida em família. A proposta reduz a jornada semanal de trabalho, sem reduzir os salários, e assegura 2 dias de descanso por semana. Isso significa mais tempo para cuidar da saúde, conviver com os filhos, estudar e descansar. Um trabalhador valorizado produz mais, adoece menos e vive melhor.
4: Para Sérgio Brito, a mudança demonstra a possibilidade de conciliar desenvolvimento econômico e valorização do trabalhador. O parlamentar espera que o Senado dê continuidade à proposta para que o avanço se consolide como política pública no país.
1: Saúde.
2: O projeto que institui um símbolo de identificação para pessoas com Alzheimer já pode seguir para o Senado. A repórter Maria Neves tem os detalhes da aprovação.
5: Aprovado na Comissão de Constituição e Justiça da Câmara, projeto da deputada Laura Carneiro, do PSD do Rio de Janeiro, que institui a fita roxa como símbolo para identificar pessoas com Alzheimer, pode seguir para análise do Senado. De acordo com a autora, o objetivo da medida é facilitar a identificação de pacientes em espaços públicos para evitar situações de conflito ou constrangimento. Laura Carneiro afirma que a identificação é importante em diferentes situações, como no caso do paciente se perder, por exemplo.
6: É muito importante que a gente tenha esse cordão da fita roxa para que as pessoas acometidas pelo Alzheimer possam ser localizadas. Eventualmente elas saem nas ruas e ninguém sabe que elas têm Alzheimer, muito menos que estão perdidas. Então essa fita pode evitar transtornos graves e ao mesmo tempo proteger essas pessoas que são acometidas pelo mal de Alzheimer.
5: A deputada explica também que entre os sintomas comportamentais da doença de Alzheimer estão alterações de julgamento, perda de filtros sociais e redução da capacidade de autocontrole. Devido a isso, muitas vezes o paciente pode proferir falas inadequadas ou agressões verbais e voluntárias. Como as outras pessoas não sabem sobre a doença, podem interpretar mal esses comportamentos e reagir também de forma agressiva, o que aumenta o sofrimento do paciente e dos cuidadores. O texto aprovado estabelece que o uso do cordão será facultativo e a utilização do símbolo não substitui a apresentação de laudos médicos quando a comprovação do diagnóstico for exigida por lei. Laura Carneiro afirma ainda que a iniciativa se inspira em outros modelos de identificação visual, como o cordão de girassol utilizado para sinalizar deficiências ocultas. Da Rádio Câmara de Brasília, Maria Neves.
1: Previdência.
4: O projeto de doutor Flávio, do PL do Rio de Janeiro, prevê a concessão automática do salário maternidade. Hoje, mães que acabaram de dar à luz precisam enfrentar filas e burocracia para acessar o benefício, um processo que, segundo o parlamentar, pode levar até 4 meses.
7: Todo mundo sabe que quando uma pessoa falece, a informação chega rápida ao INSS e o benefício é encerrado. Mas quando nasce uma criança, a mãe que acabou de dar à luz precisa enfrentar filas, documentos e burocracia para receber um direito que já é dela. Isso não é justo. Se o Estado consegue agir rápido para retirar um benefício, também precisa agir rápido para garantir um direito. E o que a gente quer é desburocratizar.
2: Pelo texto de Dr. Flávio, o pagamento seria liberado logo após o pedido de licença maternidade, sem a necessidade de apresentação imediata de documentos. A análise e a comprovação do nascimento ficariam a cargo do INSS em um momento posterior.
1: Justiça.
4: Nova lei regulamenta

0: O chamado filtro de relevância em recursos especiais ao Superior Tribunal de Justiça. Somente no primeiro semestre deste ano, mais de 260 mil processos chegaram ao STJ, como informa o repórter Luiz Cláudio Canuto.
1: Processos com relevância social e ampla terão atenção especial em julgamentos do Superior Tribunal de Justiça. Nova lei regulamenta o chamado filtro de relevância em recursos especiais ao STJ. A lei exige que esse tipo de recurso deva demonstrar que o caso tem relevância jurídica, política, social ou econômica que ultrapasse o interesse individual das partes. O recurso especial é usado quando uma das partes de um processo pede ao STJ que examine se uma decisão judicial aplicou corretamente uma lei federal. O texto muda o Código de Processo Civil e prevê que o relator do recurso no STJ suspenda por 6 meses, total ou parcialmente, todos os processos individuais ou coletivos pendentes sobre o assunto relevante. Se forem necessárias audiências públicas ou a participação de terceiros, a suspensão pode ser prorrogada uma única vez, também por 6 meses. Mas o interessado na análise do caso deve demonstrar no pedido ao STJ a relevância do recurso. Para que um recurso especial seja rejeitado por falta de relevância, será necessário o entendimento de pelo menos 2/3 dos ministros da Corte. O projeto que deu origem à lei foi aprovado pela Câmara dos Deputados e pelo Senado e depois sancionado pelo presidente da República sem vetos. Na Câmara, o relator de plenário foi o deputado Ranieri Paulino, do Republicanos da Paraíba. Ele afirma que o filtro de relevância permite um melhor fluxo aos processos no STJ.
2: Rui Barbosa deixou como ensinamento que justiça tardia não é justiça. E é justamente isso, é buscar que os jurisdicionados tenham, além do acesso garantido, mas que tenha mais celeridade nos processos que ali tramitam. Então, compreendemos que essa matéria vai ao encontro de uma demanda importante, mas, sobretudo, garantir um fluxo melhor para os jurisdicionados, para o povo brasileiro.
1: Apenas as decisões judiciais publicadas
3: são semelhantes à de uma terceira instância, como um mero órgão de revisão, e passa a dedicar suas energias ao cumprimento de sua missão constitucional. Depois de anos de impasse, o Congresso Nacional agiu com extraordinária celeridade. O novo projeto foi apresentado no Senado em 12 de junho, chegou à Câmara dos Deputados em 9 de julho e em apenas 5 dias já estava aprovado pelo plenário e encaminhado à sanção.
1: Segundo o presidente do STJ, ministro Herman Benjamin, o número de processos no tribunal chegou a 260 mil no primeiro semestre do ano. No ano passado foram 235 mil casos. O STJ analisa causas de direito federal que não são constitucionais. As causas relativas à Constituição são julgadas no STF, Supremo Tribunal Federal. Da Rádio Câmara de Brasília, Luiz Cláudio Canuto.
4: Segurança Pública.
5: Delegado Palumbo, do Podemos de São Paulo, defende a aprovação de projeto que proíbe condenados por crimes hediondos e equiparados de criar, administrar e utilizar redes sociais quando o crime tiver sido cometido por meio dessas plataformas ou estiver diretamente relacionado ao ambiente digital.
0: Ele explica que a medida busca impedir que plataformas sejam usadas para aplicar golpes e aliciar vítimas.
6: Nós sabemos que os criminosos hoje não estão só no semáforo de 38, pistola, fuzil, atirando nas pessoas. Estão também na internet, cooptando criminosos, fazendo golpes, aplicando golpes, principalmente em idosos, e principalmente pegando as nossas crianças, induzindo as nossas crianças e cometendo um crime gravíssimo, que é a pedofilia. Criminoso não tem que usar rede social, eles têm que ser banidos. E não é censura. Nós temos que dar liberdade para o cidadão de bem e não para criminoso.
5: Delegado Palumbo observa que a restrição só poderia ser aplicada após condenação definitiva durante o cumprimento da pena, com possibilidade de manutenção por até 20 anos. O parlamentar ressalta que o projeto também prevê sanções para quem descumprir a decisão judicial.
0: Kim Kataguiri, do Missão de São Paulo, defende proposta que endurece a punição contra pessoas que cometem crimes de forma reiterada. O texto cria a figura do reincidente crônico, aplicada a quem pratica 3 crimes dolosos em até 15 anos.
7: Hoje, a gente tem bandidos aí que têm 10, 15 passagens pela polícia e não ficam presos porque eles não são considerados reincidentes. Ele só é reincidente depois que ele é condenado e a condenação transita em julgado. Mas quando tem vários

0: várias passagens pela polícia, ele não é considerado. Então, o crime em flagrante é um crime que você não precisa gerar muitas provas, que o processo não é complexo, porque o sujeito ele foi pego cometendo o crime. Não precisa de uma investigação complexa.
1: Kim Kataguiri acrescenta que a proposta busca impedir que autores habituais de crimes sejam tratados como réus primários. Ele ressalta que a matéria prevê regime inicial fechado, pena em patamar máximo e restrições a benefícios como transação penal e livramento condicional.
2: Felipe Beccari, do Podemos de São Paulo, defende projeto que torna hediondo o crime de maus tratos aos animais quando a ação criminosa provocar a morte do animal. Ele avalia que a proposta representa uma resposta mais rigorosa do Estado a casos de extrema crueldade.
3: O crime hediondo, para quem não sabe, é um crime de maior repulsa, de maior ranço da sociedade, de maior gravidade, ou seja, o Estado ele tem que ter uma resposta mais firme, né, rápida, firme e contundente com relação a esse crime. Há exemplos, o estupro, estupro de vulnerável, homicídio. Então a gente prevê que aquele que cometa maus tratos contra os animais e ele faleça, ou seja, foi até o limite e provocou a morte desse animal, como por exemplo o cão-orelha e outros animais aí que repercutem em alguns casos, a pessoa se enquadre nesse rol.
1: Felipe Beccari explica que a pena permanece a mesma, mas o enquadramento como crime hediondo muda o regime de cumprimento. O condenado começa em regime fechado e enfrenta regras mais rígidas para a progressão da pena.
2: Termina agora o Jornal Câmara dos Deputados, produzido pela Rádio Câmara, com trabalhos técnicos de Wellington Teles e a apresentação de Luciana Vieira e Val Monteiro. Boa noite.
1: A Voz do Brasil volta amanhã. Uma boa noite para você.
4: Você ouviu A Voz do Brasil. Boa noite.

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7: Opa, quinta-feira chegamos no prelúdio do fim de semana, 6 de agosto 2026. Aqui o Evandro Filho na área. O dia do TBT, dia de música bonita. E a gente começa com essa música lindona de Marília Mendonça.
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Maiara e Maraísa, Se Namora, essa daqui é novinha, novinha, na sua quinta-feira, prelúdio do fim de semana, pra você que já estava acompanhando a nossa programação, pra você que tá chegando agora, vai ficando à vontade, aumentando o volume do radinho, mandando mensagens aqui nas nossas redes sociais. Enquanto isso, ó, tem Léo e Rafael.

0: Beto e Ronaldo, eu tenho provas para fechar a primeira sequência de hoje. Ouvimos ainda Roberta Miranda, Léo e Rafael. E ó, já tem João Bosco e Gabriel.
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0: Evandro Filho na área, tô esperando sua mensagem, hein? Vaé, você já postou o seu TBT de hoje? Relembrou o que momento do seu passado? Bom, enquanto você vai pensando, aí o som vai rolando por aqui com João Bosco e Gabriel. Motivos.

Esse aqui é o número chato do Léo Bobinotti com Danilo e Davi. Sempre tem um número chato que vai ligando, ligando. Isso acontece aí no seu celular? Aqui acontece direto, viu? Agora vai ter rodeio normal, vem. Vai ter Diego e Arnaldo com Country Beat.

0: Mari Fernandes e o Telefone Sem Fio. Paradinha rápida, já tem Vitor e Luan pra você.
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1: Muito bem, de volta, agradecendo aí o pessoal do comércio que tá ligado com a gente, já esperando aí o quinto dia útil, não é? Dizem que amanhã é o quinto dia útil deste mês de agosto, hein? Coisa boa, já pagar as contas, fazer aquelas comprinhas, é bom demais, hein? Bom esse som aqui de Vitor e Luan, ó.

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1: Faz barulho aí, alô Panda!
2: Aí, Alex Lucesa.
1: Satisfação, meu irmão.
2: Satisfação.

Sofrendo no Escuro. A Yala e Júlio César com Panda aqui na nossa programação. E olha, tem o Ari que trabalha no comércio, tá ligado com a gente. Valeu, Ari! Agora tem Matheus e Cauã.

0: Deus de Alguém, Felipe Rodrigo, teve Simone Mendes, teve Matheus e Cauã. Quanto som legal pra você, a sua quinta-feira bem especial.
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0: Por aqui segue o Evandro Filho, com muita música, com sucesso, onde você estiver. Hoje é 6 de agosto de 2026 e a gente segue juntinhos com Gustavo Moura e Rafael Descaso.

Júnior Villay, e a vendedora de ilusão? Não pode vender ilusão, tem que vender amor, tem que vender bons sentimentos. É porque se namora é assim. E se namora é a nova de Maiara e Maraísa.

0: direto no espelho, Paula Matos, teve Nayara Azevedo, teve Maiara e Maraíza. E olha, depois do intervalo tem ele, tem o Cantinho Caipira.
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1: Oi, fã de moda sertaneja, aqui é o Evandro, que já está na área, trazendo aquele cantinho caipira muito especial para você cantar, para você se apaixonar e relembrar grandes momentos do passado, hein? A primeira moda com Lourenço e Lorival.

0: tocando sempre só as melhores do Cantinho Caipira, batendo a poeira do chapéu, Tunique Tinoco e o Jão de Barro. Ouvimos ainda Craveira e Cravinho, Cavalha e Lambreta, Goiânia e Paranaense, Sede de Mudança. E ó, eu volto já já, hein?
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0: Muito bem, já estamos de volta por aqui, desejando parabéns pra Fátima, ficando mais velha hoje. Parabéns, Fátima, que papai do céu abençoe a sua vida. Agora tem Manu.

Esse aqui é o seu chamego de brisa, está no melhor som do seu rádio, na alegria e na emoção. É o som do sertão, é o som sertanejo. Eu sei tocar violão também, hein? Cleiton Romário.

0: 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Os meninos da pecuária, Léo e Rafael, fechando na Ação Sertaneja de hoje, agradecendo o seu carinho, sua companhia. Amanhã é sexta-feira e a gente volta, hein? Tchau, tchau.
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Gato chegando na sexta-feira. Vem comigo. Ó, ó. Bom dia, lindona. Ô, amigão, como é que tá? Tudo beleza? Obrigado pelo carinho. Como é bom ter você aqui no Madrugada Sextou. Já sabe, né? Alegria em primeiro lugar. E já quero você participando comigo, tá? No arroba Joel Cabral Voz do meu Instagram. Me conta de onde você tá me ouvindo. Pode mandar mensagem, fica à vontade. E depois eu te mando um abraço aqui, tá? Combinado? Bora começar a festa. Chega pertinho do rádio. Sextou. Madrugada com você. Rio Negro e Solimões com Henrique e Juliano são os primeiros, ó. Saudade atemporal.

madrugada, Hugo e Guilherme, Jorge e Matheus. Meu número nunca mudou. Antes, Murilo Rufi, Saudade Estranha. Fred Fabrício com Bruno Marrone, arroba Tentação. E Rio Negro e Solimões, Henrique e Juliano, Saudade Atemporal. Continua aqui, ó. Madrugada.

madrugada gostosa, Ana Castela. É que eu não te esqueci. Antes, Luan Santana, Deus é muito bom. E Matheus e Cauã e Laona Prado, admita, porque daqui a pouquinho lá vem Léo Magalhães, Felipe Araújo, vai ter a Simone Mendes, até o João Bosco e o

0: meia-noite e 28.
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Márcio Eduardo na sua sexta, solteira no mundo, fechando a primeira hora. Antes, Felipe Araújo, despedida de sofrimento. E ainda PPA com Diego e Vitor Hugo, Carmé de Chocolate, lá vem na próxima hora, ó. Israel e Rodolfo, vai ter Marcos e Belucci, a Marília Mendonça, até o Mato Grosso e o Matias com Luan Santana.

0: meia-noite e 57.
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2: 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Aprender uma nova língua, tocar um instrumento, ler um bom livro ou se dedicar a um passatempo estimulante amplia horizontes, fortalece a memória e ainda abre portas para novas amizades. Conhecimento também é qualidade de vida.
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4: Uma das ervas mais completas em termos de benefícios à saúde é o alecrim. Muito utilizado como aromatizante de ambientes, para realçar sabores de alimentos, para chá e tintura. Alguns benefícios do chá de alecrim são: equilíbrio da pressão arterial, auxílio de dores reumáticas e contusões, combate a tosse, gripe e asma, alivia cólicas menstruais, combate o estresse, propicia um melhor funcionamento do fígado e dos rins e também é diurético. Mas calma lá, antes de tomar o chá, se você for menor de 12 anos, grave, lactante ou prostático, evite a ingestão. 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

Você ficou aqui, hein? Eu também. Madrugada com você. Marília Mendonça no Madrugada com a Rosa Embriagada. É moda inesquecível. Escuta.

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Madrugada, Mato Grosso e Matias com Luan Santana, troféu de infidelidade, credo! Antes, Rio Negro e Solimões com Country Beat, apaixona muita gente! Daniel com Viva o Nosso Amor e a Marília Mendonça com Rosa Embriagada, segue aqui pra você! Bom dia!

0: sua sexta, hein, Gustavo Lima? Bala alojada! Antes, Marcos e Belucci, Alucinação! E ainda João Pedro e Cristiano, Acordou Namorando! Lá vem, daqui a pouquinho após o intervalo, ó, Zé Neto e Cristiano, César Menotti, Fabiano, até o Michel Teló brigando com o GPS!
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0: 1:27.
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0: de volta estou!
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0: Com você, pra você, ó, ó!
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0: O Michel Teló brigando com o GPS. Escuta, bom dia!
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madrugada, Eduardo Costa. Só o tempo vai dizer. Que regravação, hein? E diz a verdade sempre o tempo, viu? Antes, PPA com Diego e Vitor Hugo, Carmé de Chocolate. Jads e Jadson com Doutora e o Michel Teló, Desobediente. Vem cá junto, tá?

sua madrugada. Kleber e Cauã fechando a segunda hora. Antes, Zé Neto e Cristiano, Barulho do Foguete. E os Bonifácios com a Thaíra e Alexandre. Deus me deu esse lugar. Bora voltar daqui a pouquinho após o intervalo? Sério? Então se prepare pra cantar junto, hein? Lá vem Maurício e Eduardo, Kleber e Cauã, o Murilo Rufi, até a Lauana

0: 2 e 3.
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amigão, tá começando mais essa hora. Você tá bem, é? Que legal, lindona. E aí, amigão, tudo certo também, né? Ei, ó, o pessoal tá passando aqui no meu arroba Joel Cabral Voz no meu Instagram, me contando de onde tá me ouvindo. Eu fico muito contente quando você participa, sabia? Ó, o Marco Júnior é locutor, não é? Grande Marco Júnior!

tá em Una aí ouvindo a gente. Obrigado pela sua participação aí, viu? Outro que tá ouvindo a gente é o João Madri. Fala, João Madri, você tá bem, é? Tá em Roca Salles, Rio Grande do Sul. Abração pra você e pra sua família, rapaz. Ô, Regina, você tá bem, né? Tá no Mato Grosso ouvindo a gente. O Júlio César também tá curtindo. Toda moçada em Santana do Aracaú, Ceará. Obrigado pelo carinho, gente. Ó, você quer participar também, é? Passa lá no @ Joel Quebrou Voz do meu Instagram. Me conta de onde tá me ouvindo e eu te mando um abraço por aqui. Combinado? Bora começar essa hora. Chega pertinho do rádio. Vem junto. Madrugada com você. O Zezé de Camargo é o primeiro com Discutidas. Que letra, que moda, gente. Bom dia.

0: ligado no Madrugada é Moda. Se é amor, não sei. Ué, quem vai saber? Antes, Emílio e Eduardo, Barulho da Buzina. Victor e Léo com Alucinações. E o Zezé de Camargo com Discutidas. Você continua comigo aqui, né? Ó, vem junto. Madrugada com você.
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Madrugada Boa, tocando Maurício e Eduardo. É, solteira no mundo. Antes, Bruna e Marrone, ela nem sabe quem sou eu. E ainda, João Lucas Freitas cantou com Kleber e Cauã, Preso ao Seu Beijo. Gostando, é? Ah, daqui a pouquinho tem muito mais moda e eu conto com você. Se prepare, lá vem Yasmin Santos. Vai ter César Menotti.

0: 2h33.
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Você viu que foi rápido, né? Madrugada com você. Seguimos por aqui juntinhos, ó. Edson Hilton com essa versão de Love Hurts. Que moda, gente. Bom dia. Bom dia.

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sua madrugada, César Menotti e Fabiano. Os corações não são iguais, hein? Antes, Júnior Marques, Ilusão de Amor. Henrique e Juliano com Devia Ser Proibido. E ainda Edson e Hudson, Love Hurts. Continua aqui pra você. Ó, ó.

madrugada boa, tocando Ed Brito e Samuel, toda mulher, que regravação, fechando essa hora. Antes, Guilherme, Benuto e Panda, Eu Duvido, Yasmin Santos com Eu Já. Daqui a pouquinho tem mais uma hora, se prepare, você vai cantar com Fernando e Sorocaba. Vai ter a Marília Mendonça com Maiara e Ma.

0: 3 e 2.
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4: Marcos e Belucci com o Discordo. Ah, esse povo fala mesmo, viu? Siga a vida. Que história.

da Marília Mendonça com Maiara e Maraísa, Uma Vida a Mais. Que versão, hein? Antes, Rio Negro e Solimões com Emílio e Eduardo, Sonhando com Você. Luan Pereira com Gustavo Mioto, Moletom. E ainda Marcos e Belucci, Discordo. Dia bom pra você. Continua.

Madrugada boa, Ana Castela. É que eu não te esqueci, sabe? Antes, Diego e Arnaldo, Chega Chora. E ainda os Bonifácios com a Thaíra e Alexandre. Deus me deu esse lugar. Daqui a pouquinho lá vem, ó. Paraná. Vai ter Luísa e Maurílio com o Zé Neto e

0: 3:31.
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3: Opa, tudo bem, né?
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3: Já tá de volta por aqui, ó, ó.
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3: Gustavo Lima chegando no Madrugada com Bala Alojada. Eita, que história, gente.

No Madrugada, Heloísa e Maurílio e Zé Neto e Cristiano S de saudade. E de sexta também, né? Antes teve Tchãozinho e Alessandro com De Paulo e Paulino, Amor de Trem. O Paraná com Idas e Vindas e o Gustavo Lima com Bala Alojada. Segue aqui, ó. Boa sexta!

madrugada com você, Leandro, Romário e Iker e o Gilmar. Corações egoístas, hein? Teve antes Júnior Marques, Ilusão de Amor. E o Léo Magalhães, Eu Amo Você. Obrigado pela companhia, viu? Ó, bora matar a saudade? Sim, já vai começar aquela viagem especial no mundo da música sertaneja. Você sabe que você é meu convidado especial, né? Então não sai daí. É VaptVupt. Segura!

0: 3,59.
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Mata a Saudade. Madrugada com você. A partir de agora, você já sabe, né? Vamos viajar no túnel do tempo da música sertaneja. A sexta-feira pede cada saudade especial. Você vai ficar com a gente, é? Nessa última hora do Madrugada, só aquelas que valem a pena ouvir de novo. Bora começar essa viagem? Madrugada com você. Pra começar, Adalberto e Adriano, não acredito. Bom dia.

0: Brinquedo Gostoso, Alan e Aladim, a 2 graus, que música bonita, hein? Se matou saudade com Bruno e Marrone, ei, campeão! E abrimos com Adalberto e Adriano, bora continuar na madrugada mais gostosa, gente!
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0: Hora da herança do Jean e do Giovanni, que saudade boa da música sertaneja!
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milionário José Rico, solidão. Você ouviu antes o Daniel. Gostou de matar saudade? É, gente, após o intervalo a gente continua viajando no túnel do tempo da música sertaneja. E eu quero agradecer a sua presença por aqui, tá? Ó, já já no próximo bloco vai ter Bruno Marrone, René Ronaldo, Rio Negro e Solimões e muito mais. Já já você viaja no túnel do tempo na última meia hora aqui do Madrugada. Não sai daí, é rapidinho.

0: 4:30.
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0: Morada, Lucas e Luan. Música boa demais essa, hein? Pensa no amor pirata, você não quer não, né? O Érico e o Henrique cantaram antes. Ei, pera de maçã. E abrimos com o Bruno e Marrone. Bora continuar na madrugada mais gostosa?
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0: Uou, Gilberto e Gilmar, pensa numa moda ajeitada.

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Cláudio Giuliano, junto com Mato Grosso e Matias, Distante. Como é bonita essa música, hein? E o Negro e Solimões, depois que perde é um problema danado, hein? Você ouviu também René e Ronaldo? Ô, coisa boa estar com você aqui, viu? Obrigado pelo carinho. Gostou de matar a saudade na última hora? Passou a noite toda com a gente, é? Ó, a meia-noite de sábado, eu vou estar aqui de novo com muito mais música boa aqui na sua madrugada, tá? Lindona, um abraço, forte aperto de mão, amigão. Até às 0 horas, gente. Tchau!

0: 5 horas.
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0: 5:37.
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0: 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Dentro de instantes, forma-se a rede de comunicação cooperativista para transmitir as notícias do agronegócio e do cooperativismo. 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

0: Ecoagro amplia portfólio da central de negócios com importação de óleo de girassol. Oficina Técnica orienta produtores sobre manejo do maracujá. Essas e outras notícias logo após a nossa mensagem cooperativista.
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0: Alô, amigos gaúchos e catarinenses. Eu sou o René Roberto e hoje é sexta-feira, edição de 7 de agosto de 2026. Assuntos que farão parte do programa Cooperativismo e Notícia neste final de semana na TV. Agora com o repórter Domar Frison, da Fecoagro. Alô, Domar.
3: Fala, René. Grande abraço, amigo ouvinte. Esta semana vamos mostrar como foi o encontro da imprensa catarinense que reuniu mais de 600 profissionais em Chapecó. Entre os homenageados, destaque para o diretor executivo da Fecoagro, Ivan Ramos, e sua trajetória na comunicação. O Ivan estava feliz demais pelo reconhecimento.
4: Eu sempre acredito às homenagens que eu

0: agradecer ao sistema cooperativo. Então, ser homenageado, talvez mais pelo tempo do que pelo mérito. Mas, de qualquer forma, é uma homenagem que a gente fica muito agradecido.
1: Vamos destacar o projeto Soja Mais, desenvolvido pela Fecoagro, que revelou dados impressionantes. Foram quase 6 sacas a mais por hectare. Quem participou do projeto, como o seu Adilson, ficou entusiasmado com os resultados da lavoura.
2: Foi um ótimo rendimento. Quem não investiu em tecnologia vai ficando para trás, né? E a concorrência tá aí, né? Vem pegando quem ficou para trás, não alcança mais. Foi um ótimo rendimento.
1: E já que estamos no campo, aí vai um aviso. O Cadastro Ambiental Rural agora é totalmente digital. Para facilitar o acesso e não deixar o produtor desassistido, a Alcesc entrou em cena. Em parceria com o governo, foram capacitados diversos profissionais, como explica o superintendente Ricardo Mioto.
3: O intuito desses momentos aqui é que os profissionais das nossas cooperativas agropecuárias estejam a par de como funciona esse sistema, para que depois os profissionais da cooperativa possam receber essas demandas e orientar o agricultor lá de como proceder no processo de elaboração ou de retificação do seu cadastro ambiental rural, a propriedade esteja regularizada e o CAR é o primeiro passo para que isso aconteça.
1: Produzido por nós, pela equipe de comunicação da Fecoagro, o programa Cooperativismo em Notícia é veiculado aos sábados, às 8h30, pelo Canal Rural. Um pouco mais cedo, às 7h, o programa está na TV Cidade de Joinville. No mesmo dia, às 11h30, você poderá assisti-lo na TV Sul Catarinense de Araranguá. Na RBA TV de Rio do Sul, a veiculação ocorre aos domingos, às 8 horas. Na NDTV, o programa é apresentado às 8h30 para todo o estado de Santa Catarina. Logo depois, às 9h, o programa é exibido pela TV Brusque para o Médio Vale do Itajaí. Já na TV Copi Santa Catarina, a exibição é feita aos sábados e domingos, à 1h.
4: Valeu, Domar. Muito obrigado, forte abraço e até a próxima. E essas são as notícias. Produtores rurais do município de Uruçanga participaram de uma oficina técnica sobre o cultivo do maracujá azedo, realizado na propriedade da família Baesso, no sul do estado. A atividade reuniu agricultores atendidos pela assistência técnica e gerencial ATEG, Senar Santa Catarina e o Sistema Sindical Rural e Profissional do Setor. O técnico de campo do Senar Santa Catarina, Alex Longo Barbosa, explicou que o encontro aconteceu em um momento importante, já que os produtores começam a planejar a próxima safra. Segundo ele, foram abordados o manejo das mudas, os cuidados no pré-plantio e os principais problemas registrados no último ciclo, além de alternativas para reduzir esses desafios. Ele também apresentou perspectivas climáticas diante da possibilidade de ocorrência do fenômeno El Niño e também destacou que o planejamento antecipado e o acompanhamento técnico ajudam muito os produtores a tomar decisão mais seguras. Presidente do Sindicato Rural do município de Tubarão, também no sul do estado, Maicon dos Reis Soares, ressaltou que as oficinas realizadas nas propriedades aproximam o conhecimento técnico da realidade do campo, permitindo a troca de experiências e a aplicação de soluções práticas. Já para o presidente do sistema FAESC-SENAR, José Zeferino Pedroso, iniciativas como essa fortalecem a fruticultura catarinense ao difundir tecnologias, incentivar práticas sustentáveis e contribuir para o aumento da produtividade, da rentabilidade e da eficiência das propriedades rurais. A cooperativa Cooper Campos de Campos Novos, Santa Catarina, promoveu mais uma edição do programa Jovens Empreendedores Cooper Campos, o JEC, reunindo dezenas de participantes em uma programação voltada ao desenvolvimento pessoal, sucessão familiar e formação de novas lideranças do campo. O destaque do encontro foi a palestra O Jovem no Agro, Tradição, Inovação e Protagonismo, apresentada pelos influenciadores digitais e produtores rurais Gustavo Pimentinha, Jean Gerente e Braulio Pruchineschi. Naturais de Santa Catarina e hoje estabelecidos no Mato Grosso, eles compartilharam experiências de levar o cotidiano da agricultura para as redes sociais, o que aproxima o público urbano da realidade do campo e incentiva os jovens para que valorizem a atividade rural. Durante a palestra, os convidados relembraram a trajetória da família, a mudança para o Mato Grosso em busca de novas oportunidades e os desafios enfrentados até consolidar a propriedade rural. Ao lado do pai, Braulio Pruchineschi, destacaram que a sucessão familiar vai além da continuidade dos negócios, envolvendo confiança, união, propósito e a participação de toda a família. Os palestrantes também defenderam que o protagonismo dos jovens começa antes mesmo da sucessão oficial, com a participação nas decisões da propriedade, busca por conhecimento, adoção de novas tecnologias e diálogo com a sociedade. A programação foi encerrada com o torneio de paintball, atividade voltada à integração, ao trabalho em equipe e ao desenvolvimento da liderança. A Cooperativa Mirim, Sementes que Transformam, da Escola de Educação Básica Cristo Rei, de São João do Oeste, Santa Catarina, realizou mais uma ação de solidariedade. Os estudantes entregaram ao Hospital do Município os alimentos arrecadados durante uma gincana cooperativa, colocando em prática valores como cooperação, cidadania e compromisso com a comunidade. A campanha mobilizou os cooperados mirins que participaram da arrecadação com entusiasmo e trabalho em equipe.

0: Kipi. Os donativos vão contribuir com o atendimento prestado pela instituição de saúde e beneficiar quem mais precisa. Além da solidariedade, a gincana teve como objetivo despertar nos alunos a importância da união em prol do bem comum, mostrando que pequenas ações podem fazer a diferença na vida das pessoas. A madrinha da cooperativa Mirim, Sementes que Transformam, Sicoobi Crédito Ipiranga, incentiva a educação cooperativista e o desenvolvimento de lideranças comprometidas com a transformação social. O Sicoobi é uma instituição financeira cooperativa com mais de 10 milhões de cooperados, presente em todos os estados brasileiros e no Distrito Federal, oferecendo soluções financeiras e promovendo o desenvolvimento das comunidades onde atua. E a seguir, depois da nossa mensagem cooperativista, nossa última notícia. Fecoagro Santa Catarina amplia portfólio da Central de Negócios de Palmitos com importação de óleo de girassol. Aguardem.
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0: Ok, estamos retornando aqui dos estúdios de rádio da Fecoagro em Florianópolis, capital do estado de Santa Catarina. E agora atenção para a última notícia. A Fecoagro Santa Catarina deu mais um passo para fortalecer a atuação da sua central de negócios com a importação de óleo de girassol da Argentina, produto que passa a integrar o portfólio comercializado pelas cooperativas filiadas. A iniciativa amplia as oportunidades de negócios para as cooperativas, oferecendo um produto de qualidade e com condições competitivas para atender as demandas do mercado. A estratégia também contribui para fortalecer a rentabilidade das cooperativas filiadas por meio da negociação conjunta e da busca por melhores oportunidades de compra. A importação faz parte da estratégia da Central de Negócios da Fecoagro, que atua na prospecção de novos produtos, fornecedores e oportunidades para as cooperativas participantes. Atualmente, a Central de Negócios atua no fortalecimento do poder de negociação e da competitividade do sistema cooperativista catarinense, promovendo soluções estratégicas e gerando valor para as cooperativas participantes. No ano passado, a Central de Compras da Fecoagro, que está localizada no município de Palmitos, no oeste do estado, realizou compras conjuntas em valor superior a R$1,8 bilhão e conseguiu descontos para as cooperativas de mais de R$50 milhões, comprovando as vantagens das compras conjuntas por ganhos de escala. Mais notícias do agronegócio e do cooperativismo, acesse o site da Fecoagro. Voltaremos na próxima segunda-feira, nesse mesmo horário, pela sua emissora de rádio de preferência. Nesse final de semana, encontro marcado com o nosso já tradicional e informativo agropecuário, com mais notícias e mais informações sobre o agronegócio e o cooperativismo. Até lá!
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6: Olá, muito bom dia. Estamos chegando para trazer a primeira edição de hoje do Videira Notícias. A Prefeitura de Salto Veloso está com inscrições abertas para o concurso público número 001/2026, que disponibiliza oportunidades para candidatos com formação nos níveis fundamental, médio, técnico e superior. O certame prevê vagas e formação de cadastro reserva para diferentes áreas da administração municipal, com salários que podem chegar a R$ 9.151, conforme o cargo escolhido. As inscrições podem ser realizadas até o dia 28 de agosto, às 14 horas. A prova objetiva está prevista para ocorrer

0: No dia 20 de setembro, às 8h30, entre os cargos disponíveis estão funções como auxiliar de alimentação e nutrição, auxiliar de limpeza, motorista, operador de máquinas, auxiliar de saúde bucal, monitor de assistente social, técnico em regulação e saúde, contador, fisioterapeuta, professor de geografia e inglês, psicólogos, técnico em compras e licitações, técnico em tributos e tesoureiro. As oportunidades contemplam diferentes setores do serviço público municipal, ampliando as possibilidades para profissionais com variadas formações. As inscrições e todas as informações oficiais estão disponíveis no site da banca organizadora www.aprendersc.srv.br. O endividamento das famílias brasileiras atingiu 82% em julho, o maior patamar da série histórica iniciada em 2010. O dado é da pesquisa de endividamento e inadimplência do consumidor, divulgada nesta quinta-feira pela Confederação Nacional do Comércio de Bens, Serviços e Turismo, CNC. O índice subiu 0,4 ponto percentual em relação a junho, quando estava em 81,6%, e supera os 78,5% registrados em julho de 2025. O percentual corresponde às famílias que relataram ter dívidas a vencer, como cartão de crédito, cheque especial, carnê de loja, crédito consignado, empréstimo pessoal e prestações de carro e casa. Apesar do avanço do endividamento, a proporção de famílias que se consideram muito endividadas caiu de 17,2% em junho para 17,1% em julho. Já as que se consideram pouco endividadas aumentaram de 34,2% para 35%. O percentual de famílias com contas em atraso recuou de 29,9% em junho para 29,8% em julho. O Congresso Nacional deverá concentrar esforços entre agosto e setembro para acelerar a análise de matérias consideradas prioritárias, entre elas a LDO, Lei de Diretrizes Orçamentárias, e a futura proposta da LOA, a Lei de Orçamento Anual de 2027. O cronograma ganha relevância porque o projeto da LDO, enviado pelo governo, prevê um salário mínimo de 2027 de pelo menos R$ 1.717, valor R$ 96 superior ao piso atual, que é de R$ 1.621, antecipando o impacto do calendário eleitoral sobre as atividades legislativas. O presidente do Senado Federal, Davi Alcolumbre, anunciou duas semanas de esforço concentrado entre 10 e 14 de agosto e entre 31 de agosto e 3 de setembro para a análise da LDO e, na sequência, da proposta da LOA de 2027, etapa considerada essencial para o planejamento das despesas e investimentos públicos. Este foi o Videira Notícias, que volta na programação com outras informações.
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6:08. Bom dia. Estamos chegando aqui na Videira com mais um programa nosso Alvorada Sertaneja. Na manhã de sexta-feira, minha gente, sexta-feira, dia 7 de agosto de 2026. A temperatura está marcando nesse momento 16 graus. O tempo é nublado em Videira, choveu na noite aí, né? Estamos a partir de agora com muita música para você até as 8 horas de Martins aqui na sua companhia. Hoje é dia do maratonista. Estamos na lua minguante, meu povo. Abraçando você que tá aí na sintonia, do outro lado do rádio, curtindo a programação da Videira, já cedo, ligado com a gente, curtindo o nosso Alvorada Sertaneja. Bom dia. Vamos se mexendo, tá na hora aí, gurizada. 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Estamos chegando para te fazer companhia aqui na Videira, hein? 6:09. Aquele abraço pra você, amigão aí que tá ligado com a gente, tá aí já no seu trabalho cedo. Bom dia, bom trabalho. Pessoal que tá tomando o seu café da manhã, tomando o seu chimarrão, se preparando pra mais um dia de lida. Bora que é sexta-feira, meu povo.

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1: Seis horas e 22 minutos, 6h22. Bom dia, bom dia, bom dia, meu povo.

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seguimos com o nosso programa 6h39. Bom dia, minha gente. Bom dia, meu povo. Bom dia você que está aí ligado com a gente, curtindo nosso programa. 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Atendendo aqui a participação do ouvinte, bom dia Gilmar, Ivanilda de Pinheiro Preto, quero ouvir a música Basta Me Telefonar, tá aí de Alexandre, ofereço para todos os amigos, amigas, vocês da rádio, uma ótima sexta-feira a todos. Tá bom, aí na sequência aqui, ó, tá aí de Alexandre.

0: 6h46.
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2: 6h48, Leandro Puchalski chegando por aqui. Fala pra gente, Leandro Puchalski, como é que ficou o tempo aí para essa sexta-feira, final de semana chegando por aí, bom dia.
3: Bom dia para todos os ouvintes. Sexta-feira, pessoal, vem com mudanças do comportamento do tempo, porque gradativamente, à medida que temos as próximas horas, vai passando esse período da manhã para a tarde, as nuvens mais carregadas vão se posicionando na divisa do Paraná com São Paulo, permitindo a entrada de uma massa de ar mais seco aqui em Santa Catarina, e frio também, as temperaturas elas vão diminuir. Então deixa eu te dizer o seguinte, agora no começo do dia ainda há a possibilidade de ter alguma chuva, mas à medida que vai terminando o turno da manhã, vai para perto do meio-dia, vai ficando cada vez mais seco e o sol vai aparecendo aos poucos, portanto. Só que a temperatura ela não vai subir muito. A gente tem uma tarde aí em torno de 16 graus, a temperatura diminui na próxima noite e a mínima de hoje, a menor temperatura do dia, não acontece agora cedo, vai acontecer no final dessa próxima noite, à medida que o ar frio ele vai se estabelecendo, tá? Então a gente vai ter uma próxima noite aí fria, gelada, 2, 4 graus no amanhecer de sábado, para vocês terem ideia. Tá certo? Bom, seguinte, nós temos o ciclone lá no oceano, né, na altura do Uruguai, então bem distante aqui para nós, traz algumas rajadas de vento agora de manhã e no início da tarde, depois nem isso, acalma bastante, mas a gente pode ter algumas rajadas de vento ainda agora à tarde, na faixa dos 40, 60 km por hora, tá certo? E vai acalmar ao final da tarde, meio final da tarde. Bom, vamos lá, fim de semana, eu te falei que o sábado começa frio, tem uma tarde em torno de 20, 21 graus, o sol vai aparecer, começa com tempo seco, fecha de novo, vem chuva ao longo do sábado. Quanto mais da tarde para a noite, maior a possibilidade. E mantém esse tempo instável no domingo, quando tem bastante nebulosidade, não chove o tempo inteiro, mas tem momentos do domingo que segue a possibilidade de chuva. E é um dia um pouco frio, tá? Porque a temperatura da tarde fica na faixa de uns 15, 16 graus, não passa disso. Abraço para vocês, informações do tempo, da Puchalski, Meteorologia.
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1: 6 horas e 53 minutos.

Seguindo aí com o nosso programa, alô, meu amigo Miguel Fiorelli, como é que tá, Miguel? Tudo certinho, grande abraço aí, companheiro, curtindo o programa. Miguel, lá da loja pecuária aí da Cooper, viu? Valeu, grande abraço então, né? E vamos seguindo aí com o nosso programa, minha gente, 6 horas e 53 minutos, falando aqui da Erva Mate Mazute. 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Ao seguindo, o Puxoso falou que amanhã vai dar frio, né, pai do céu? Mas que coisa, um guarda, coberta, tira, coberta, guarda de novo, né? Esquenta aí, rapaz. Tchau, nós. Tá acostumado com calorzinho, agora o Puxoso falou que amanhã vão chegar em uns 3, 4 graus cedo aí, né? Eita, eu já deixo uma coberta meio reservada aí pra noite de sexta, pra sábado, aí, gente? 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Vamos seguindo com o nosso programa, tem mais moda chegando na sequência, tem Milionários R cantando. O Tropeiro, bom dia.

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0: dia, povo de Deus! Como é que está a sua sexta-feira? Começando bem? Claro, rezando pelos pais. Domingo, dia dos pais. Rezando pela família. Diga para você mesmo: tribulações, vencerei. As aflições, superarei. Porque Deus me ajuda a vencer as tribulações. Mande o nome do seu pai para que missa seja celebrada em favor dele. www.padrereginaldomanzotti.com.br. Em nome do Pai, do Filho, do Espírito Santo. Amém. Sagrada Família de Nazaré, nesta manhã me coloco em oração por todas as famílias. Ó Sagrada Família de Nazaré, que as famílias aqui na terra tenham o discernimento necessário para fugir de todas as ciladas que o mundo oferece. Jesus, Maria e José, eu coloco como intenção especial os pais aqui na terra. Que Deus, o Pai do Céu, nos concedeu como pai biológico ou pais do coração. Diga o nome do seu pai. Senhor, aos pais falecidos, peço descanso eterno e a luz perpétua. Aos pais vivos, saúde, prosperidade e paz. Senhor, abençoai e santificai as famílias, de modo especial os casais. Aperfeiçoai o amor dentro do matrimônio. Fazei com que sempre lembrem o pacto nupcial e que possam a cada dia, no perdão, no diálogo, na fidelidade, reavivar o amor que os une. Senhor, nesta manhã, eu venho pedir que o perdão seja abundante na família, que o amor seja constante e o diálogo uma ponte de recomeço. Afaste para longe das famílias brigas, discórdias, desavenças, infidelidade e enfermidade. Nesta manhã peço, Senhor, afastai para longe todos os ataques do inimigo contra a família. E de modo particular, por estas pessoas que em minha família precisam de oração. Sagrada Família de Nazaré, santificai e protegei a minha família. Rezo, Senhor, pelos pais, pais biológicos, pais adotivos, que vivam verdadeiramente a missão da paternidade. Pai nosso, que estais no céu, santificado seja o vosso nome. Venha a nós o vosso reino, seja feita a vossa vontade, assim na terra como no céu. O pão nosso de cada dia nos dai hoje. Perdoai-nos nas nossas ofensas, assim como nós perdoamos a quem nos tem ofendido. E não nos deixeis cair em tentação, mas livrai-nos do mal. Amém. O Senhor esteja convosco, Ele está no meio de nós. Que a bênção de Deus Todo-Poderoso recaia sobre a água, a roupa dos enfermos, principalmente a família e os pais. Em nome do Pai, do Filho e do Espírito Santo. Amém. Sagrada Família de Nazaré, santificai e protegei a minha família. Amém.
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0: Três Marias Agronegócios, Dorival Carlos Borga e família, deseja a você um dia abençoado, sob a proteção do Deus Todo-Poderoso, nosso Pai e Salvador. Que a graça divina esteja presente em cada momento do seu dia, trazendo força para os desafios, paz para o coração e luz para os seus caminhos. Que Nossa Senhora, Mãe de Jesus, cubra você e sua família com seu manto de amor e interceda por suas necessidades. Que Deus o abençoe. Amém.
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6: 7:08, vamos seguindo aí com o nosso programa, nosso Alvorada Sertaneja. Abraçando você que tá aí na sintonia, curtindo aqui a nossa Rádio Videira. Muito obrigado pela companhia de todos aí, tá certo, minha gente? Deixa eu mandar um abraço pro pessoal lá da Oral Unique, né? Estão ligados com a gente aí. Um abraço lá pra Jane, né, Jane? Também a doutora Ana Paula aí. E os parabéns pra dona Clarice Gabuardi, que é a mãe lá da doutora aí, né? Que ontem esteve de aniversário. Então,

Parabéns, felicidade, muitos anos de vida, paz, saúde para dona Clarice Gabuardi aí, né? Que esteve de aniversário ontem aí. Um abraço para todo o povo lá da Oral Unique. E sempre ligado com a gente, curtindo a nossa Rádio Vider, hein? 7:08, vamos nascer com o nosso programa. Bom dia, bom dia, bom dia. Bom dia, minha gente. Bom dia, você que tá aí na sintonia. 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É isso aí, né? Vou trazer a cana verde na sequência aí. 7:09, bom dia, bom dia, bom dia. Amanhã de sexta-feira, bora lá, meu povo.

Seguimos com o nosso programa. Bom dia pra você que tá aí na sintonia curtindo aqui a nossa Rádio Vendeira. Alô, Marino. Aê, Marino aí, né, da Água Verde, tá ligado com a gente. Quer ouvir música aí, oferece pra todo o pessoal, né? Muito obrigado pela participação aí, meu amigo. E é o seguinte, como me fala aí, se você é Grêmio ou é Colorado aí, né? Isso. Os dois times gaúchos aí se classificaram aí pra próxima fase da Copa do Brasil, né? Então, qual é que fosse classificado aí, ó? Vamos ver aqui, Atlético Mineiro, Santos, Cruzeiro, Grêmio, Vasco, Palmeiras, Inter e também o Vitória são os classificados aí para as quartas e finais da Copa do Brasil. O Corinthians venceu ontem o Inter, placar de 2-1, mas o resultado

O primeiro jogo foi 2-0 pro Inter lá em Porto Alegre, então o Corinthians ficou fora também, né? Mas o timinha do Corinthians aí, eu vou falar uma coisa pra você, rapaz, né? Perder pra um time ruim daquele do Inter, né? Vai empatar com quem, amigo do céu? Não tirando mérito internacional aí, né? Mas é um joguinho ruim aí dos dois lados, né? Mas tá bom, parabéns aí pros colorados aí que derrubaram aí o Corinthians ontem na casa, cheio de corinthians lá, tiveram que ficar quieto lá, o Inter aí tirou o Corinthians das quartas e finais. Mas tá bom, então, boa sorte aí para os oito

Seguindo aí com o nosso programa, tá bom? Então, o meu amigo lá, o, né, tá ligado com a gente, o Marinho, é colorado, né, Marinho? Colorado, venceu aí o meu timão aí, né? Grande abraço aí, companheiro. Obrigado pela companhia, tá bom? É, vamos aí parabenizar quem é que tá de aniversário. Bom dia, Gilmar, aqui é o Paulinho, e quero homenagear a minha esposa Silmara, que está de aniversário hoje. Que Deus abençoe, eu desejo aí pra ela paz, saúde e muitos anos de vida aí, homenagem também das filhas, filhos, Gerro, netas, enfim, toda a família está homenageando lá a nossa amiga Silmara, lá do Tamanduazão, também sempre ligado com a gente aí. Obrigado, nosso amigo Paulinho. Parabéns, paz, saúde, muitos anos de vida para Silmara, que está de aniversário, então. Bora lá, meu povo. 7h14, bom dia para você, na sintonia, curtindo aqui a nossa Rádio Videira. 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Vamos trazendo aqui, ó. Roberta Miranda cantando Alvorada Sertaneja. Bom dia, bom dia, bom dia, Marcas.

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6: Sete e 22, vamos seguindo aí com o nosso programa. Bom dia pra você, na sintonia curtindo a nossa Rádio Videira aí, né? Abraçando os amigos, na sintonia curtindo o nosso programa aqui. É, deixa na sequência, homem que ouviu o desafio do Grenal e do Teixeirinha aí, ó, meu amigo, mandava todos os colorados, os gremistas aí, né? Já pela classificação, então, né? Ô, Marinha, Marinha mandou aqui, ó, ontem à tarde pedi em moda, mas não foi atendido, Marinha. Deu uma olhada aqui, não tem nenhum registro teu aí de pedido de música ontem à tarde aí, né? É, tem aqui ontem, de manhã aqui, uma mensagem apagada, né? Mas ontem à tarde, meu amigo, dá uma olhadinha, eu acho que deve ter mandado pra outra rádio aí, né? É, que não veio pra nós aqui a mensagem, então, Marinha, lá do Água Verde, colocou aqui, ó, ontem mandei mensagem à tarde e não fui atendido. Isso, mas não tem nenhum registro de pedido de moda aqui ontem à tarde, né, compadre? Dá uma olhadinha aí que não, se não foi pra outra banda a mensagem, então, aí, tá bom? É, já tem o desafio do Grenal aí. O Taita, na rodagem, curtindo a programação da vida, né, Taita? Curtindo aqui o nosso programa. É, como é que tá aí, companheiro? Tá um abraço pro Taita, piazado do trecho aí na rodagem. Vamos devagar aí, piazado. Tá liso aí nesse interior, né, rapaz? Tá liso aí, bastante chuva, né? Tem que ir com bastante cuidado aí, né? O seguinte, deixa eu mandar um alô aqui lá pra dona Lina, tá ligado com a gente lá no Tamanduazão, né, Lina? A Lina Moreira, a gente tá mandando um especial então pra sua amiga, a Silmara, né? Silmara Scrat, que está de aniversário, desejando muita paz, saúde, muitos anos de vida aí, tá bom? E também a Lorena aí, a filha, tá mandando um especial pra sua mãe pela passagem então do seu aniversário. Bom dia, Tibis, aqui é a Tali de Santa Lúcia, manda um abraço pra turma da agricultura, né, da agricultura e da prefeitura, sextou, um abraço pessoal aí da prefeitura aí, pessoal, gente boa também, sempre ligado com a gente, curtindo a nossa Rádio Videira aí, tá bom? O seguinte, 7 horas e 23 minutos, eu falo pra você aqui, se liga nas ofertas da Empório Quero Mais, tem goma florestal, 500 gramas, R$6,99, caixa de chocoteta, 50 unidades, idade R$39,99, bolacha recheada Fazendia, é, por apenas aí R$1,99, 130 gramas, e a Empório Quero Mais também

0: 7h18.
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É isso aí, né? Vamos trazer moda na sequência? Tá aí o desafio do Grenal.

0: 7h29, tá aí, vai pra todos os colorados gremistas aí, né? Isso, dois times aí, dois grandes clubes que tem muita história pra contar, né, gente? É isso, nossos times aí, do Rio Grande do Sul aí, Grêmio, de muitas glórias internacional, também de muitas conquistas, ah, isso aí. 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
5: 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Vamos seguir com o nosso programa, vamos dar um alô lá pro Furquio, né, Furquio? Tá ligado com a gente lá no Pesque Pague Furquio, que é o Via Música do João Mineiro e o Marciano Amor Clandestino. 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Depois daquele delicioso almoço, o matinezão lá tarde dançante com nossos amigos lá do grupo Balanço Catarinense. Bom também. Valeu, Furquio. Obrigado pela participação aí, pessoal. Então, tá todo mundo convidado para participar do almoço com o matinezão à tarde aí, tá bom? Daqui a pouquinho tem aí o João Mineiro e o Marciano. A gente vai seguindo, 7:38. 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João Mineiro e Marciano.

0: 7:42. Bom dia, bom dia, bom dia. João Mineiro Marciano cantando aqui no Alvorada Sertaneja. 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Desejado, a comunidade São Roque de Pinheiro Preto agradece a presença de todos. E já que estão falando em Pinheiro Preto, deixa eu conversar com o nosso amigo MacGyver. Fala, companheiro.
1: Bom dia, bom dia.

0: Amigo Gilmar Tibes, tudo certo comigo? Tudo tranquilo por aí?
1: Tranquilo.
0: Se possível, coloca nós na próxima moda aí, que vai rodar aí. E manda aquele abraço lá pra turma do Pinheiro Preto, de 0 a 100, pra não esquecer de ninguém. Os meus amigos lá, pô, Luciano, o Giovanni, o Eugênio, que estão na peleia desde cedo. Positivo. E em especial aí pra minha esposa Aline Domingues, minhas filhas Rayana e Isabelle. O pequeno Anthony e os meus pais, os Ninês e Vanianês. Estão escutando a rádio lá no bairro São José, no Pinheiro Preto. Tá bom, meu amigo? E com Deus aí, uma abençoada sexta-feira. Pouse!
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1: Valeu, valeu, valeu. Grande abraço para os amigos de Pinheiro Preto. Vou trazer o Grupo Cordiano na sequência. Bom dia.

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6: 7:53, já estamos em cima da hora aí, né, companheiro? 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Eu volto às 5 da tarde com o nosso entardecer no sertão. Na sequência, Ernesto Júnior e João Luiz comando por aqui o Café com Notícias. Até mais. Tchau, tchau.

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7: Olá, bom dia, sexta-feira, 7 de agosto de 2026, eu sou Ernesto Júnior, 8 horas, 1 minuto pelo horário de Brasília, 14 graus de temperatura aqui no alto do bairro Universitário, de onde falamos ao vivo a partir de agora no Café com Notícias, que está começando na sua programação nessa sexta-feira, aí trazendo as primeiras informações deste último dia da primeira semana do mês de agosto. O mês de agosto aí já está transcorrendo, é claro, a gente vai trazer todos os detalhes com o patrocínio de Via Atacadista, Mercado de Tecidos Leão, Concretos Farroupilha, Gran Casa e também Clínica Doutor Hérnia. Vamos trazer os destaques aí de Videira, de toda a nossa região e, é claro, a previsão do tempo. Então faz o seguinte, seja bem-vindo, seja bem-vinda, prepare o teu cafezinho, você que está começando o seu dia, está se dirigindo aos seus afazeres aí dessa sexta-feira, prepare o teu café, que o Café com Notícias está começando. E é claro, a gente já começa com ela, a previsão do tempo.
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7: Como eu disse anteriormente, 14 graus de temperatura neste momento aqui no alto do bairro Universitário, em Videira e também aqui em todo o meio-oeste de Santa Catarina. Neste amanhecer que a gente teve aí nas últimas horas da madrugada, uma chuva um pouco mais torrencial aqui na nossa região. Agora, nesse momento, a gente observa aqui dos nossos estúdios que temos um céu aí encoberto. Porém, aí chama atenção uma tentativa do sol aparecer, mesmo que brevemente, em alguns espaços aqui na nossa região. Mas a gente vai saber todos os detalhes com o Leandro Puchalski. Bom dia, Puchalski.
8: Bom dia para todos os ouvintes. Sexta-feira, pessoal, vem com mudanças do comportamento do tempo, porque gradativamente, à medida que temos as próximas horas, vai passando esse período da manhã para a tarde, as nuvens mais carregadas vão se posicionando na divisa do Paraná com São Paulo, permitindo a entrada de uma massa de ar mais seco aqui em Santa Catarina, e frio também, as temperaturas elas vão diminuir. Então deixa eu te dizer o seguinte, agora no começo do dia ainda há a possibilidade de ter alguma chuva, mas à medida que vai terminando o turno da manhã, vai para perto do meio-dia, vai ficando cada vez mais seco e o sol vai aparecendo aos poucos, portanto. Só que a temperatura ela não vai subir muito. A gente tem uma tarde aí em torno de 16 graus, a temperatura diminui na próxima

0: à noite, e a mínima de hoje, a menor temperatura do dia, não acontece agora cedo, vai acontecer no final dessa próxima noite, à medida que o ar frio ele vai se estabelecendo, tá? Então a gente vai ter uma próxima noite aí fria, gelada, 2, 4 graus no amanhecer de sábado, para vocês terem ideia, tá certo? Bom, seguinte, nós temos o ciclone lá no oceano, né, na altura do Uruguai, então bem distante aqui para nós, traz algumas rajadas de vento agora de manhã e no início da tarde, depois nem isso, acalma bastante, mas a gente pode ter algumas rajadas de vento ainda agora à tarde, na faixa dos 40, 60 km por hora, tá certo? E vai acalmar ao final da tarde, meio final da tarde. Bom, vamos lá, fim de semana, eu te falei que o sábado começa frio, tem uma tarde em torno de 20, 21 graus, o sol vai aparecer, começa com tempo seco, fecha de novo, vem chuva ao longo do sábado, quanto mais da tarde para a noite, maior a possibilidade, e mantém esse tempo instável no domingo, quando tem bastante nebulosidade, não chove o tempo inteiro, mas tem momentos do domingo que segue a possibilidade de chuva, e é um dia um pouco frio, tá, porque a temperatura da tarde fica na faixa de uns 15, 16 graus, não passa disso. Abraço para vocês, informações do tempo, da Puchalski, Meteorologia.
1: Obrigado, Puchalski. Puchalski falando, né, que a gente deve ter aí um fim de semana, inclusive, de frio nesse momento. A gente está com 14 graus de temperatura. E o que chama atenção é que as mínimas de hoje vão ser aí no período da noite. Aí, próximo das 9, 10 horas da noite de hoje, as mínimas devem estar aí aqui na nossa região entre 10 e 9 graus aí, chamando atenção aí para o frio que vem se aproximando neste fim de semana. Ainda falando do clima, ontem, novamente, o estado vizinho do Rio Grande do Sul aí foi atingido por um forte temporal nesta quinta-feira, que provocou uma série de danos em diferentes regiões do estado. Aí, entre eles, houve destelhamentos, queda de estruturas, interrupção total da operação da linha de trens do estado gaúcho e também danos em prédios. Aí, dados divulgados pela Climatempo indicam que a capital Porto Alegre registrou a maior rajada de vento do estado até as 9 horas da noite de ontem, com 120,4 quilômetros por hora. Aí uma situação que chama atenção e, infelizmente, a gente teve aí a confirmação de uma morte no estado vizinho do Rio Grande do Sul e, novamente, aí a formação de um tornado. Tornado aí que já vinha sendo registrado nas últimas semanas. Novamente, acabou aí atingindo o estado vizinho do Rio Grande do Sul aí em Pedro Osório. Aí, segundo informações, dão conta de que uma casa foi completamente destruída pela essa passagem desse tornado aí no interior do município. Novamente, o estado do Rio Grande do Sul sofrendo aí com as questões climáticas agora neste segundo semestre. 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Vamos agora falar aqui da região de todo o estado e também a nível brasileiro, isso porque o governo aí sancionou a nova lei do frete mínimo, que agora é lei. A legislação reforça a fiscalização do piso do frete, mantém o CIOT e amplia as penalidades. As informações com Rita Sardi, diretamente da Rede de Notícias Acaerte.
2: O presidente da República sancionou a nova lei do frete mínimo, que fortalece as regras para garantir o pagamento do piso aos caminhoneiros sem fixar valores. A legislação mantém a obrigatoriedade do CIOT, Código Identificador da Operação de Transporte, amplia as penalidades para quem descumprir a tabela de fretes e cria novos mecanismos de fiscalização. A tabela da ANTT, Agência Nacional de Transportes Terrestres, continua como referência para a contratação dos fretes, considerando custos operacionais. O presidente da FETRANSESC, Federação das Empresas de Transporte de Carga e Logística do Estado de Santa Catarina, Dagnor Schneider, fala sobre a sanção da nova lei.
3: A sanção da lei do frete mínimo representa uma mudança relevante para o transporte rodoviário de cargas, ao estabelecer um valor mínimo destinado a remunerar os custos operacionais operacionais do transportador autônomo. A medida busca trazer mais previsibilidade, segurança jurídica e equilíbrio às contratações desse serviço. É importante destacar que a tabela considera os custos diretamente relacionados à operação do veículo, como combustível, manutenção, depreciação e demais despesas operacionais

0: profissionais.
1: Dagnor Schneider ainda comenta o impacto da lei nas empresas de transportes.
0: Para as empresas de transporte, a nova legislação não representa um benefício direto, nem altera significativamente a composição dos seus custos. O principal efeito é estabelecer um piso obrigatório para a contratação dos transportadores autônomos, de acordo com o tipo de veículo e as características da operação. Isso exigirá uma adaptação tanto das transportadoras quanto dos embarcadores, especialmente nas operações que eram remuneradas abaixo do piso legal. Neste novo cenário, a busca por maior eficiência operacional se torna ainda mais estratégica, com investimentos em planejamento logístico, otimização de rotas e redução dos tempos de carga e descarga para preservar a competitividade das operações.
1: De acordo com a nova lei, quando identificada a operação realizada abaixo do piso mínimo, poderão ser aplicadas sanções como suspensão ou cancelamento do Registro Nacional de Transportadores Rodoviários de Cargas e multa de até R$1 milhão. De Brasília, da Rede de Notícias Acaerte, repórter Rita Sardi.
2: Oito horas, 10 minutos, a gente segue com 14 graus de temperatura aqui nesta manhã de sexta-feira em Videira e no meio oeste de Santa Catarina. A gente vai para um intervalo e volta já com mais informações no seu Café com Notícias.
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2: Estamos de volta no Café com Notícias desta sexta-feira, 8 horas aí, 14 minutos, quase 14 graus de temperatura aqui na nossa região. E a gente vai trazer agora as informações aqui de Videira, isso porque na noite de hoje aí foi registrado

Uma situação que chamou atenção lá no bairro São Cristóvão. O motorista aí abandonou o carro após capotamento aqui na cidade. Essa situação ocorreu aí por volta das 10 para as 2 da madrugada de hoje, aí dessa sexta-feira, na esquina das ruas das Hortênsias e Alberto Grando, onde esse veículo capotou e ficou lateralizado aí sobre a pista. Quando os socorristas chegaram ao local, o motorista já havia deixado a cena do acidente e não foi encontrado. Para atender a

0: locais sobre a via. A situação exigiu a estabilização do veículo para garantir a segurança da ocorrência e evitar novos riscos aos usuários aí da via. Após a avaliação inicial, as equipes iniciaram buscas nas proximidades na tentativa de localizar o condutor. No entanto, apesar das diligências, o motorista aí não foi encontrado. Aí nessa situação que chamou atenção na madrugada de hoje. 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E aí a gente já está nos preparativos para a segunda edição do Conexão Salvatoriana, que ocorre no próximo dia 15 de agosto, a partir das 9 horas da manhã, este ano, na Rua Coberta, lá no Eixo Cultural, e que terá uma programação especial em comemoração aos 70 anos do Hospital Salvatoriano Divino Salvador, HSDS. É uma realização da Rede Salvatoriana, dos Hospitais Divino Salvador, Santa Maria, da Farmácia Salvatoriana, em parceria aqui com a Rádio Videira. A programação contará aí com a participação de inúmeras empresas e entidades que estarão trazendo aí serviços voltados a toda a população e, é claro, aí serviços e atividades totalmente gratuitas. Estarão presentes o Núcleo de Saúde da Aciave, a Unimed, a Pladisa, a MBRF, a Unoesc Videira, o Senac, a Uniarp, a Digimax, a Erva Mate Super Sertaneja, a Visan, o Horto de Videira, a Secretaria de Saúde e o laboratório aí do Grupo Comate. Aí também estarão presentes entidades aqui da nossa região, como os Lions Clubes aí de Videira, a Associação dos Amigos dos Autistas, a AMA aqui da cidade, e é claro aí a comercialização de pastel realizado pela comunidade do Santos Dumont aqui na cidade. E aí é claro também apresentações artísticas, ginástica laboral, aí toda uma programação voltada aí para a comunidade de Videira. Então já fica o convite, coloca na tua agenda no sábado do dia 15, a partir das 9 horas da manhã, a gente se encontra na segunda edição aí do Conexão Salvatoriana. Inclusive, deixo aqui um agradecimento a toda a todo o pessoal do Hospital Divino Salvador. Ontem receberam eu e meu colega aqui, Pedro Henrique Costa, passamos um dia lá, a gente está preparando uma reportagem bem especial, então deixo o nosso agradecimento aí por nos receber tão bem nesta quinta-feira. E é claro também aí um abraço a todos aqueles que estão nos acompanhando na manhã de hoje. E ainda falando aqui da nossa região, a gente tem aí um evento que ocorre na noite de hoje aqui em Videira, o lançamento de um livro bem aí interessante para você que está nos acompanhando, e que a gente vai aí deixar o convite para que você se faça presente aí nas dependências da CDL aqui de Videira. Tem aí o lançamento do livro A Vida Segue, que ocorre então na noite de hoje aqui em Videira, da escritora Betânia de Abreu. Aí o lançamento do livro A Vida Segue, a obra reúne relatos pessoais, reflexões e experiências registradas pela autora ao longo de anos de pesquisa e também de vivências. O lançamento acontece a partir das 19h30 no auditório da CDL aqui de Videira, com entrada gratuita e participação aberta aí a toda a comunidade. O evento será um momento de conversa entre a autora e os leitores, com apresentação da obra, esclarecimento de dúvidas, compartilhamento de experiências relacionadas aos temas abordados no livro. As inscrições aí, para quem quer se inscrever e participar do evento, as inscrições podem ser realizadas pela plataforma do simpla.com.br. 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Nesse momento, falta um minuto para as 8h20. E a gente vai fazer um breve intervalo e volta já com mais informações aqui no seu Café com Notícias. Não sai daí, a gente volta já.
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6: Café com Notícias de volta ao vivo aqui diretamente dos nossos estúdios nesta sexta-feira e com o patrocínio de Via Atacadista. 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O Café com Notícias está de volta e a gente vai falar agora de esporte por aqui, isso porque a gente teve ontem aí rodada da Copa do Brasil aí com movimentações importantes. Corinthians aí enfrentou o Internacional com placar de 2-1 e o time do Vitória aí enfrentou o Atlético Paranaense levando a melhor com 4-0. Mas a gente já tem aí os times que aí se classificaram para as quartas de final. Isso porque ontem os dois jogos aí do Corinthians e do Internacional e do time do Vitória e o Atlético Paranaense encerraram as oitavas aí, jogos, né, das oitavas na noite de ontem. E com isso, os times classificados foram Atlético Mineiro, Santos, Cruzeiro, Grêmio, Vasco, Palmeiras, Inter e também o Vitória aí classificados para as quartas de final da Copa do Brasil. A Confederação Brasileira e a CBF anunciou que o sorteio das quartas de final da Copa do Brasil será na próxima terça-feira, a partir das 11 horas da manhã, pelo horário de Brasília, na sede da entidade. Os confrontos de ida e volta das quartas de final já têm datas previstas pela CBF. Os jogos devem ocorrer aí nos dias 26 de agosto e 3 de setembro, definindo os quatro semifinalistas. Aí, cada equipe que está avançando para as quartas de final receberá R$4 milhões, enquanto o campeão da Copa do Brasil pode embolsar até R$96 milhões. Aí, informações então da Copa do Brasil, que teve encerrada na noite de ontem as suas oitavas e agora seguem para então as quartas de final. E neste fim de semana a gente tem o retorno do Brasileirão. Brasileirão aí que ficou em média de quase 15 dias paralisado por causa aí desses jogos das oitavas da Copa do Brasil. E amanhã a gente tem aí o Grêmio que enfrenta o São Paulo.

0: O Remo que enfrenta o Atlético Mineiro, o Coritiba enfrenta a Chapecoense e encerrando este sábado a gente tem o jogo do Botafogo que enfrenta o Fluminense. Jogos que começam aí às 16 horas, indo até às 21 horas e a gente também tem, né, a tabela do Brasileirão que segue neste momento com o Palmeiras líder aí da competição do Brasileirão Série A, aí com 47 pontos neste momento. Flamengo está em segundo lugar com 39 pontos, porém um jogo a menos, né, aí do Palmeiras. Atlético Mineiro está em terceiro neste momento com 37 pontos e o Fluminense com 34 pontos aí na tabela do Brasileirão Série A. Lá embaixo na lanterninha a gente tem aí o Grêmio em 17º com 22 pontos, o Vasco da Gama com 21 pontos, o Remo também com 21 pontos e fecha a tabela Chapecoense com apenas 10 pontos aí no Brasileirão Série A, que retorna então neste fim de semana aqui em todo o território brasileiro.
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0: 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Nesse momento, 8 horas 26 minutos, o Café com Notícias segue por aqui trazendo as suas primeiras informações na manhã aí desta sexta-feira aí que começou com chuva aqui na nossa região. A gente segue aí com a influência daquele ciclone aí que está passando pela região do oceano e trazendo essas questões climáticas. Lembrando que a gente deve ter aí a menor temperatura de hoje, né? A mínima registrada no período da noite e não aí registrada na manhã, como a gente aí ouviu de Leandro Puchalski. Vamos voltar a falar de Estado, isso porque o Ministério Público está debatendo os avanços e os desafios da Lei Maria da Penha, em evento aí pelos 20 anos da legislação. As informações com a repórter Vanessa Carini, da Rede de Notícias Acaerte.
2: O Ministério Público de Santa Catarina realizou nesta quinta-feira o quinto ciclo de diálogos da Lei Maria da Penha. A programação integrou as ações do Agosto Lilás e reuniu representantes do sistema de justiça para discutir prevenção, proteção e políticas públicas voltadas às mulheres vítimas de violência. A promotora de justiça e coordenadora-geral do Núcleo de Enfrentamento a Violências e Apoio às Vítimas do Ministério Público de Santa Catarina, Chimele Luizy Marcon, destaca que ao longo dessas duas décadas, a Lei Maria da Penha foi fundamental para reconhecer a violência contra a mulher como uma violação de direitos humanos e ampliar a atuação do Estado.
3: A maior contribuição dessa lei foi justamente lançar luzes sobre os conflitos que aconteciam no âmbito privado, onde o Estado não conseguia chegar, enxergar e responder perante essas violações de direitos humanos. Então, a Lei Maria da Penha, ela faz nesse esforço normativo essa retirada desses conflitos e coloca sob a proteção do Estado. Então, nesse movimento, ela faz um convite para toda a sociedade também.
2: A Procuradora-Geral de Justiça do Ministério Público de Santa Catarina, Vanessa Cavalazzi, explica que o mapa do feminicídio elaborado pelo Ministério Público permitiu identificar regiões prioritárias e o perfil das vítimas e dos agressores, contribuindo para o direcionamento de políticas públicas de prevenção e proteção.
4: Com o esforço de construção do mapa do feminicídio no Ministério Público, nós descobrimos algumas fronteiras de atuação. A primeira delas tem relação com a questão geográfica. Nós descobrimos três corredores onde o fenômeno acontece de maneira prevalente. No oeste, no miolo do estado, meio oeste, serra, e uma pontinha do sul, do extremo sul. Isso desperta um olhar prioritário para atuação prioritária nessas áreas. A segunda questão importante é que, ao contrário do que todo mundo achava, esse sim é um fenômeno previsível. É previsível porque, de acordo com o perfil dos agressores, eles são pessoas de uma determinada idade, então de 29 a 44 anos, eles não têm escolaridade completa, eles ganham até um salário mínimo e mais do que porque isso eles já têm histórico de violência. 68% deles já cometeu violências domésticas anteriormente. De outro lado, nós descobrimos vítimas e o perfil delas revelou

0: Quais são os desafios em termos de política pública? Elas são mulheres de baixa renda também, com pouca escolaridade, portanto, educação é um vetor dessa violência. Quanto mais educação, menos violência. De outro lado, a necessidade de trabalho e renda, políticas públicas que capacitem essas mulheres para recomeçar no mercado de trabalho.
1: De Florianópolis, para a Rede de Notícias Acaerte, Vanessa Carini.
2: E lembrando que na segunda-feira a gente vai receber aqui nos nossos estúdios a psicóloga da Polícia Civil de Santa Catarina, Claudiana Cruz da Silva, para a gente falar sobre toda essa situação aqui na nossa região de Videira e também do meio-oeste de Santa Catarina. Vamos ter ela aqui nos estúdios falando ao vivo com a gente. Nesse momento, 8 horas 30 minutos pelo horário de Brasília. E essa edição de sexta-feira do Café com Notícias vai chegando ao fim. A você que esteve com a gente, o nosso muito obrigado. 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A você que esteve com a gente, uma excelente sexta-feira. Eu retorno ao meio-dia no RBV Notícias para te fazer companhia no seu horário de almoço. Gilmar Santos já está chegando por aqui. Na edição de hoje, aí do Show da Manhã, a todos, uma excelente manhã e até o meio-dia. Até lá!

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2: 8 horas e 35 minutos, está começando aqui na Rádio Videira o Show da Manhã. Bom dia.
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2: Olha, estamos chegando aí com alegria para mais um Show da Manhã na Rádio Videira FM. Uma ótima manhã de sexta-feira, dia 7 de agosto de 2026, menos 219, mais 146 dias. Hoje é dia do maratonista. 14 graus a temperatura. De tempo instável de sexta-feira, ficou com as notícias do Café com Notícias. Nós vamos abraçando você em toda a região, em todo o Brasil. Uma ótima manhã, final de semana chegando por aí. Hoje é Dia Internacional da Cerveja, hein? Bom dia, bom dia, bom dia, galera. Chegando aí nessa sexta-feira, demorou pra chegar, hein? 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Uma ótima manhã. Começar com muita música, com muita alegria, começar o programa de hoje. 8 horas e 37 minutos, San Francisco, amor, amor, amor.

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1: A hora certa, 8h46.
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0: A hora certa, 9 horas.
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4: Olha que beleza, né, gente? Estamos de volta aqui com o nosso show da manhã, a partir de agora com a sua participação no 991094932, nesta manhã de sexta-feira, dia do maratonista. Hoje é dia internacional da cerveja. A partir de agora você interage com a gente via WhatsApp, pede sua música, manda pra turma, pode mandar pros pais também, domingo é o dia deles, fique à vontade, já antecipe as homenagens aqui no nosso show. Aliás, já foi para os presentes, vamos falar de opções daqui um pouquinho com os nossos anunciantes e patrocinadores. É namoro novo. 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Feira da Cuca, vem aí, comunidade do Divino Salvador Floresta, convidando a todos. Já começou, aliás, né? Convida a todos para a Feira da Cuca. Começou ontem, dia 6, segue hoje 7, amanhã dia 8. Programação seguinte, dia 6, ontem começou à tarde, hoje segue na sexta-feira o dia todo. 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Os cartões de churrasco estão à venda antecipadamente com os membros da comissão. 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

Muito bem, gente, 9:09 aqui no Show da Manhã. Nós vamos fazer, vamos ter aqui um bate-papo legal hoje com a Betânia, que está aqui com a gente. Muito bem, temos a grata satisfação de receber aqui nos estúdios da Rádio Videira hoje nosso amigo Vantuir, que está aqui acompanhando.

0: mundo, acompanhando a Betânia de Abreu, ela que é de Brasília. É, e tá aqui para fazer, realizar, na verdade, o lançamento de um importante livro, gente. Deixa eu dar um bom dia, cumprimentar aqui a nossa entrevistada, tudo certo? Prazer em tê-la aqui no nosso programa.
1: Prazer é meu, Gilmar, muito obrigado, bom dia, né, todos os ouvintes.
0: Vilmar, bom dia,
1: muito bom dia, muito obrigado aos ouvintes aqui da Rádio Videira, e um prazer estar aqui em Videira, muito feliz.
0: Nós vamos falar em detalhes aqui com a Betânia, gente, sobre o lançamento do livro A Vida Segue. Diário de Experiências Projetivas, que basicamente fala a vida após a morte, né? Depois nós falamos os horários certinho, o local lá, que vai ser na CDL, mas o que é que te levou, Betânia, você a escrever um livro que mais ou menos traz... uma prospecção do que nós teremos lá na frente.
1: Lá na frente, né? Ô, Vilmar, as pessoas me perguntam, você é escritor? Eu falo, não tinha ideia que ia ser, né? Mas escrevi esse livro, minha história, no livro eu conto, a história é bem atípica, né? Bem diferente. Meu esposo faleceu, de repente, em dezembro de 2012, ele era muito jovem e cuidava muito da saúde, né? Mas as coisas que passam, né? E ele faleceu com 55 anos. E logo depois que ele faleceu, eu comecei o que na época eu chamava de sonhos, onde eu me encontrava com ele, só que eram sonhos muito reais e que, na verdade, hoje, depois que eu estudei e aprendi, não são sonhos, são experiências fora do corpo. Então, a pessoa dorme, sai do corpo e vai interagir com as pessoas que já faleceram em outra dimensão. Então, por isso, né, o livro chama A Vida Segue, que fala da vida depois da morte. Então, o que tem depois da morte? Vida. O que tem depois da morte é vida, outra vida, né? Então, eu venho aqui sexta-feira, ó, de manhã, né, falar para todo mundo que a morte, como a gente entende, não existe. Né? Quando a gente morre, a gente descarta esse corpo físico que só serve para manifestar nessa dimensão, e a consciência segue o seu processo evolutivo. Mas quando eu falo a vida segue, a vida segue mesmo. Meu esposo, por exemplo, ele era médico aqui. Hoje, ele trabalha, tem vários relatos aqui no livro, num hospital na outra dimensão, cuidando de crianças e jovens que recém passaram pela morte biológica. E eu ajudo ele nesse trabalho. Parece raro, né?
0: Parece, é diferente, mas o que é que te leva a falar com tanta convicção, então, de que ele está trabalhando até numa determinada área? Ele está na pediatria agora. Ele era o quê antes?
1: Cirurgião pediatra. Olha isso. Aqui?
0: Aqui,
1: cirurgião pediatra. Mais de 30 anos.
0: E agora ele continua Brasília. Lá nessa mesma
1: lá. Área. Só que lá não tem esse negócio, eu sou médico, eu sou nada. A pessoa é assistente, está ajudando. Então, isso é importante. Por que eu escrevi esse livro e por que que eu venho dizer aqui, né, na sua rádio, que a morte não existe? Porque eu vivenciei cada uma das experiências que estão aqui, né, durante mais de 3 anos. Então, ninguém me falou, seu marido não morreu, está vivo, porque eu vi. Eu via, né, eu tinha contato com as pessoas que já morreram desde muito menina. Minha mãe morreu, eu tinha 6 anos, eu falava com a minha mãe, abraçava, mas não entendia, pensava que só uma criança não entende nada. E mesmo depois de adulta, eu não conhecia esses conceitos, eu não sabia o que era uma experiência fora do corpo. Eu pensava que eu sonhava com aquelas pessoas. E eu posso, por exemplo, eu posso ver essas pessoas aqui. Eu estou aqui, eu posso ver. Tá todo mundo por aí, nessas pessoas. Porque as dimensões, elas coexistem. Nós estamos aqui, mas está acontecendo outras coisas junto com a gente aqui.
0: Deixa eu te perguntar também, Betânia, o seguinte. O seu esposo, ele ficou enfermo por muito tempo?
1: Ele não tinha nada. Ele teve um problema no coração. Eu não vou dar spoiler, mas no último capítulo do livro...
0: Tá lá no livro essa parte? Né?
1: Tá
0: lá no livro também?
1: Tá. No último capítulo eu falo porque ele teve esse problema. Ele não tinha nada. Ele estava na academia. Ele era, igual eu falo, ele era o saudável da família. A gente praticava esporte, corrida. E ele teve um problema no coração, que a princípio os médicos falaram que foi infarto, mas não foi, porque ele me mostrou... Na outra dimensão, eu vi tudo, né? Ele não ficou enfermo, nada. Ele morreu de repente, como a gente se diz.
0: Problema já congênito, pré-existente?
1: Pré-existente. Na última, na verdade, ele trouxe esse problema de outra vida. Olha como que é sério isso, né?

0: Outra coisa que eu quero te perguntar, Betânia, ele fazia trabalho voluntário? Não?
1: Sempre. Ele,
0: a vida toda?
1: A vida toda. É, a vida toda. Então,
0: eu acho que está aí, então,
1: não,
0: a resposta.
1: Olha, Vilmar, como que você foi em cima do lance? Porque as pessoas me perguntam. Porque não é tão fácil.

0: A gente morava em Anápolis nessa época. Ele foi um médico dedicado ao serviço público, que é raro. Né? Ele trabalhou, meus filhos brincavam, o nome do meu pai é trabalho. Né? Ele era um médico dedicado e ele atendia quem pode pagar, quem não pode pagar. E com a maior, sabe, ele fez da medicina assistência, que hoje também não é tão comum. Né? Então, ele não usou a medicina para ganhar dinheiro, ele usou medicina para assistir. E chegou lá, foi continuar o trabalho.
1: Betânia, eu te pergunto isso, a primeira coisa que me veio na cabeça te perguntar isso é sobre trabalhos voluntários, porque essas pessoas comuns já vão ter, elas nem sabem disso, talvez, mas vão ter uma recompensa. Sim. Uma hora dessa recompensa vem. Talvez seja nessa etapa aí. Mas só complementando, eu te pergunto esses detalhes, porque eu conheci um médico também, pediatra, que fazia trabalhos voluntários, ele era do município de Caçador, conhecidíssimo demais em toda a região sul aqui, boa parte de Santa Catarina, Dr. Vatutin. E ele, na verdade, também fazia esse tipo de trabalho.
0: Pois é.
1: E ao conversar com ele, ele te passava assim, na verdade, uma energia diferenciada. Então, aí já diferente.
0: Você foi em cima do lance, sem eu explicar nada, você entendeu tudo.
1: Então,
0: é
1: mais
0: isso.
1: Ou menos eu estou relacionando o seu esposo com o trabalho desse profissional. Sim. Talvez não estaria aí, você sabe que tem muitas pessoas que têm medo da morte, né?
0: Tem medo da morte.
1: Não,
0: morte
1: não estaria não aí a explicação?
0: Claro.
1: Ou talvez até uma maneira das pessoas tirar esse pânico, né?
0: Claro, então, hoje ninguém quer falar de morte, né? Eu saio por aí, mas ó que, né, eu tenho, né, esse é o 32º lançamento do livro que eu estou fazendo, eu saio por aí explicando para as pessoas, tem que falar sobre a morte, a única certeza que a gente tem, né? Então, você foi em cima do lance, estou impressionada como que você entendeu tudo. O que a gente está fazendo aqui com esse tempo que que nos foi concedido? A pessoa pergunta, para onde eu vou quando eu morrer? Depende, o que você está fazendo? Ele estava trabalhando assistencialmente. Eu também trabalhei como voluntária no centro espírita, cuidando de gestantes carentes, bebês e gestantes, durante 25 anos. E hoje eu faço, ainda viva, né? Faço esse trabalho lá. Olha que, né, que gratificante. Então, por exemplo, agora, eu estou num dia lá, numa projeção com ele, né? Ele me disse assim: ninguém morre, Betânia. Ensina isso para as pessoas à sua volta. É o que eu estou fazendo, Vilmar, andando por aí, né, arrastando uma mala e mostrando para as pessoas que
1: é o seu primeiro livro?
0: É o meu primeiro livro, igual eu falei, não sabia que eu ia ser escritora.
1: Mas
0: nem
1: mais, então.
0: Ele me disse que a gente vai escrever outros livros, que tem muita informação para trazer de lá, né?
1: Legal, gente, olha, tivemos aqui alguns detalhes do lançamento desse livro, A Vida que Segue, Vida Após a Morte, né, da autora Betânia de Abreu. O evento é aberto ao público e as inscrições podem ser realizadas através da plataforma simpla.com.br. Essa a pronúncia?
2: Sim. Mas também se chegar lá,
0: se inscrever também não tem problema.
1: Se chegar lá sem a inscrição não tem problema, até que a sala comporte, o pessoal vai permitindo a entrada. Para conhecer mais sobre o livro e a história da vida da autora, basta acessar o portal rbv.com.br. Está lá já, gente, conferir por lá a reportagem completa. Betânia, muito prazer em conversar contigo. A gente nota que você tem uma sabedoria diferente também. E sucesso nesse seu livro. 32º
0: lançamento do livro. Já fiz no Brasil todo, Uruguai, Paraguai.
1: Também.
0: E eu tenho o livro agora já em espanhol e inglês. E está sendo traduzido para outros 4 idiomas.
1: Legal, né? Que beleza, né, gente? É o lançamento do livro. Estamos tratando a vida após a morte, mas o título é A Vida que Segue.
0: Isso.
1: E eu costumo dizer, e ouço, e você deve ter ouvido também, a vida é uma passagem, né?
0: A vida é uma passagem, né? Nós não somos daqui, nós estamos aqui. E, Vilmar, morrer é voltar para casa. Olha, é muito simples, né? E você também tem uma energia maravilhosa e você entendeu tudo, sem eu explicar nada.
1: Muito obrigado, prazer em conhecê-la.
0: Eu
1: que agradeço.
0: Sucesso no
1: lançamento. Vai ser então, gente, olha, hoje lá na CDL 19h30, então não deixe de participar.
0: Um abraço para todo
1: bom
0: mundo.
1: Final de semana.
0: Obrigado.
1: Abraço pro Vantuir, que acompanhou aqui também a Betânia. Nós vamos a um breve intervalo, já retornamos com a sequência aqui do nosso programa de hoje.

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8: 9:24 aqui no show da manhã. E Ginegeno, bora aqui com mais uma hora, com mais uma sequência do nosso show desta sexta-feira, né? Dia do Maratonista. Conversamos aí com a Betânia de Abreu. Já quero agradecer de antemão. Ela me deixou um livro de presente que eu vou ler e contar uns trechos aqui no nosso programa. Sempre tive muita curiosidade sobre a vida após a morte, né, gente? Betânia Ferreira de Abreu, a Betânia Abreu, de Brasília, que está aqui lançando hoje o seu livro.

partir de agora com a participação do ouvinte aqui no nosso show da manhã, deixa eu falar que a CBN Joalheria e Ótica, para você que busca qualidade, busca estilo, atendimento especializado, encontra tudo isso em um só lugar. 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Vou atender já já a participação do ouvinte, fique à vontade para mandar as homenagens. Nós vamos agora atualizando as informações aqui no show da manhã. Olha só, hein? O Superior Tribunal de Justiça decidiu por maioria absoluta nesta quinta-feira, dia 6, punir o ministro Marco Buzzi com a disponibilidade, que seria afastamento, e com a perda do cargo por violação dos deveres funcionais diante das acusações de assédio e importunação sexual, além de injúria. É que ele foi alvo, é a primeira vez que um ministro é sancionado com a nova pena máxima para violações graves, como definiu a primeira turma do Supremo Tribunal Federal e o Conselho Nacional de Justiça. Antes, a sanção mais dura para magistrados era a aposentadoria compulsória, que mantinha o recebimento do salário. Ao longo de todo o processo, Buzzi negou as acusações. A defesa questiona os depoimentos das vítimas. Advogados argumentam que o ministro é vítima de um conluio e fofoca de gabinete e apresentaram um laudo de disfunção erétil. Após a sessão desta quinta-feira, os advogados de Buzzi afirmaram que discordam, mas respeitam a decisão da corte e sinalizaram que devem acionar o Supremo contra a decisão. Em nota, a defesa disse ainda que, abre aspas, os fatos relatados pelas denunciantes ou não aconteceram ou não poderiam ter ocorrido diante dos elementos objetivos constantes nos autos. Com a decisão, Buzzi será mantido afastado do cargo e receberá salário proporcional até a conclusão dos trâmites. Sobre a cadeira de Buzzi no STJ, é possível que haja a aplicação de um efeito automático para abrir a vaga enquanto o Supremo analisa essa ação civil. Os advogados de uma das vítimas afirmaram em nota que a decisão do STJ dá um exemplo não só para quem trabalha no poder judiciário, como também para toda a sociedade. Acrescentaram ainda que a decisão mostra que, abre aspas, independentemente do cargo, profissão ou autoridade exercida, aquele que cometeu um ato ilícito não apenas pode, como deve ser devidamente punido. É notícia, né? Em todo o Brasil, 9 horas e 29 minutos agora. A partir de agora tem a participação do Rio. Dá um bom dia aqui pro Adilson, que tá mandando pros aniversariantes. Hoje tá o Adelar Rodrigues, o Donato Jerônimo Jorge e Danilo Sorriso Leal. Deve ser o nome lá de Facebook, né? Vamos mandar a música daqui um pouquinho pra essa turma. Bom dia pra Bernadette, tá oferecendo música. Vou pra Santa Catarina, para a família, pra todos da rádio. Chinigê, não fica aí, canta pra gente. 9h29.

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1: Olá, eu sou a Rose e hoje vamos falar sobre a água não quebra o jejum? Isso mesmo, a água não tem calorias e é fundamental para manter seu corpo hidratado e funcionando bem. Então lá vai algumas dicas importantes. Hidrate-se. Beber água durante o jejum é essencial e não quebra o jejum. Ajuda o corpo a funcionar melhor e controla a fome. Beba água para desintoxicar. Durante o jejum, a água ajuda a eliminar toxinas e manter seus rins saudáveis. A água facilita a coleta. Estar bem hidratado deixa suas veias mais visíveis, tornando o procedimento mais rápido e confortável. Evite bebidas que alteram o exame. Sucos, refrigerantes, café, chá, chimarrão podem interferir nos resultados e invalidar o jejum. Beba água antes e durante o jejum. Isso ajuda a prevenir tonturas, desmaios e melhora o seu bem-estar durante o exame. Essa foi mais uma dica de saúde do Laboratório Amigo Vida. Cuide-se, fique bem e até a próxima.
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Muito bem, tivemos aí no pedido do 9:41, o Terceira Dimensão com voo para Santa Catarina. Olha, Festival de Delícias, edição especial em homenagem ao Dia dos Pais, a paróquia São Luís Gonzaga e Iomerê está convidando a todos, toda a comunidade de Iomerê e toda a região para participar do Festival de Delícias. Programação é a seguinte: no dia 8 de agosto, sábado, a partir das 15 horas, no Salão Paroquial da Igreja Matriz São Luís Gonzaga, no centro de Iomerê. Cardápio somente para retirada sem reservas, quantidade limitada. Bucho na panela, pastéis e sonhos. Para o bucho na panela, deve levar panela ou recipiente de casa para retirada da sua porção. Desde já, a comunidade agradece a presença de todos. 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

0: Muito bem, deixa eu atender mais participações dos ouvintes aqui nessa sexta-feira, dia 7. Deixa eu rodar no ar aqui, tá aqui comigo já? Muito bem, volta aí os monarcas que eu quero atender mais participação do ouvinte. Deixa eu rodar um negócio aqui bem interessante. Deixa eu pegar do início.
1: É uma ligação de trabalho depois das 19 horas. Meu pai me ensinou isso quando eu tinha 18 anos. Um cliente me ligou às 21 horas e 30 minutos. Atendi. Meu pai, que estava na sala, esperou eu desligar. Então me disse: filho, essa ligação acabou de te desvalorizar diante desse homem. Agora ele sabe que você está disponível quando ele quer. E o que está disponível quando o outro quer, não se respeita, se usa. As famílias ricas entendem que o tempo tem uma forma, o dia tem uma ordem. O trabalho termina com a luz do dia. O jantar é da família. A noite é do homem. Quando você quebra essa ordem por uma ligação, anuncia ao mundo que sua vida pessoal pode ser invadida por qualquer brecha que outro decida abrir. A maioria acredita que responder tarde é disciplina. É justamente o contrário. É não ter limites. O homem que atende às 22 horas também atende aos sábados. Também atende no dia do seu aniversário. Também atende quando está doente. E cada ligação que você atende alimenta a expectativa da próxima. O homem rico não atende, não por arrogância, mas porque assim tem sua vida organizada. O cliente importante já sabe a que horas ligar. Quem não sabe, vai se aproveitar. Quem sempre está disponível, vale pouco. Quem só se deixa encontrar em seus horários, vale ouro. Nunca atenda uma ligação de trabalho depois das 19 horas.
0: Começa assim, na verdade. Isso aqui é de uma sabedoria.

0: sabedoria, gente, é impressionante desse senhor aqui, que coloca uma questão bem interessante, né, gente? Acho que vale um comentário, no mínimo, uns 25 minutos. Mas vamos nos ater somente à sabedoria de uma colocação dessa envergadura, né, gente? Como as pessoas demoram para saber que isso é bem importante na vida, né? Muitas delas demoram, né, gente? Muito bem. É aquela coisa de você dizer sim para tudo, né? Rapaz, eu vi isso aqui, eu vi esse videozinho aí. Lá o TikTok, as redes sociais não tem só porcaria também, né, gente? Tem coisa que dá pra aproveitar. Você pensa que tá fazendo o bem, né? Que é bom pra você, bom pra todo mundo. Mas na verdade você tá se desvalorizando, é o que diz mais ou menos esse comentário desse senhor aqui. 9h46, agora continue participando, né? Só um bom dia pro Edson Cordeiro, tá aqui, ó.
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2: Vamos escutar uma gaúcha. Manda a música e abre o fone de ouvir. Nota pra te ouvir, do Cid Arádio, uma excelente manhã sexta-feira. Tchau, obrigado.
0: Vamos atender daqui um pouquinho com música gaúcha já já. O Edson que participou. Agora tem a banda Enigma.

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4: 9h53, convite para a missa. Funerária São Judas Tadeu e a família de Mair Semansky agradecem o corpo clínico do Hospital Divino Salvador. Aos familiares, amigos e a todos que, de uma forma ou de outra, demonstraram carinho e apoio neste momento difícil. Com o coração ainda em luto, convidam aqueles que quiserem se unir em orações na missa de sétimo dia, a realizar-se dia 7 de agosto, 16 horas, na Igreja Matriz de Videira. Por este gesto de fé e acolhimento, a família expressa sua sincera gratidão.
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0: beleza, né, gente? Continue participando conosco aqui no 991094932, aqui nesta sexta-feira, dia 7, dia do maratonista.
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0: Vamos lá, gente, vamos seguindo. Eu quero ratificar. Ratificar é falar novamente e não é corrigir. Eu quero ratificar uma questão aqui, ó. A gente falava agora há pouquinho em rede social, né, gente? É claro que você tem que colocar o seu senso crítico a toda prova vendo rede social, né, gente? Ontem, eu não vou falar o nome do cidadão, mas eu tava vendo um vídeo de alguém falando da previsão do tempo, gente. Usando de um tom extremamente equivocado, um tom extremamente exagerado, falando, olha, preste muita atenção no que eu vou te dizer agora. Gente, que é isso, né, gente? Falando sobre a previsão do tempo. Você sabe que tinha uma informação antes sobre o ciclone Bomba. Né? Uma informação que estava aí nos principais veículos do Brasil. Mas de antemão, o nosso homem do tempo aí, o da previsão do tempo, Leandro Puchalski, já falou ontem aqui na previsão, até eu posso repetir, que não estaria ocasionando, não estaria passando por Santa Catarina. Esse cara, ele foi pro ele tem um, sei lá o que que é, uma página, alguma coisa nas redes sociais, eu não quero nem falar em qual plataforma que é, mas ele estava exagerando de um tanto, quando a previsão que o mundo ia acabar ainda ontem, gente. É por isso que a experiência, eu volto a salientar, gente, eu não quero me gabar, mas a experiência de

Mais de 30 anos de rádio te faculta você não usar esses termos, né, gente? Mas eu aprendi isso, eu fico impressionado porque eu aprendi isso já faz mais de 20 anos. Né? É incrível. Mas aí com a chegada do advento da internet, os caras vão lá e colocam o que acham que devem colocar, né? Tornando pânico nas pessoas, gente. Peraí, as pessoas mais velhas estão impactadas com isso, né? Falava agora ali na cozinha, na hora do café. Café rapidinho ali, de 3 minutos, né? Essa questão, né, gente? Pare de tornar pânico esse troço de El Niño que tá acabando com as pessoas, né, gente? As pessoas estão ficando preocupadas, estão ficando neuróticas, estão ficando tensas, né, gente? Que é isso, né? Meu Deus... Eu não preciso nem te falar o nome do cara do tempo, né? Do cara do tempo que tá lá numa plataforma aí de internet. Gente, que é isso, né? Mas primeiro ele diz o seguinte, aí um colega meu falou lá na cozinha o seguinte, você já viu que ele fala assim, não desligue esse vídeo, assista até o final, mas vamos aos nossos comerciais. Pera aí, gente. Que é isso? Eu fico rindo porque é o seguinte, graças a Deus eu aprendi tanta coisa, até com os colegas da época, né, gente? Como é que você deve fazer uma notícia? É coisa impressionante. É, mas esses professores já se foram, né, gente? Esses já não estão mais no rádio, alguns deles já morreram. Abre o fole, tio Bilia.

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2: Bom dia, estamos chegando com informações no Videira Notícias. A Prefeitura de Videira, por meio da Secretaria Municipal de Saúde, inicia neste sábado, dia 8, o Programa Saúde Itinerante, criado pela Lei Municipal número 4.379/2025. A iniciativa levará atendimento e serviços de saúde às comunidades do interior do município, facilitando o acesso da população à atenção primária. A primeira ação será destinada aos moradores da comunidade de São Pedro e localidades próximas. Os atendimentos acontecerão das 9 às 15 horas, sem intervalo ao meio-dia, na unidade de saúde de São Pedro. Durante o Dia D do Saúde Itinerante, os moradores poderão realizar gratuitamente diversos procedimentos e receber orientações de profissionais da saúde. Entre os serviços oferecidos estão vacinação contra a gripe influenza, testes rápidos para HIV, sífilis e hepatites, verificação da pressão arterial e da glicemia, dispensação de medicamentos de uso contínuo, orientações sobre os serviços da atenção primária e atendimento e conversas com nutricionista, psicólogo e equipe da Secretaria de Saúde. O Programa Saúde Itinerante foi criado para aproximar os serviços públicos de saúde das comunidades do interior, garantindo mais comodidade aos moradores e fortalecendo as ações de prevenção e promoção da saúde. O endividamento das famílias brasileiras atingiu 82% em julho, o maior patamar da série histórica iniciada em 2010. O dado é da pesquisa de endividamento e inadimplência do consumidor, divulgada ontem pela Confederação Nacional do Comércio de Bens, Serviços e Turismo, CNC. O índice subiu 0,4 ponto percentual em relação a junho, quando estava em 81,6%. A marca de agora supera os 78,5% registrados em julho de 2025. O percentual corresponde às famílias que relataram ter dívidas a vencer, como cartão de crédito, cheque especial, carnê de loja, crédito consignado, empréstimo pessoal e prestações de carro e casa. Apesar do avanço do endividamento, a proporção de famílias que se consideram muito endividadas caiu de 17,2% em junho para 17,1% em julho. Já as que se consideram pouco endividadas aumentou de 34,2% para 35%. O percentual de famílias com contas em atraso recuou de 29,9% em junho para 29,8% em julho. O tempo médio de atraso nos pagamentos caiu pelo terceiro mês consecutivo, fixando-se em 64,6 dias, o menor patamar desde dezembro de 2025. A parcela de famílias com pendências superiores a 90 dias recuou para 48,5%. A Prefeitura de 13 Tílias deverá retomar nos próximos dias as obras de concretagem da estrada que liga o município à divisa com Arroio 30. A informação foi confirmada pelo prefeito Armindo Ancilheiro Júnior, que anunciou a conclusão de um novo processo licitatório para dar continuidade ao projeto. A retomada dos trabalhos ocorre após a desclassificação da empresa contratada anteriormente. Segundo o prefeito, a decisão foi tomada porque a empresa não cumpriu os prazos previstos em contrato, tornando necessária a realização de uma nova licitação para garantir o andamento da obra. O novo processo licitatório definiu como vencedora a empresa Triângulo, sediada em Ibicaré. Conforme o cronograma estabelecido pela administração municipal, a empresa terá um prazo de 90 dias para concluir a etapa de concretagem da via. A expectativa é que a retomada dos serviços ocorra imediatamente após a emissão da ordem de serviço, permitindo que a obra avance dentro do planejamento estabelecido pelo município. Após a conclusão da concretagem, a prefeitura pretende iniciar uma nova etapa do projeto voltada à pavimentação asfáltica da ligação entre 13 Tílias

0: e Arroio 30. Este foi o Videira Notícias, que volta daqui a pouco com outras informações.
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4: Legal, de volta ao nosso show da manhã, gente. 10 horas e 11 minutos, sexta-feira, dia 7. Tá aí o Leandro e o Leonardo com a cerveja. Hoje é Dia Internacional da Cerveja. 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
4: Bom dia pra Maria Schneider. Bom dia, Maria Schneider. Tá mandando música do Amado Batista. Agradece aí. A Leonilda Siqueira tá aqui de Rio das Antas. Vai de carona com a próxima música. Tá mandando pra filha, para o esposo e também para o filho, Nora, Genro e as netas.
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4: Então, bom dia aí pro nosso ouvinte lá em Curitiba aí, o Renato.

0: Muito bem, deixa eu abraçar você em todo o meio oeste catarinense, em todo o Brasil. Domingo teremos o nosso programa lá na outra, na nossa co-irmã, né? Nossa vizinha aqui, a Rádio V, com o melhor da música gaúcha. 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Deixa eu mandar um alô pra turma. 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Vamos sortear uma linda parafusadeira, furadeira da Tramontina.
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0: Sendo domingo, lá no Dia dos

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5: Olá, tudo bem? Aqui é a Dani Pedrazzi, da Rede DR Saúde. 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Pode estar ligado a algum problema digestivo. Vale investigar. 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
3: Muito bem, estamos de volta aqui com o nosso Show da Manhã, estamos de volta aqui com o nosso programa. Na verdade, nós vamos seguindo, era para estar isso aqui, ó. Continue participando com a gente no WhatsApp 991094932. Olha quem tá aqui, ó. A Elisângela Esclati tá mandando um abraço pra mãe Silmara Caetano Alves, lá do Tamanduá. Hoje ela está completando mais um ano de vida e dizer o quanto ela é especial para todos os seus filhos. O Jean, a Ângela, a Adriana, o Fernando, a Ana, a Elisângela, a Lorena, Juliana, Juliano, os netos, Heitor, Ayla e Eloá. E dizer a ela que tenha muitos anos de vida, muita saúde e muita paz. Fala que ela é uma pessoa, né, guerreira, trabalhadora, batalhadora, gentil, espetacular. Te amamos muito. Isso aqui é a Silmara e o Paulinho participando do programa. As homenagens para a esposa Silmara. Opa, tira esse nome do microfone aqui. Isso, que está de aniversário hoje. É, quem faz as homenagens são os filhos genros, noras e também netos: Ângela, Dinei, Adriana, Diego, Elisângela, Alan e Ana Paula, Adriano e Fernando e Jean, Lorena, Juliano, Juliana e a netinha Ayla. Ah, é a mesma pessoa, né? Eloá e Heitor e toda a família e os amigos. E a Ângela, Adriana, Dinei, Diego e Diogo fazendo as homenagens para mãe e sogra Marilda.
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3: Como é que você gosta da cerveja? Conta pra gente, vamos falar em bebida aí, alcoólica, né? É, você sabe que tem regiões do mundo que o pessoal prefere tomá-la quentinha, direto da grade, né? Aí vem a explicação, mas assim dá dor de cabeça. Não sei se isso procede, né, gente? O que teria a ver uma coisa com outra, né? Mas, cerveja quente, dor de cabeça, na certa.
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3: 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Essa que circula lá no Rio Grande é a Polar. Já tomaste a Polar ou não?

Muito bem, já tivemos aí a Santa Catarina da nossa ouvinte, né? Vou pra Santa Catarina. Vamos trazer mais uma pra matarmos saudades aqui no Show da Manhã. Chega aí, Mato Grosso e Matias, 10h32.

0: 10h35, vem aí a previsão do tempo.
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0: 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Leandro Puchalski, bom dia.
2: Bom dia para todos os ouvintes. Sexta.

0: Quarta-feira, pessoal, vem com mudanças do comportamento do tempo, porque gradativamente, à medida que temos as próximas horas, vai passando esse período da manhã para a tarde, as nuvens mais carregadas vão se posicionando na divisa do Paraná com São Paulo, permitindo a entrada de uma massa de ar mais seco aqui em Santa Catarina e frio também, as temperaturas elas vão diminuir. Então deixa eu te dizer o seguinte, agora no começo do dia ainda há a possibilidade de ter alguma chuva, mas à medida que vai terminando o turno da manhã, vai para perto do meio-dia, vai ficando cada vez mais seco e o sol vai aparecendo aos poucos, portanto. Só que a temperatura ela não vai subir muito. A gente tem uma tarde aí em torno de 16 graus, a temperatura diminui na próxima noite e a mínima de hoje, a menor temperatura do dia, não acontece agora cedo, vai acontecer no final dessa próxima noite, à medida que o ar frio ele vai se estabelecendo, tá? Então a gente vai ter uma próxima noite aí fria, gelada, 2, 4 graus no amanhecer de sábado, para vocês terem ideia, tá certo? Bom, seguinte, nós temos o ciclone lá no oceano, né, na altura do Uruguai, então bem distante aqui para nós, traz algumas rajadas de vento agora de manhã e no início da tarde, depois nem isso, acalma bastante, mas a gente pode ter algumas rajadas de vento ainda agora à tarde, na faixa dos 40, 60 km por hora, tá certo? E vai acalmar ao final da tarde, meio final da tarde. Bom, vamos lá, fim de semana, eu te falei que o sábado começa frio, tem uma tarde em torno de 20, 21 graus, o sol vai aparecer, começa com tempo seco, fecha de novo, vem chuva ao longo do sábado, quanto mais da tarde para a noite, maior a possibilidade. E mantém esse tempo instável no domingo, quando tem bastante nebulosidade, não chove o tempo inteiro, mas tem momentos do domingo que segue a possibilidade de chuva. E é um dia um pouco frio, tá? Porque a temperatura da tarde fica na faixa de uns 15, 16 graus, não passa disso. Abraço para vocês, informações do tempo, da Puchowski, Meteorologia.
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1: Falou com a gente o Edson, gerentão da Schumann.

0: bênção em mim.
1: Padre Ezequiel, aqui no programa Show da Manhã, com a bênção em mim. Christian Ralph, o Ipeio Prisioneiro. Vamos direto conversar com a Priscila e a turma lá. 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
2: Bom dia. Araceli
1: tá lá.
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1: Com você no estúdio.
2: Muito bem, tá aí a Araceli conversou com a Patrícia, lá da Pitol Calçados. Voltamos depois do intervalo.

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1: 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É, daqui a pouquinho vamos matar saudade.
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1: Vai cantar daqui um pouquinho no nosso estúdio da manhã. Vai cantar já já aqui os Atuais.
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1: Muito bem, porque agora nós vamos conversar com o Gilberto, tá aqui com a gente, direto da rede Zarpelon. Vamos falar de ofertas e promoções. Bom dia para você, Gilberto.
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1: A hora certa, 11:07.
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6: Vamos encerrando a participação do ouvinte com a participação aqui do nosso ouvinte, o Cláudio, que está mandando música. De longe também se ama para Vera Colombelli. Ele que está participando aqui um pouquinho, está com a gente aqui, ó.

0: Muito bem, nós vamos atender daqui um pouquinho nosso ouvinte, que tá aqui, já já vai curtir o Milionário José Rico. E a última participação de hoje também, quem tá mandando música aqui, em homenagens para a irmã Assunta, de aniversário hoje. E a Perpétua Zorteia tá mandando música, nós vamos trazer daqui um pouquinho. 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
10: Muito bem, nós vamos fechando aqui o nosso bate-papo com os nossos patrocinadores e anunciantes. 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

0: aí tivemos aqui no show da manhã, 11 horas e 34 minutos, o Raça Negra aqui na reta final, né? Com Você Não Sabe de Mim. 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E traz a agenda do aniversário.
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0: Nossos parabéns aqui para os aniversariantes de hoje. Quem tá mandando as homenagens é... homenagens da Elisângela e toda a família, mandando aqui para a Silmara Caetano Alves, que hoje está de aniversário. O Paulinho manda para a esposa Silmara, completando mais um, então, desejando felicidades também, e toda a família. As homenagens da Perpétua para a Sunta, que está de aniversário, parabéns. E o Adilson, mandando aí para o Adilar Rodrigues, o Donato Jerônimo Jorge, o Danilo Sorriso Leal. Homenagens do show, parabéns, felicidade.

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3: Terminou o nosso estudo amanhã, gente. Obrigadão pelo carinho, abração pra você. Uma excelente sexta-feira. Nós voltamos na segunda-feira. Domingo estaremos na Coirmã Rádio V com Raízes. Nesse Dia dos Pais, com super presente da Lumiplast pra você que vai participar. Deixando as últimas de hoje, a Banda Legal, um grande abraço, valeu, tchau, tchau.
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1: Sucesso, Jean Giovanni, Bruno Marrone.
2: Nós.

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1: Olá, bom dia. Sexta-feira, 7 de agosto de 2026. Eu sou Ernesto Júnior e trago a partir de agora aquilo que será destaque na edição de hoje do RBV Notícias, que começa ao meio-dia. Você vai acompanhar as informações sobre o Rio Grande do Sul, que registra novamente destruição com a passagem de um tornado. Ações preventivas estão sendo realizadas em Videira para prevenção ao El Niño. Videira recebe palestra internacional sobre impactos da IA no meio ambiente. Motorista abandonou um carro após capotamento no bairro São Cristóvão, em Videira. Falando de automóveis, um mecânico comenta sobre os possíveis problemas com as mudanças na composição da gasolina. Tangará recebe encontro sobre a utilização das câmeras de segurança na cidade. E ainda, Regional de Educação de Videira comenta os dados do IDEB na região. E é claro, hoje é dia de RBV Entrevista e o assunto são as eleições gerais de 2026 aqui em Santa Catarina. Tudo isso e muito mais a partir do meio-dia ao vivo na sua emissora, é claro, também nas plataformas digitais. Eu te espero. Até já.
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2: Olá, boa tarde. Sexta-feira, 7 de agosto de 2026. Eu sou Ernesto Júnior e a partir de agora te faço companhia em mais uma edição da RBV Notícias que está começando meio-dia em ponto pelo horário de Brasília. Nesse momento, tempo encoberto aqui na região do meio-oeste de Santa Catarina, 16 graus de temperatura. Daqui a pouco, inclusive, a gente vai trazer as informações da previsão com o Leandro Puchalski e a gente, é claro, vai falar de outros destaques também. O Rio Grande do Sul registra novamente destruição com a passagem de mais um tornado. Ações preventivas são realizadas em Videira para prevenção ao El Niño. O Noesc Videira recebe palestra internacional sobre impactos da inteligência artificial no meio ambiente. Motorista abandona carro após capotamento num bairro do município de Videira. Mecânico comenta sobre os possíveis problemas com as mudanças na composição da gasolina. Tangará recebe encontro sobre a utilização das câmeras.

0: câmeras de segurança na cidade. E ainda, no RBV Entrevista, o assunto de hoje são as eleições em Santa Catarina. Eu vou conversar com o diretor-geral do TRE aqui do estado, vai trazer os detalhes sobre os preparativos para as gerais deste ano. 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A você, é claro, é o nosso convite para ficar bem informado no seu horário do almoço. Seja bem-vindo, seja bem-vinda.
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0: A gente começa essa edição falando do clima, isso porque o forte temporal que atingiu o Rio Grande do Sul na noite de ontem deixou um rastro de destruição em diversas regiões do estado. A combinação entre uma frente fria e a formação de um ciclone extratropical sobre o oceano provocou rajadas de vento superiores a 120 km por hora, destelhamentos, quedas de árvore, danos em estruturas públicas e também privadas, e interrupção total da operação da Transurb e até a confirmação de um tornado, como já disse, no município de Pedro Osório. Embora a linha de estabilidade aí já tenha se afastado do território gaúcho, a Defesa Civil alerta que os ventos continuam persistentes em algumas áreas, exigindo atenção da população. Levantamento da Climatempo aponta que Porto Alegre registrou a maior rajada de vento do estado durante o temporal, chegando a 120,4 km por hora até as 21 horas de ontem. Logo atrás aparecem Canoas com 113 km por hora, Parque Eldorado com 107 km por hora, seguida de Arroio Grande com uma velocidade de 106,4, Charqueadas com 104 km por hora e fecha a lista Pelotas com 88,9 km por hora. Na região metropolitana, moradores receberam um alerta vermelho enviado diretamente aos celulares pela Defesa Civil Gaúcha por volta das 20 horas e 15 minutos. A mensagem informava sobre o risco de tempestades com ventos superiores a 90 km por hora. Até as 21 horas, pelo menos 121 pessoas estavam fora de casa e acolhidas em abrigos públicos gaúchos. Os municípios com maior número de desabrigados foram Cachoeira do Sul, Uruguaiana, Lajeado, Encantado, São Borja, Alvorada e também Nova Santa Rita. Além dos estragos provocados pelos ventos intensos, o Rio Grande do Sul voltou a registrar um tornado pela segunda semana consecutiva. O fenômeno ocorreu na área rural de Pedro Osório, no sul do estado, e foi confirmado pela Climatempo Meteorologia, com base em informações da Defesa Civil Gaúcha. Até a última atualização, não havia registro aí de pessoas feridas, mas é uma situação aí que chama muito a atenção no estado do Rio Grande do Sul. Falando agora aqui de Videira, a Prefeitura, por meio da Coordenadoria Municipal de Proteção e Defesa Civil, está realizando ações preventivas para minimizar possíveis impactos de eventos climáticos no município. Os trabalhos desenvolvidos em parceria com diferentes secretarias buscam reduzir transtornos provocados por chuvas intensas e ações preventivas ao fenômeno do El Niño. Entre as iniciativas está a remoção do material vegetal acumulado no leito dos rios, como galhos e troncos. A ação, coordenada pelo chefe de Proteção e Defesa Civil, Luiz Gabriel Fianco, é realizada com apoio técnico operacional do Corpo de Bombeiros e visa também facilitar o fluxo e o escoamento da água, reduzindo pontos de obstrução durante períodos chuvosos de maior intensidade. Segundo Fianco, haverá mais etapas deste trabalho, com reforços dos serviços da Secretaria de Agricultura e Meio Ambiente. Outra frente é a limpeza das margens do Rio do Peixe, realizada pelas equipes da Secretaria de Desenvolvimento Urbano, a SDU. Mais de 5 toneladas de lixo foram recolhidas e encaminhadas para a destinação adequada. A SDU também atua na limpeza de bueiros e bocas de lobo, segundo nota da Prefeitura, e na manutenção de tubulações em diferentes pontos da cidade. Segundo a nota, o trabalho contribui para o bom funcionamento do sistema de drenagem e ajuda a reduzir as possibilidades de alagamentos, também inundações durante chuvas fortes. Da mesma forma, ainda na nota publicada pela Prefeitura, o Poder Público está fazendo a sua parte. Aí, porém, também a população

0: deve e pode contribuir, adotando medidas preventivas em suas próprias casas. A orientação do poder público é de que os moradores verifiquem as condições das residências e façam pequenos reparos. O coordenador da Defesa Civil, Luiz Fernando Gardini, diz o seguinte: agora é hora de trocar aquela telha trincada, limpar as calhas e fazer os consertos preventivos. Ele afirma que são cuidados simples que podem evitar problemas maiores durante uma chuva ainda mais forte.
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0: Nesse momento, 7:00, a gente segue trazendo as informações do clima aqui na nossa região do meio oeste de Santa Catarina, nessa sexta-feira, 7 de agosto de 2026, uma semana aí que se encerra novamente com a passagem aí desse ciclone na região aqui do Rio Grande do Sul, também atingindo Santa Catarina, e com a confirmação de mais um tornado aí no estado vizinho gaúcho. Ainda falando, né, sobre o clima, na noite da última quinta-feira, o curso de Direito da UNOESC realizou a sua aula magna, com a presença do advogado e professor italiano Dr. Nicolo Basile, envolvendo aí sustentabilidade ambiental e inteligência artificial. Eu conversei com ele sobre o tema aí que foi tratado na palestra e também principalmente os investimentos da União Europeia, que vive uma onda de calor extrema e que está investindo 10 bilhões de euros na inteligência artificial. Vamos acompanhar.
2: Professor, hoje o senhor falando sobre inteligência artificial aqui na Europa foi anunciado nos últimos dias um investimento aí na casa dos 10 bilhões de euros para novos espaços, para novos data centers. Europa aí que vive uma onda de calor, aí é inimaginável nos últimos anos, inclusive com registro já de situações envolvendo saúde também por causa da onda de calor. São dois opostos, né? Aí novos data centers, um investimento no do mercado europeu em data centers, num momento onde vive uma onda de calor expressiva, né?
3: De um lado, a Europa está tentando ficar mais independente dos data centers da China, dos Estados Unidos, criando os seus data centers, desenvolvendo também dentro da mesma União Europeia novas áreas, que aqui apenas na inteligência artificial, mas estamos agora mesmo vivendo lá na Europa essa onda de calor, e isso cria um problema muito grande, como falamos também hoje na palestra dessa abertura do ano acadêmico. O que eu penso a respeito disso? Que o crescimento dos data center é preciso, só que eu acho que a Europa vai fazer escolhas diferentes nesse sentido, atuando esses critérios mais rígidos, no sentido de colocar esses data center em climas mais frescos, mais frios, que precisam menos água, que tenham um impacto ambiental menor, e isso já está nos testes, mas ao mesmo tempo eu fico preocupado com os impactos que esses data center, apesar das medidas tomadas, vão ter, porque o impacto que estamos tendo na Europa não é de um porte pequeno. Então acho que é um desafio para o mundo. Para a Europa vai ser ainda mais, porque será a primeira a implementar esses princípios de sustentabilidade na implantação dos data center dentro da Europa.
2: Mesmo vivendo numa situação extremos, né?
3: Sim, onda extrema. Eu estava umas semanas atrás, eu estava na Europa e vivemos meses de calor de 37, 40 graus. Bem pesado.
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0: 10:00, vamos agora à previsão do tempo.
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4: Boa tarde a todos os nossos ouvintes. A tarde desta sexta-feira, em todas as áreas aqui do meio oeste, pessoal, vai tendo cada vez mais aproximação de uma massa de ar frio. Temperaturas baixas agora à tarde, em torno de uns 14 graus em muitos municípios aqui do meio oeste. Ao início da noite, final da noite, né, já tem a mínima dessa sexta-feira. Madrugada, amanhecer de sábado com destaque para o frio. Temperaturas em torno de 4-6 graus das primeiras horas da manhã desse sábado. Um dia que tem algumas aberturas de sol, mas as nuvens voltam a

0: dominar no decorrer do dia, até com condições de chuva. Sim, pessoal, ao longo do sábado pode de novo voltar a ter algumas pancadas de chuva mal distribuídas por áreas aqui do meio oeste, mas tem, e até mesmo nas áreas onde chove vir com alguma trovoada, algum raio, não dá para descartar, tá? Então tem esse cenário também. Domingo nós temos tempo instável previsto, uma maior nebulosidade no decorrer do domingo, não chove o tempo inteiro, mas sim, tem momentos do domingo onde segue a possibilidade de chuva. Temperaturas em torno de 16, 18 graus a máxima da tarde do domingo, acaba não subindo, é um dia um pouco frio também. Abraço para todos, bom fim de semana. Informações do tempo da Puchalski, Meteorologia.
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2: 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O RBV Notícias volta daqui a pouco, depois do intervalo, com mais informações para você nessa sexta-feira.
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2: 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E o RBV Notícias fala agora sobre os 20 anos da Lei Maria da Penha, que foram tema de um ciclo de debates promovidos pelo Ministério Público de Santa Catarina. O evento reuniu especialistas para discutir avanços da legislação e os desafios que ainda existem no enfrentamento à violência contra a mulher. As informações diretamente da Rede de Notícias Acaerte, com a repórter Vanessa Carine.

O Ministério Público de Santa Catarina realizou nesta quinta-feira o quinto ciclo de diálogos da Lei Maria da Penha. A programação integrou as ações do Agosto Lilás e reuniu representantes do sistema de justiça para discutir prevenção,

0: conseguia chegar, enxergar e responder perante essas violações de direitos humanos. Então, a Lei Maria da Penha, ela faz nesse esforço normativo essa retirada desses conflitos e coloca sob a proteção do Estado. Então, nesse movimento, ela faz um convite para toda a sociedade também.
1: A Procuradora-Geral de Justiça do Ministério Público de Santa Catarina, Vanessa Cavalazzi, explica que o mapa do feminicídio elaborado pelo Ministério Público permitiu identificar regiões prioritárias e o perfil das vítimas e dos agressores, contribuindo para o direcionamento de políticas públicas de prevenção e proteção.
2: Com o esforço de construção do mapa do feminicídio no Ministério Público, nós descobrimos algumas fronteiras de atuação. A primeira delas tem relação com a questão geográfica. Nós descobrimos 3 corredores onde o fenômeno acontece de maneira prevalente. No oeste, no miolo do estado, meio oeste, serra, e uma pontinha do sul, do extremo sul. Isso desperta um olhar prioritário para atuação prioritária nessas áreas. A segunda questão importante é que, ao contrário do que todo mundo achava, esse sim é um fenômeno previsível. É previsível porque, de acordo com o perfil dos agressores, eles são pessoas de uma determinada idade, então de 29 a 44 anos. Eles não têm escolaridade completa, eles ganham até um salário mínimo e, mais do que isso, eles já têm histórico de violência. 68% deles já cometeu violências domésticas anteriormente. De outro lado, nós descobrimos vítimas e o perfil delas revelou quais são os desafios em termos de política pública. Elas são mulheres de baixa renda também, com pouca escolaridade, portanto, educação é um vetor dessa violência. Quanto mais educação, menos violência. De outro lado, a necessidade de trabalho e renda, políticas públicas que capacitem essas mulheres para recomeçar no mercado de trabalho.
1: De Florianópolis, para a Rede de Notícias Acaerte, Vanessa Carini.
3: 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A gente traz agora uma informação aqui do município de Videira, onde um acidente de trânsito mobilizou equipes do Corpo de Bombeiros Militar do município na madrugada de hoje, no bairro São Cristóvão. O caso foi registrado por volta das 10 para as 2 na esquina das ruas das Hortências e Alberto Grando, onde um veículo acabou capotando e ficou aí sobre a pista. Quando os socorristas chegaram ao local, o motorista já havia deixado a cena do acidente e não foi encontrado. Para atender a ocorrência, aí foram acionados carros, né, de atendimento do Corpo de Bombeiros, que se deslocaram até o local. No local, os bombeiros encontraram uma Fiat Strada com placas de Videira tombada sobre a via de rolamento. A situação exigiu a estabilização do veículo para garantir a segurança da ocorrência e evitar novos riscos aos usuários da via. Após a avaliação inicial, as equipes iniciaram buscas nas proximidades na tentativa de localizar o condutor. No entanto, apesar das diligências, o motorista não foi encontrado nessa situação que ocorreu aí na madrugada de hoje. Falando de automóvel, o aumento da mistura de etanol anidro na gasolina de 30% para 32% em vigor desde 1º de agosto gerou alertas de especialistas em mecânica e entidades automotivas. Embora veículos flex recentes lidem bem com a mudança, profissionais apontam riscos de corrosão, falhas e maior consumo em carros antigos ou monocombustível, como explica o mecânico com mais de 30 anos de experiência, Alexandre Rubini, que conversou com o nosso colega Fabiano Trindade, e a gente vai acompanhar a partir de agora.
4: Essa mudança no combustível, né, esse aumento da porcentagem do álcool no combustível do veículo, a gente tem que dividir em 3 etapas, em 3 veículos diferentes, vamos dizer assim, né? Essa diferença, os carros antigos, os carros flex e os carros importados ou com injeção direta. Essa diferença vai afetar os motores, sim. Ele vai aumentar a questão de consumo de combustível. Todas essas linhas de veículos vai ter um pequeno aumento de consumo, com certeza. Por quê? Os carros flex, hoje, eles têm uma diferença, eles conseguem melhorar a ignição do carro, ele tem uma leitura diferente do combustível que está sendo usado no veículo e ele consegue melhorar a ignição do veículo, mas para fazer isso ele precisa de mais consumo, ele precisa adiantar o ponto do motor e ter um maior consumo de combustível. O flex não vai dar defeito nas partes internas.

0: do motor, porque ele é preparado para isso já. As mangueiras, tubulações de combustível, isso ele vai conseguir suprir as necessidades e vai conseguir atender a demanda, no caso assim do combustível, né? Mas nos carros antigos, aí já é um pouquinho diferente. Em torno de 15% da frota hoje são os carros antigos que rodam no nosso Brasil e eles não estão preparados. E o álcool, ele aumenta o poder calórico, ele tem um poder, uma resistência maior para queimar dentro do motor. Isso faz com que aumente a temperatura interna do motor. E aumentando essa temperatura interna, os componentes internos do motor vão sofrer um maior desgaste. Borracha, retentores, os anéis do motor vão sofrer um maior desgaste no motor. Isso pode causar uma quebra prematura dos motores.
1: Quanto mais pura a gasolina, seria melhor, então?
0: Quanto mais pura, sim. A gasolina, para ela ser perfeita, ela precisa de um pouquinho do álcool para ter uma melhor queima. Ela precisa. Todos os veículos na Europa, em torno de 7 a 8%, Estados Unidos também em torno de 10 a 12%, ela precisa do álcool. Mas numa porcentagem tão alta que é nossa aqui no Brasil, ela acaba se tornando prejudicial ao motor. Os carros de altas cilindradas ou os carros mais novos que estão vindo com injeção direta, o álcool, ele possui uma pequena porcentagem de água dentro dele. E essa água vai acabar prejudicando as peças internas, como o bico injetor, por exemplo. Ele vai dar um desgaste, uma quebra dessas peças prematuramente.
1: A intenção do governo é diminuir o valor aí do combustível, mas futuramente isso pode trazer um prejuízo também, né?
0: Eu não vejo essa iniciativa como uma iniciativa assim que vai ajudar o consumidor, porque a pequena diferença que a gente vai ter na bomba de combustível, nos preços do combustível, o veículo vai ter essa diferença, ele vai consumir mais combustível. Então, aonde o motorista, ele vai ter que gastar, desembolsar mais litros de combustível. Então, eu não vejo nenhuma diferença. Eu acredito que essa diferença, aumento de álcool no gasolina, a tendência é mais prejudicar do que ajudar.
2: Vamos falar agora de Tangarás, porque nesta quinta-feira o município recebeu um evento voltado à divulgação dos trabalhos que estão sendo realizados com a instalação de câmeras de segurança. O repórter Cássio Rosa conversou com o juiz de direito Flávio Dall'Antonio sobre a importância dessa ação.
3: Olá, ouvintes do RBB Notícias, converso com o juiz de direito do município de Tangará, doutor Flávio Dall'Antonio, para falar para a gente de um encontro que teve hoje o pessoal do comércio, polícia militar, tanto da prefeitura municipal, sobre as instalações das câmeras. É um processo que está sendo elogiado em todo o estado.
4: Boa tarde. Na verdade, hoje teve um encontro aí com algumas pessoas que lá atrás ajudaram a patrocinar, né, quando a gente começou, alguns que ajudam na manutenção do sistema, e hoje o comando aqui da Polícia Militar então estava explanando sobre a reforma do prédio e obviamente mencionou que está vindo um dinheiro, né, está vindo uma verba para isso, mas também além de mostrar o projeto que a gente tem desde 2005, levar o conhecimento de algumas pessoas, né, o que nós temos, os benefícios, né, e de certa forma solicitar um auxílio financeiro também para que os empresários então aqui na comarca do município de Tangará possam ajudar na melhoria do prédio, que se reverterá também na melhoria do sistema de monitoramento que a gente tem.
3: Doutor Flávio, a questão dessas câmeras, né, vem ajudando bastante a inibir o crime no município, né? E outra questão, está vindo pessoas também de outros estados, como do Rio Grande do Sul, para ver como funciona o monitoramento aqui no município de Tangará.
4: Na verdade, lá em 2005 a gente começou, né, comprando 5 câmeras. Hoje nós temos 91 em funcionamento, né? Praticamente em todas as ruas, no interior, no Morro Agudo, né? E é um projeto que ele tem por finalidade não só a prevenção, mas também a repreensão, né? Então, tem dias que aqui na cidade de Tangará trabalha um policial apenas à noite, né? Então, veja o quanta coisa ele consegue enxergar estando aqui dentro do... Que tem, a segurança, ela se torna mais efetiva, né? Porque a partir do momento que você começa a divulgar muito isso, as pessoas começam a se cuidar, né? Óbvio que a finalidade delas também é inibir, né? Mas elas estão aí para ajudar a solucionar os problemas.
2: O sargento Ricardo de Abreu,

0: O comandante da Polícia Militar de Tangará também trouxe detalhes da importância desse programa de câmeras de segurança que estão instaladas na cidade.
1: Converso com o sargento Ricardo da Polícia Militar, comandante aqui da Polícia Militar do município de Tangará. Um grande passo dado para a segurança tangaraense. Novos projetos chegando. Tivemos uma reunião muito importante hoje com o pessoal também do comércio local, falando das câmeras de monitoramento, que vem aí ajudando e inibindo alguns crimes. Boa tarde.
2: Boa tarde a todos que estão ouvindo a rádio. É realmente um momento importante, um momento de integração. Isso só reforça o papel fundamental que a sociedade tem em relação ao trabalho de construir a segurança no município de Tangará. Nós, enquanto Polícia Militar, ficamos imensamente felizes com essa participação ativa do comércio, do Poder Judiciário, de todos, enfim, da Prefeitura Municipal, de todos que participam dessa construção que é a segurança do município.
1: O importante, né, sargento? O pessoal compareceu, como eu falei, o pessoal do comércio veio, o pessoal que ajudou, né, na compra das câmeras. E isso vem, claro, trazendo bastante segurança. E como o senhor falou, faz pouco tempo o senhor está na cidade, mas sentiu essa grande diferença do acolhimento também do pessoal de Tangará.
2: Com certeza. É realmente um lugar abençoado, um lugar que tem é realmente fora da curva. A cidade é muito boa, a sociedade é muito bacana, muito acolhedora. E em relação às câmeras, é a hora de mostrar, né, que o investimento da sociedade está dando resultado, está dando retorno. Com o fortalecimento da questão do monitoramento na cidade, né? Qual que é o foco? É tentar sempre coibir, né? É fazer com que o crime não aconteça e que a sensação de segurança seja sempre alta para que a população possa viver em paz.
1: Começou em 2005 com apenas 5 câmeras. Hoje a cidade, entre cidade interior, 91.
2: 91 câmeras. Olha, na região, realmente um diferencial, um número realmente bem expressivo. Aqui no, na, na área urbana, praticamente 100% do município coberto, e várias comunidades do interior também sendo contempladas com esse projeto.
1: Sargento Ricardo, perdão, Sargento Ricardo, logo, logo novidades, né? Novidades aí, ampliação aqui do destacamento da polícia.
2: Sim, mais uma notícia boa para a Polícia Militar de Tangará. Através do governo do estado, a gente conseguiu uma emenda parlamentar, né, destinando um valor, o qual vai ser aplicado aqui para a reforma e ampliação do nosso grupamento. Sempre com o objetivo de dar maior qualidade, né, para as pessoas que trabalham aqui e até para melhorar as nossas instalações.
1: Para suas colocações finais.
2: Eu acho que só agradecer, né, agradecer a presença da sociedade civil, que está sempre do nosso lado apoiando, agradecer a toda a sociedade da cidade de Tangará, um povo ordeiro, trabalhador, que está sempre disposto a ajudar quando a gente precisa. E dizer que a Polícia Militar está sempre à disposição, o telefone 190 está 24 horas e todos os dias da semana à disposição para aquele que precisar, que as pessoas possam enxergar a Polícia Militar como uma amiga e uma parceira.
0: 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Meio-dia, 32 minutos. No próximo bloco você vai conferir no RBV Entrevista. O assunto de hoje é as eleições gerais de 2026 aqui em Santa Catarina. Eu converso com o diretor-geral do TRE. Não sai daí, a gente volta já.
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8: Dentro de 60 dias, os brasileiros, os catarinenses, os moradores aqui do meio oeste de Santa Catarina irão às urnas nas eleições gerais de 2026, que serão realizadas no dia 4 de outubro deste ano, para escolher deputados estadual, federal, senadores, governadores, também o presidente da República. E para que a gente possa entender melhor de como que está sendo feita toda a organização para o pleito eleitoral aqui no estado, a gente conversa a partir de agora aqui no RBV Entrevista com o diretor-geral do Tribunal Regional Eleitoral de Santa Catarina, o doutor Gonçalo Agostini Ribeiro. Faltando aí 60 dias para o pleito eleitoral das gerais deste ano, a gente vem observando inúmeras movimentações, mesmo que a campanha em si ainda não tenha se iniciado, mas a gente já vê aí uma pré-campanha, inclusive, muito forte aqui no estado ocorrendo. Como que o Tribunal Regional Eleitoral está se organizando aí para o pleito deste ano, para as eleições gerais deste ano?
10: Bem, uma eleição ela é organizada dentro do tribunal tão logo a gente encerra a anterior. Então, nós começamos os nossos preparativos no dia 20 de dezembro de 2024, porque no dia 19 de dezembro de 2024 é o prazo final para a diplomação dos eleitos de prefeito e vereadores. E nós temos 26.800 atividades para executar, para realizar uma eleição de âmbito estadual e federal. Elas são executadas nos nossos 100 cartórios eleitorais e também na sede do tribunal. Fazemos esse acompanhamento e neste momento agora estamos na ação da convocação dos mesários, quando atuaremos com

0: com aproximadamente 72 mil mesários, que serão os nossos porta-vozes nas sessões eleitorais. Logo em seguida, teremos a outra ação, porque também está em curso as convenções partidárias para a escolha dos candidatos, e a partir de 16 de agosto começa a campanha eleitoral, rádio e televisão, e também junto aos eleitores.
1: Doutor, a gente vem observando nos últimos pleitos, assim, a gente pode observar 2018, 2022, quando falamos das eleições gerais, pleitos que cada vez mais se tornaram, seja acirrados na disputa política, mas também com situações que em eleições anteriores a estas não eram observadas na sua construção. Como que o TRE vem se organizando para tais situações, levando em consideração o que ocorreu aí, o que teve de situações ocorridas nas de 2018 e nas de 2022?
0: Bem, essa eleição de 2026, ela tem uma característica muito própria que só se repete a cada 8 anos, como foi em 2018, pois teremos a renovação de 2/3 do Senado. Então, já é uma eleição que merece uma atenção maior. Mas o nosso presidente, o desembargador Carlos Roberto da Silva, ele lançou uma campanha que se tornou a assinatura do nosso processo eleitoral, chamada Diálogo e Paz. A ideia é que nós tenhamos uma eleição focada no resultado, para que nós tenhamos os melhores dirigentes, as escolhas para as nossas políticas públicas, e não no conflito que não o dê ideias. Então a ideia é que nós consigamos, e isso está sendo levado a universidades e entidades organizadas, para tornar o processo eleitoral algo mais maduro e responsável.
1: E doutor, nisso tudo a gente tem também a inteligência artificial cada vez mais presente. A IA está se tornando cada vez mais presente no dia a dia e também nas eleições, na sua constituição. Na sua construção também, e como que o TRE vem se organizando, inclusive temos aí a nível de Brasil, o TSE vem colocando a questão aí da proibição da utilização da inteligência artificial 72 horas antes do pleito e 24 horas posterior ao pleito, mas como que vem se tornando a organização para tudo isso e os cuidados que o TRE vem tomando para que aí na utilização da IA?
0: Primeiro, a IA como ferramenta é algo positivo, porque imagina o Ernesto como candidato, vai à frente de um terreno e diz: aqui construiremos uma creche. E aí constrói-se a creche de forma visual para que as pessoas possam entender. O grande problema é quando a IA servir para trazer desinformação ou desconstrução de uma outra candidatura. Então a Justiça Eleitoral no Brasil fez reunião com todas as big techs e tem compromissos firmados com essas empresas, onde elas mesmas já vão fazer essa checagem e, caso alguma coisa assim esteja fora do escopo, necessariamente já vai ser descartada. Caso alguma dessas passe, mesmo assim, porque a legislação agora prevê que você pode usar a inteligência artificial, mas você tem que fazer a informação que é uma inteligência artificial que está atuando, né? Terá que ter esse registro. Mas se houver alguma coisa, a Justiça Eleitoral ela não age de ofício, mas ela pode receber denúncias, seja pelo Pardal, que é uma ferramenta que nós temos, seja pelo CIAD, que é um centro, é um sistema integrado que recebe essas informações, e também no Ministério Público Eleitoral. E tão logo tem essa informação, nós faremos a ação, mas também nós nos valeremos de inteligência artificial, de ferramentas de inteligência artificial para combater essas irregularidades. Então a Justiça Eleitoral está preparada, nós já tivemos encontros nacionais a respeito disso, porque esta preocupação que a sociedade tem como um todo, em especial o uso da inteligência artificial e a desinformação, ela só pode ser combatida se nós tivermos uma ferramentaria à altura e também sermos a fonte da boa informação. E isso que a justiça eleitoral quer se tornar.
1: Para quem está nos acompanhando aqui, para os eleitores que estão nos acompanhando aqui, quais são os principais pontos que o TRE

0: aqui de Santa Catarina, coloca para os eleitores que devem observar agora, nesses próximos 60 dias, até o dia 4 de outubro?
1: O primeiro deles é entender que a eleição de 2026 é uma eleição diferente porque tem 6 cargos em disputa. E a ordem de votação é deputado federal, depois deputado estadual, em seguida a primeira vaga para Senado, depois a segunda vaga para o Senado, porque nós vamos ter que escolher 2 senadores, depois governador e vice, porque quando você vota no governador, o vice também compõe aquela chapa, e por último, presidente e vice-presidente da República. Ou seja, nós estamos aqui fazendo uma campanha e vamos distribuir a todo o nosso colégio eleitoral um lembrete, que é um guia onde você poderá anotar o número dos seus candidatos e isso ajudar no processo eleitoral. Porque, Ernesto, se nós compararmos esta eleição de 2026 com a de 2024, em 2024, o eleitor votou para vereador e prefeito. 9 toques na urna. Agora ele terá 25 toques na urna para fazer a votação nos 6 cargos. Por isso é importante trabalharmos em relação a isso. Mas tão importante quanto isso de ter essa informação da ordem é conhecer os candidatos que estão concorrendo. Obviamente ainda nós sabemos dos pré-candidatos, mas não sabemos todos aqueles que terão o seu registro deferido. Quando isso ocorrer, ele poderá, nas nossas plataformas, acompanhar quem são os candidatos e entender um pouco melhor. E eu aqui insisto, Ernesto, o que nós estamos fazendo aqui, com a ajuda da RBV, é difundir a boa informação. Se você tem dúvida se aquilo que está sendo dito é verdade ou não, recorra ao site, às plataformas da Justiça Eleitoral. Lá terá a informação correta e objetiva.
0: Eu agradeço muito, doutor, e para você que está nos acompanhando, fica o convite para acompanhar este e outros episódios no nosso canal no YouTube e também no Spotify. O RBV Entrevista volta na próxima semana. Até lá.
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3: Meio-dia, 48 minutos pelo horário de Brasília. O RBV Notícias está de volta e com um aviso. 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O assunto agora por aqui diz respeito a um antigo barracão de fumo no município de Salto Veloso, onde nasceu uma pequena fábrica que produzia gaiolas e grades para a suinocultura. 30 anos depois, a Farenzena se tornou referência nacional do setor. Mas a trajetória da empresa não é contada apenas por máquinas, produtos ou números. Ela também é escrita pelas pessoas que cresceram junto com ela. A reportagem especial é de Araceli Tomasi, que a gente vai acompanhar a partir de agora aqui no RBV Notícias.
4: Em 1995, a experiência do ferreiro Doralino Farenzena encontrou uma oportunidade que surgia no mercado da suinocultura. Ao lado dos sócios, ele começou a fabricar gaiolas e grades em um antigo barracão de fumo em Salto Veloso, no meio-oeste catarinense. Ao longo de 3 décadas, a pequena fábrica cresceu. Vieram novas tecnologias, novos mercados e equipamentos cada vez mais modernos. Mas existe algo que continua sendo construído da mesma forma desde o primeiro dia: as pessoas. Quem acompanhou praticamente toda essa transformação foi Valmir Camícia, colaborador da área de produção.
5: Quando eles começaram, era um barracão de fumo, né? A início da empresa era tudo diferente, era tudo cortado com policorte, mas não tinha luva, não tinha óculos.
4: Valmir viu a empresa crescer praticamente do zero, acompanhou a chegada das máquinas, a evolução da segurança, a modernização dos processos, mas principalmente viu pessoas crescerem junto com a empresa.
5: Eu me orgulho, né? Tem bastante, às vezes, que eu falo, porque você é aposentado, você não para de trabalhar. Eu disse, meu, que eu tenho, ele sempre foi olhado aqui no Paracena, né? Hoje, me orgulho para ti.
4: Enquanto a empresa se desenvolvia, novas histórias começavam. Uma delas é a de Dirceu Perão. Ele entrou ainda jovem, procurando uma oportunidade de trabalho. Encontrou muito mais do que um emprego.
6: Então, eu iniciei lá quando era menino ainda, vamos dizer, estou até hoje no grupo. Tive uma oportunidade, eu aproveitei a oportunidade e estou aqui até hoje.
4: O primeiro emprego deu lugar à profissão. A profissão levou ao conhecimento e o conhecimento transformou uma carreira.
6: A Farenzena tem esse incentivo que ela dá ao colaborador a estudar, para ele buscar conhecimento, e esse conhecimento vem trazer para a indústria, que vai servir de bom para todos.
4: Dirceu decidiu estudar, especializou-se em soldagem por meio do Senai. Anos depois, aconteceu algo que ele mesmo não imaginava. O aluno tornou-se instrutor.
6: No ano 2012, eu iniciei como instrutor. E dentro do próprio grupo Farenzena, hoje nós damos os nossos treinamentos internos.
4: Quem um dia aprendeu, hoje ensina. Porque conhecimento não termina quando é adquirido. Ele continua quando é compartilhado.
6: E hoje eu estou em busca de um talento para dar continuidade o dia que eu parar, né? E o sucesso que eu obtive, as minhas conquistas financeiras, né? Tudo que eu tenho hoje veio através do grupo Farenzena, através do conhecimento que eu busquei e encontrei.
4: Enquanto uma geração prepara quem virá depois, outra começa a escrever os primeiros capítulos desta história. É o caso de Axon Paulo dos Santos, colaborador da produção.
7: Eu iniciei o curso técnico juntando juntamente com o ensino médico, me formei os dois juntos, né? Visando já entrar para essa área depois da formação. E o Senai, queira ou não queira, me ajudou bastante nessa área, porque você tem o começo, né? Vamos dizer assim. Daí você vai pegando experiência e assim, todo dia vai aprendendo, vamos dizer. Agora eu comecei um outro curso para no Senai também, comecei automação, fiz eletrotécnica e agora comecei automação para aprimorar o aprendizado, né?
4: Décadas separam Valmir

0: de Axon. Experiências diferentes, realidades diferentes, mas existe algo que une essas histórias. A certeza de que aprender continua sendo parte do trabalho. Essa cultura também ajuda a explicar o crescimento da empresa. Segundo Dayana Verona, da área comercial, investir nas pessoas sempre fez parte da essência da Farenzena.
1: Hoje nós somos líder de mercado na área de equipamentos, do tipo celas de maternidade, box, comedouros. Hoje nós podemos dizer que somos líderes no setor de suinocultura para todo o Brasil. Então a gente atua majoritariamente nas regiões sul, sudeste e centro-oeste, onde a suinocultura é mais desenvolvida, mas a gente tem atuação no Brasil todo, como o Nordeste também vem crescendo bastante. Hoje a gente preza muito por manter esse atendimento aos pequenos produtores, porque desde o início foram eles que levaram a Farenzena a ser do tamanho que ela é hoje. Embora a gente veja hoje que o nosso maior volume de venda seja em grandes projetos, que tem acontecido muito, mas a gente não deixa de atender o pequeno produtor.
0: A história da Farenzena começou produzindo gaiolas e grades para atender um setor que crescia no interior de Santa Catarina. Hoje, os equipamentos fabricados em Salto Veloso chegam a diferentes regiões do Brasil e também abrem caminhos para novos mercados.
1: A gente vem buscando evoluir mais, melhorar os processos internos, fazer uma gestão mais de processos para ser mais eficiente internamente, né? E aí conseguir atender outros mercados, inclusive buscar mais mercados exteriores, além do Brasil, na área de suinocultura, como Paraguai, como Angola, onde a gente já teve negociações e a gente vem buscando evoluir também nesse sentido para fazer a marca Farenzena ser conhecida também internacionalmente.
0: Mas entre o antigo barracão de fumo e a indústria que existe hoje, há um patrimônio que não pode ser medido em toneladas de aço ou em capacidade de produção. São as pessoas. Pessoas que aprendem um ofício, que descobriram novos caminhos por meio da educação, que transformaram conhecimento em oportunidade e que agora passam esse aprendizado para uma nova geração.
2: Hoje me orgulho, Patrícia.
0: Toda empresa tem uma história. Algumas são contadas pelas máquinas, outras pelos produtos que fabricam. A da Farenzena também é escrita pelas pessoas. Pessoas que aprenderam, ensinaram, cresceram e provaram que o conhecimento é capaz de atravessar gerações. Para a Rádio Videira, Araceli Tomasi.
3: 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Faltando 5 minutos para 1 hora da tarde desta sexta-feira, temos informação de Joaçaba, isso porque um grave acidente de trânsito mobilizou equipes do Corpo de Bombeiros na manhã de hoje. Por volta das 10h30 da manhã, os socorristas foram acionados para atender uma ocorrência na rua Luiz Speck, nas proximidades do Parque Municipal, onde um veículo saiu da pista e despencou em um barranco, caindo no Rio do Peixe. De acordo com as primeiras informações, o motorista perdeu o controle da direção, fazendo com que o automóvel descesse o barranco e fosse parar dentro do rio, que apresenta nível elevado e correnteza em razão das chuvas registradas nos últimos dias. No veículo estavam o condutor e a mãe dele. A operação exigiu atenção redobrada dos bombeiros devido às condições do rio. As duas vítimas foram resgatadas com segurança e, apesar da gravidade da ocorrência, não sofreram ferimentos consideráveis e nem graves. Elas receberam atendimento no local e foram encaminhadas para avaliação médica. O acidente provocou grande movimentação de equipes de emergência e chamou a atenção dos moradores, também pessoas que passavam pela região. As circunstâncias que levaram o motorista a perder o controle do veículo deverão ser apuradas, mas a princípio ele acabou dormindo no volante, segundo as primeiras informações. Apesar do enorme susto e da sua complexidade do resgate, a ocorrência terminou sem vítimas graves aí nessa situação em Joaçaba, registrada na manhã de hoje, que chamou atenção aqui no meio-oeste catarinense aí nesse finzinho de semana. 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

0: 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Faltando poucos minutos para uma hora da tarde, vamos falar aí, fazer um giro de informações de eventos que ocorrem neste fim de semana aqui no Meio Oeste de Santa Catarina. O esporte de base feminino terá destaque amanhã, sábado, em Videira, com a realização de uma rodada da Liga SC Infantil Feminino de Handebol na categoria Sub-14. As partidas serão realizadas no Complexo Esportivo Sérgio Luiz Marafon, Medalhão, e contarão com a participação de equipes representantes de diferentes municípios de Santa Catarina. A rodada reúne jovens atletas em uma competição que busca incentivar o desenvolvimento do handebol feminino, promover a integração entre equipes e fortalecer a formação esportiva desde as categorias de base. Os jogos começam às 8 horas e 45 minutos com um confronto entre André Joaçaba e Fundação Municipal de Esportes de Videira. Logo depois, às 9 horas e 45 minutos, será a vez de ACHB PM Caçador enfrentar o SESI Lages. Ainda no período da manhã, às 10 horas e 45 minutos, a equipe da Fundação Municipal de Esportes de Videira retorna à quadra para enfrentar o Rand Lages. Após a pausa para o almoço, a competição continua com mais dois confrontos no período da tarde. Às 13 horas e 30 minutos, a ACHB PM Caçador enfrenta Andrecha Joaçaba. Às 14h30, o duelo será entre Rand Lages e SESI Lages. As informações estão lá no portal rbv.com.br e também na finzinho da tarde deste sábado, a partir das 17 horas, o Parque da Uva em Videira recebe um encontro de corais aberto ao público, um evento aí especial e que deve abrilhantar e muito o fim de semana aqui no Meio Oeste de Santa Catarina. Informações dão conta que serão 10 corais que estarão presentes no evento realizado então a partir das 17 horas no Parque da Uva em Videira. O RBV Notícias desta sexta-feira, 7 de agosto de 2026, vai ficando por aqui, nesse momento, 13 horas em ponto. A você que esteve com a gente, o nosso muito obrigado. E, é claro, fica o convite para acompanhar as nossas redes sociais e também o portal rbv.com.br, onde estão todas as informações para que você veja e acompanhe, leia e fique sempre muito bem informado. 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A RBV Notícias vai ficando por aqui. A todos um excelente fim de semana, uma ótima tarde. Até a próxima segunda-feira. Até lá.
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3: Olá, estamos começando mais uma edição do Videira em Pauta, o programa de rádio semanal da Prefeitura de Videira. Hoje, nossa pauta é cultura e saúde. Vamos falar sobre a construção do Teatro Municipal de Videira, projeto anunciado pela administração municipal na semana passada. E vamos falar também sobre o programa Saúde Itinerante, que começa amanhã pela comunidade de São Pedro. Fique com a gente e acompanhe as informações.
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3: E o primeiro assunto em pauta no nosso programa de hoje é o anúncio realizado na semana passada ainda pela administração municipal da aquisição de um imóvel para a implantação do Teatro Municipal de Videira. Quem conversa conosco sobre esse assunto é o prefeito Vilmar Carelli. Prefeito, é uma realização importantíssima na área da cultura, a aquisição e efetivamente a implantação desse espaço, né? Pelo menos é assim que a gente percebeu, que a comunidade videirense recebeu essa informação de um

0: um projeto e de um sonho acalentado durante décadas, né? Desde 1990, ou da década de 90, que não se falava num projeto de implantação de um teatro em Videira, e agora ele está aí prestes a acontecer. Boa tarde.
1: Boa tarde. Primeiro, gostaria de enfatizar que isso sempre foi o meu sonho. Eu acho que a cultura é uma coisa que faz com que as pessoas cresçam interiormente. Luiz Henrique, que foi o meu chefe quando fui presidente de uma estatal na sua primeira gestão, dizia que uma comunidade sem cultura era um depósito de gente. Pegava pesado quando você falava nisso. Então é que ele construiu o Centro de Eventos Cal Enze, que é o maior de Santa Catarina construído até hoje. Então, repito, desde longa data era um sonho meu um anfiteatro para a nossa cidade. Porque é cultura, e a cultura é uma coisa, repito, ela é muito importante. Ali no edifício Itália, na parte superior desse imóvel, tem um espaço que foi construído pensando em que isso acontecesse e acabou não acontecendo. E é um espaço que estaria há bastante tempo desocupado, e surgiu a oportunidade de a gente procurar o proprietário e conversarmos sobre a possibilidade da prefeitura comprarmos o espaço, e foi o que aconteceu. Felizmente, nós adquirimos esse espaço. Daqui para frente agora é elaborar o projeto da sua conclusão total, e que eu não tenho dúvidas que será um avanço muito grande para a nossa cultura, e um espaço que vai sim muito utilizado a partir do momento que nós o inaugurarmos. Então, mais um gol, pode dizer assim, da nossa administração em relação não só no âmbito da cultura, mas também com a nossa administração como um todo. Aos poucos está saindo do papel, está saindo do forno, uma obra aqui, outra obra ali, e aos poucos nós vamos transformando em realidade aquilo que nós assumimos com a população, com o eleitorado piderense, através do nosso plano de governo, aos poucos está sendo executado.
0: Agora, esse espaço que foi adquirido, né, prefeito, como o senhor falou, que já foi pensado, projetado inicialmente, há vários anos atrás, para ser ali um anfiteatro, enfim, que acabou não acontecendo, mas a própria projeção arquitetônica dele e de engenharia já está avançado no sentido de comportar esse tipo de espaço, né? Então, grande parte do trabalho ali de engenharia, de projeção do espaço já está feita. A prefeitura agora dar sequência e concluir, né?
1: Na verdade, casou. Foi uma negociação, posso dizer, casada em relação àquilo que nós precisamos do imóvel. Eu acredito que dá para dizer que cerca de 60% da construção do espaço ele já está concluído. O que falta agora é elaborar um projeto para que defina em detalhes o que é um anfiteatro. Nos próximos dias estaremos deflagrando o processo licitatório. Então, logo o processo licitatório seja concluído, nós começaremos as obras para definir de vez com que Videira tem um espaço na área de cultura muito, mas muito importante mesmo.
0: O prefeito falou no início da nossa conversa que era um desejo antigo seu como gestor dotar o município de uma estrutura como essa. Lembro que lá na sua primeira gestão houve até a confecção de uma maquete daquilo que seria o Teatro Municipal de Videira, que por outras prioridades acabou não acontecendo. Mas de lá para cá, a gente está falando da década de 90, mais de 30 anos, Videira nunca vislumbrou novamente, a não ser agora, sendo efetivado, inclusive, a possibilidade de ter esse teatro. Quer dizer, ou seja, três décadas depois, Videira finalmente tem esse espaço.
1: Como eu falei no início, né? Sempre foi um sonho da minha parte. Tanto é que nós fomos fazer algumas visitas em algumas cidades, como, por exemplo, São José do Rio Preto, em São Paulo. A informação que nós tínhamos que tinha lá um anfiteatro que poderia ser uma base daquilo que nós poderíamos

0: construir aqui em Videira. Fomos lá, realmente, voltamos encantados. Aí que surgiu essa maquete que você refere. Chegamos a fazer a maquete, e que nem você falou também, por questões de outras prioridades que nós achávamos que no momento não seria viável a continuidade do teatro, nós priorizamos, então, essas necessidades mais prioritárias, e que só agora, então, o anfiteatro voltou à tona. Infelizmente, nós estamos agora no caminho para que ele se transforme em realidade.
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2: E o assunto continua sendo o Teatro Municipal de Videira. Conversamos agora há pouco com o prefeito Ilmar Carelli, que nos traz essa novidade. E a nossa colega Josiane Ugolini continua o assunto num bate-papo com o secretário de Turismo e Cultura.
3: Oi, Clemir. E agora quem nos dá mais informações sobre o Teatro Municipal é o secretário de Turismo e Cultura, Yuri Piccoli Rentes. Yuri, esse teatro vem a somar então com a cultura de Videira.
4: Sem dúvida, o teatro chega num momento extremamente importante para nós, porque afinal de contas, nós, além do espaço onde vão acontecer então essas apresentações desses nossos mestres, de todas essas oficinas que acontecem há tanto tempo, basta dizer que o Videira tem um dos projetos culturais mais longevos da história de Santa Catarina, que é, por exemplo, o projeto musical, a banda, a camerata, enfim, essas oficinas que acontecem careciam de um local correto para essas apresentações. Então, o teatro pode abrigar as apresentações e também, muito importante, os ensaios, que afinal de contas a Escola Municipal de Artes Valdir Guedes e Freitas vai passar a ocupar também esses espaços. As oficinas que hoje acontecem no CEVI passam a ser sediadas nesse espaço, então, do novo teatro. São ao todo 14 oficinas, aproximadamente 1.300 alunos que fazem aulas diárias, que vão poder contar, então, com esse espaço para os ensaios e também as apresentações de modo correto. O importante disso é que os próprios ensaios já podem acontecer nos palcos onde vão ser realizadas apresentações futuras, com todas as condições térmicas, acústicas, de acessibilidade, enfim, tudo que esse projeto, como a gente falou já anteriormente, esses mestres que têm capacidade técnica de igual qualidade com os grandes centros, possam trazer para Videira com mais tecnicidade grandes eventos e grandes apresentações.
3: Yuri, então, além das apresentações que nós temos, os concertos anuais que acontecem, nós também poderemos receber grandes espetáculos, sejam de teatro, dança, tudo isso nesse mesmo teatro?
4: Sem dúvida, o espaço está sendo preparado para tal. Então, nós entramos também na rota de grandes concertos, grandes apresentações, peças teatrais, monólogos, stand-ups, tudo aquilo que os grandes centros conseguem trazer, nós também podemos trazer para Videira. Afinal de contas, há uma necessidade técnica quando você vai trazer uma apresentação teatral ou uma apresentação musical que nós não conseguíamos atender. O CEVI prestou um serviço até então, mas ele já é deficiente em questões térmicas, acústicas, estacionamento, enfim, uma série de elementos que, para que a coisa possa acontecer como deve, nós estávamos carentes. E isso também, de certo modo, dificultava tanto as apresentações dessas oficinas que nós temos em Videira, quanto impossibilitava a vinda de outras peças ou apresentações ou momentos culturais vindos de fora.
3: Yuri, e nós estamos falando de um teatro municipal com capacidade para abrigar quantas pessoas, quantos espectadores?
4: São aproximadamente 380 lugares, já com a devida acessibilidade, todas as normas e legislações respeitadas, porque o espaço já havia sido preparado para tal, para que aquele espaço abrigasse um auditório. Então, essas regras já foram respeitadas, os acessos por elevador, enfim, todos garantem a acessibilidade correta para esses aproximadamente 380 lugares.
3: Certo. Yuri, e falando agora em termos de projetos, as escrituras já estão ok, o próximo passo é realizar esses projetos arquitetônicos, acústico. Conta pra gente quais serão esses próximos passos.
4: Então, exatamente esse momento em que estamos. Como o espaço já foi preparado para abrigar um auditório, enfim, já existe nos projetos originais essa preocupação. Nesse momento, nós estamos preparando os projetos de climatização. Afinal de contas, hoje não se concebe que um espaço que vá abrigar pessoas não seja climatizado. Os tratamentos acústicos, iluminação, esta parte de projetos, para que, uma vez com esses projetos em mãos, nós possamos partir para a licitação

0: Ação, garantindo que esta obra cumpra a função com capacidade técnica extrema, ou seja, nós não podemos fazer uma obra qualquer, vai ser uma obra de excelência para poder entregar isso para a população dentro em breve.
1: E aonde esse teatro está localizado?
0: Nas proximidades da Igreja Matriz, o já conhecido eixo cultural do município, existe nas proximidades do Edifício Brasil Áustria. É, para que se entenda, na base dele funciona hoje a Gerência Regional de Educação. Os últimos dois pisos desse edifício, então, estarão dentro em breve abrigando o nosso teatro municipal.
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3: A Prefeitura de Videira, através da Secretaria Municipal de Saúde, promove amanhã, sábado, dia 8 de agosto, o Dia D da Saúde Itinerante, voltada aos moradores da comunidade de São Pedro e também toda aquela região. A programação acontece das 9 às 15 horas, sem fechar ao meio-dia, no pátio da Unidade de Saúde de São Pedro, reunindo diversos serviços de saúde, ações de prevenção, atividades de orientação, enfim, várias atividades. Vamos conversar um pouco sobre esse assunto com a secretária de saúde, Maribel Gaio. Bom, Maribel, o projeto ele não abrange só a comunidade de São Pedro, na verdade, ele abrange todas as comunidades do interior. É um programa criado pela Secretaria de Saúde para levar efetivamente atendimento e a saúde do município às localidades do interior e começa por São Pedro, né? E, obviamente, a gente quer saber a respeito, primeiramente, desse projeto, como ele vai funcionar amanhã em São Pedro, a agenda também das outras comunidades que serão abrangidas pelo programa, mas também, e principalmente, qual é o objetivo desse programa.
4: A saúde itinerante vem para fortalecer a atenção primária no interior de Videira, com ampliação do atendimento e ações especiais de promoção e prevenção em saúde. O acesso à saúde de qualidade para quem vive no interior é uma prioridade para a administração municipal. A partir de 2025, promovemos o fortalecimento da equipe responsável pelo atendimento das comunidades rurais, ampliando os dias de atendimento e qualificando a assistência prestada à população. Embora os atendimentos nas comunidades de São Pedro, Antagorda e Lourdes já fossem realizados anteriormente, uma avaliação das necessidades da população evidenciou a importância de ampliar a presença da equipe de atenção primária à saúde nessas localidades. A reorganização do serviço possibilitou maior oferta de consultas, procedimentos de enfermagem, acompanhamento contínuo e ações de promoção da saúde, proporcionando um cuidado mais próximo, resolutivo e humanizado.
3: Maribel, como são formadas essas equipes de atendimento?
4: Atualmente, a equipe do interior é composta por médico, enfermeiro e técnico de enfermagem, que atuam de forma organizada para garantir assistência contínua às comunidades do interior. O cronograma semanal de atendimento consiste na seguinte organização. Nas segundas-feiras, é feito o atendimento na unidade de saúde de São Pedro e comunidades da região. Na terça-feira, é dia da unidade de saúde da comunidade de Antagorda e comunidades próximas. Quarta-feira pela manhã, novamente atendimento em São Pedro. Na quarta-feira à tarde, atendimento em Antagorda. Na quinta-feira, a unidade de saúde atendida é Lourdes. Na sexta-feira pela manhã, temos atendimento novamente na unidade de saúde de Lourdes.
3: E como surgiu o programa Saúde Itinerante?
4: Observando essas necessidades da população do interior, colocamos em prática o programa Saúde Itinerante. Esse fortalecimento da assistência foi consolidado com a publicação da Lei Municipal número 4.379, de 21 de julho de 2025, que institui oficialmente o programa Saúde Itinerante no município de Videira. A legislação estabelece que o programa seja executado pela Secretaria Municipal de Saúde para ampliar o atendimento nas comunidades do interior, incluindo atendimentos domiciliares, quando indicados, e ações itinerantes realizadas em diversas localidades.
3: Maribel, e qual é a agenda do programa Saúde Itinerante que vai percorrer as comunidades do interior?
4: Atendendo a essa lei, iniciaremos então o programa.

Programa de Saúde Itinerante. A Secretaria de Saúde promoverá uma nova etapa de aproximação com a população rural por meio da ação especial Dia D Saúde Itinerante. A primeira rodada de ações acontecerá nas seguintes datas.

0: na unidade de saúde da comunidade de Anta Gorda. Mais do que um dia de atendimentos, o evento será um momento de integração entre a comunidade e a equipe de saúde, para apresentar as ações desenvolvidas pela Secretaria de Saúde, ouvir sugestões, esclarecer dúvidas e reforçar a importância da participação da comunidade na construção de uma atenção primária cada vez mais próxima das pessoas. A programação também contará com palestras educativas conduzidas por profissionais da equipe multiprofissional. A nutricionista abordará a importância da alimentação saudável na preservação e prevenção e no controle de doenças crônicas, demonstrando com pequenas mudanças nos hábitos alimentares, como contribuir com mais qualidade de vida em todas as fases da vida. Já o psicólogo conversará com a população sobre saúde mental, acolhimento emocional e estratégias de autocuidado, destacando a importância da prevenção do sofrimento psíquico e do fortalecimento dos vínculos familiares e comunitários, especialmente no contexto das comunidades rurais.
1: Bom, Maribel, para encerrar, então, um convite especial aos moradores da localidade de São Pedro para esse sábado, amanhã, dia 8.
0: Convidamos de forma muito especial toda a população de São Pedro e região para que estejam junto conosco neste sábado, dia 8 de agosto, das 9 às 15, na Unidade de Saúde de São Pedro. Todos serão muito bem-vindos, estarão sendo acolhidos pela equipe da Secretaria de Saúde, fazendo um dia muito diferente e especial para a saúde de cada morador da comunidade de São Pedro e região.
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1: E chegamos ao final do nosso Videira em Pauta. Uma ótima tarde, um bom fim de semana. Até a semana que vem, aqui na Rádio Videira, Rádio V e também pelo Spotify. Até logo.
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1: Horas 21 minutos. 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Está acontecendo hoje, sexta-feira, no decorrer de todo o dia e também neste sábado, dia 8, a Feira da Cuca. Quem está promovendo é a comunidade Divino Salvador do bairro Floresta. Lembrando que hoje e amanhã tem venda de cucas, pães, grostoli, pastéis, sonhos e bolachas. E amanhã, no horário das 11 às 13 horas, também tem a entrega de churrasco de gado, porco e galeto assado. É necessário que você adquira o cartão com antecedência. Então, você que quer um churrasco prontinho amanhã, no capricho, anota aí o telefone do Ivaldino para encomendas. 999-63-89-93. 999-63-89-93. A comunidade de Divino Salvador do bairro Floresta está promovendo hoje e amanhã a Feira da Cuca e está comercializando cartões de churrasco. Churrasco será assado e a entrega é amanhã, sábado, das 11 às 13 horas. Você pode adquirir diretamente com a comissão, né? Na Feira da Cuca também, ou com o Ivaldino. 999

9-63-89-93. Pela colaboração de todos, a comunidade Divino Salvador do bairro Floresta agradece. 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Oportunidade de trabalho. Fabrício Instalação Elétrica está contratando eletricista industrial e auxiliar de eletricista. A carga horária é de segunda a sexta-feira. O salário é compatível com a função. É necessário ter NR35 e NR10. Então, atenção, você que tem conhecimentos na NR35 e na NR10, você pode entrar em contato no telefone 99955-7509. 99955-7509. Fabrício Instalação Elétrica está contratando eletricista industrial e auxiliar de eletricista. É necessário ter conhecimento na NR35 e NR10. Para mais informações, o e-mail elétricafabriciovda@gmail.com. elétricafabriciovda@gmail.com. Neste sábado, 8 de agosto, a Clínica Veterinária de Videira realiza uma quermesse julina beneficente. Um momento especial de solidariedade em apoio aos animais atendidos pela iniciativa. O evento acontece na rua Josefina Rem, número 168, no bairro São Cristóvão, com opções deliciosas para toda a família. 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Oportunidade de trabalho. A Rede Salvatoriana tem vagas para técnico em enfermagem, auxiliar de serviços gerais, auxiliar administrativo adjunto recepção para o Hospital Santa Maria. No Hospital Divino Salvador, há vagas para auxiliar administrativo adjunto gestão de leitos NIR, enfermeiro obstetra, copeira, enfermeiro, técnico em enfermagem, enfermeiro setor UTI, auxiliar administrativo adjunto farmácia, técnico em análises clínicas agência transfusional e auxiliar de serviços gerais. Cadastre o seu currículo no site redesalvatoriana.vagas.solides.com.br. A Paróquia São Luís Gonzaga convida a todos para prestigiarem o Festival de Delícias, neste sábado, dia 8 de agosto, em Iomerê. Um evento especial em homenagem ao Dia dos Pais. A partir das 15 horas, serão comercializados pastéis, sonhos e também bucho. Então, é amanhã, Festival de Delícias.

Salão Paroquial de Iomerê. É um convite de toda a comunidade iomerense. A partir das 15 horas, tem venda de pastéis e sonhos e também bucho. É necessário levar um recipiente para então fazer a retirada do bucho, principalmente, né? Leva uma panela, né? Que vede bem. Não serão servidos lá no local, né? Então é necessário que você faça a retirada. É somente retirada da sua porção lá na hora do evento. Então, a partir das 15 horas, no Salão Paroquial da Igreja Matriz São Luís Gonzaga, no centro de Iomerê, tem Festival de Delícias. É neste sábado. 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

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A programação inicia às 10 horas com a Santa Missa, ao meio-dia será servido o almoço e às 14 horas tem música ao vivo com Marco Aurélio e Anderson. 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

Oportunidade de trabalho. 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Soldador com experiência. Montador interno e externo com experiência. 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Na Rua Coberta, ao lado da Igreja Matriz, aqui em Videira. Muitos serviços à comunidade e também parcelada. A comunidade de Santos Dumont é quem estará coordenando a pastelada e está convidando você para prestigiar e, claro, auxiliar a entidade a arrecadar recursos para investir nos projetos sociais. Haverá pastel de carne, pizza, chocolate, Romeu e Julieta e também cachorro-quente, por apenas R$ 7,00 cada. As vendas iniciam às 9 horas da manhã e seguem ao longo do dia até após a Santa Missa. Então é sábado, dia 15 de agosto, na Rua Coberta, ao lado da Igreja Matriz. Conexão Salvatoriana e Pastelada. Das 9 até o final da missa. Oportunidade de trabalho. 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As vagas estão disponíveis também para PCD. 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
12: Horas 46 minutos, aos prezados associados da Cooperview, do Sicoobi e todos os demais ouvintes, uma boa tarde. Hoje é 7 de agosto, sexta-feira, na elaboração deste boletim, Nelly Urso. 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

0: 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Atenção, suinocultor, para o carregamento de suínos para abate da próxima semana. Terça-feira, dia 11 de agosto. Tem carregamento de suínos na propriedade de Exídio Barivieira. 380 suínos a partir das 20 horas e 20 minutos. Nereu Bogoni, 374 suínos a partir das 22 horas. Na quarta-feira, dia 12 de agosto, tem carregamento de suínos na propriedade de Ivoir Dalmagro. 851 suínos a partir das 18 horas e 40 minutos. Na quinta-feira, dia 13 de agosto, tem carregamento de suínos na propriedade de Christian Andrei Zufo. 483 suínos a partir das 8 horas. Pedro Sérgio dos Santos, 633 suínos a partir das 19 horas e 40 minutos. Na sexta-feira, dia 14 de agosto, tem carregamento de suínos na propriedade de Valmir José Musselin. 504 suínos a partir das 5 horas. Christian Andrei Zufo, 892 suínos a partir das 8h30. No sábado, dia 15 de agosto, tem carregamento de suínos na propriedade de César Carminati. 633 suínos a partir das 3 horas e 40 minutos. Valcir Carelli, 656 suínos a partir das 8 horas e 30 minutos. 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Domingo, Dia dos Pais. É um dia especial para homenagear aqueles que cultivam valores, ensinam pelo exemplo e dedicam amor em cada gesto. No campo e na vida, os pais são a força que inspira, protege e transforma o futuro das próximas gerações. A Cooperview, através do presidente Luiz Vicente Suzin, deseja um feliz Dia dos Pais a todos os pais que, com trabalho, carinho e dedicação, constroem um legado que atravessa gerações. Parabéns! Por hoje eram essas as informações. Um abençoado final de semana. Na segunda-feira estaremos de volta com o informativo Cooperview e Sicoobi.
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1: 13 horas 58 minutos. Estamos por aqui nesse sextou, hein? Placídio, Doutor Hérnia, Cressol, Easy Class e Supermercado Itália nos acompanham por aqui até as 16h30. E claro, né? Hoje é sexta-feira e tem presente pra você.

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Qual é o supermercado mais barato de Videira e de toda a região? Você sabe responder pra mim? Então manda recado 99109-4932.

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3: Boa tarde, povo de Deus, nesta sexta-feira, praticamente às vésperas do Dia dos Pais. Relevemos de forma mais intensa nossa prece pelos pais, vivos ou falecidos. Mas eu insisto que você mande as suas intenções através do www.padrereginaldomanzotti.com.br. Eu me comprometo de celebrar missas na intenção do seu pai. Em nome do Pai, do Filho e do Espírito Santo. Amém. Amado Senhor, que escolheste entrar na humanidade pelo seio da Virgem Maria e assumiste a nossa condição humana em tudo menos no pecado e se fizeste dócil na Sagrada Família de Nazaré. Amado Jesus, queremos pedir pela família. Fazei com que toda a família seja uma igreja doméstica, onde, como Maria e José, seja ensinada a vivência da fé. Jesus, que as crianças que nascem hoje possam aprender pelo testemunho dos pais. Que o processo de alfabetização seja na Sagrada Escritura. E que as lembranças mais doces da infância sejam de oração. Jesus, tocai no coração de todas as mães que não se omitam da missão de educar os filhos. Mas hoje e nesta semana, pedimos de modo muito especial e particular pelos pais, que a exemplo de São José, possam estar presente na vida dos filhos. Jesus, que os pais não se omitam da responsabilidade, mas que possam cuidar, zelar da família. Jesus, que a exemplo de São José, os pais possam perceber quando a família está sendo ameaçada e numa vida de oração, de testemunho, de fé, possam proteger aqueles a quem Deus confiou. Pedimos pelos pais falecidos, amado Senhor, que não sofram o castigo de seus atos, mas pela vossa misericórdia possam ter o repouso e o descanso eterno. Pedimos, Jesus, pelos pais vivos, para que não sejam negligentes na educação e omissos no testemunho, mas que possam viver a paternidade de uma forma responsável. Nossa Senhora, neste momento recomendamos a família e de modo muito especial os pais. Ave Maria, cheia de graça, o Senhor é convosco. Bendita sois vós entre as mulheres e bendito é o fruto do vosso ventre, Jesus. Santa Maria, Mãe de Deus, rogai por nós, pecadores, agora e na hora de nossa morte. Amém. Sagrada Família de Nazaré, santificai e protegei as famílias. O Senhor esteja convosco, Ele está no meio de nós. Que a bênção de Deus, por intercessão de Nossa Senhora e São José, exemplo de paternidade, recaia sobre a água. Que a abençoada bebida partilhada nos

0: Lembre o ser cristão. Abençoai as roupas dos enfermos e principalmente a família. Nas fotos e principalmente os pais. Em nome do Pai, do Filho e do Espírito Santo. Amém. Sagrada Família de Nazaré, santificai e protegei a família. Amém.
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1: 14 horas, 14 minutos. 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
3: 14 horas 25 minutos.
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3: 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O Jairo tá chegando por aqui. Jairo, boa tarde.
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10: Boa tarde a todos os nossos ouvintes. A tarde desta sexta-feira, em todas as áreas aqui do meio oeste, pessoal, vai tendo cada vez mais aproximação de uma massa de ar frio. Temperaturas baixas agora à tarde, em torno de uns 14 graus em muitos municípios aqui do meio oeste. Ao início da noite, final da noite, né, já tem a mínima dessa sexta-feira. Madrugada, amanhecer de sábado com destaque para o frio. Temperaturas em torno de 4-6 graus das primeiras horas da manhã desse sábado. Um dia que tem algumas aberturas de sol, mas as nuvens voltam a predominar no decorrer do dia, até com condições de chuva. Sim, pessoal, ao longo do sábado pode de novo voltar a ter algumas pancadas de chuva, mal distribuídas por áreas aqui do meio oeste, mas tem. E até mesmo nas áreas onde chove, vir com alguma trovoada, algum raio, não dá para descartar, tá? Então tem esse cenário também. Domingo, nós temos tempo instável previsto, uma maior nebulosidade no decorrer do domingo. Não chove o tempo inteiro, mas sim, tem momentos do domingo onde segue a possibilidade de chuva. Temperaturas em

0: torno de 16, 18 graus a máxima da tarde do domingo, acaba não subindo, é um dia um pouco frio também. Abraço para todos, bom fim de semana, informações do tempo da Puchowski, Meteorologia.
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5: Tem mais informação, Ednei Menegon está chegando por aqui. Olá, Ednei!
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0: 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Agora 14:54. Vamos trazer a participação do ouvinte? Tá valendo 3 quilos daquela costela. É o Supermercado Itália junto com a gente toda sexta-feira apresentando você, nosso ouvinte. Tá chegando a participação da Sofia Rigo. Boa tarde, Sofia. Tudo bem? Tá mandando música pra mamãe Andréia Rigo. Alô, dona Andréia, tá tudo certo por aí? Um forte abraço da filhota Sofia. Tá pedindo aqui o sucesso da Ana Castela. Ana Castela que estará ao vivo aqui em Videira. Dia 13 de setembro. É, tem show, hein? É a Expo Videira 2026. A festa vai começar com show no dia 10, na quinta-feira com Dilcinho. Na sexta-feira tem Charlie Brown Jr. e Raimundos. No sábado tem Traia Véia e no domingo, para encerrar a festa, Ana Castela.
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3: Boa tarde, estamos chegando com mais informações no Videira Notícias. A nova gasolina com 32% de etanol, conhecida como gasolina E32, já começou a ser comercializada nos postos de combustíveis de todo o país, elevando de 30 para 32% a proporção de etanol anidro na mistura. Regulamentada em caráter oficial, essa mudança vem gerando debates intensos entre motoristas, engenheiros e a indústria automotiva nacional. Embora a medida prometa impactos na transição energética, a presença da nova gasolina com 32% de etanol nos tanques exige atenção dobrada, sobretudo de proprietários de veículos não adaptados. A implementação da nova gasolina com 32% de etanol é fundamentada na resolução número 1/2025 do Conselho Nacional de Política Energética, CNPE, respaldada pelas diretrizes fixadas pela Lei Federal número 14.993/2024. Enquanto países dos Estados Unidos e integrantes da União Europeia utilizam misturas que normalmente variam entre 5 e 10% de etanol, o Brasil passa a adotar uma das maiores proporções do mundo, ampliando a distância em relação aos padrões internacionais de calibração. Especialistas do setor automotivo alertam que o aumento na concentração de álcool pode acelerar a degradação de componentes do sistema de alimentação em veículos sem tecnologia flex ou sem adaptação específica. A Prefeitura de Videira, por meio da Coordenadoria Municipal de Proteção e Defesa Civil, está reforçando ações preventivas para reduzir os impactos causados por eventos climáticos no município. As atividades envolvem diferentes setores da administração pública e têm como objetivo preparar a cidade para períodos de chuvas intensas e possíveis alterações climáticas. As medidas fazem parte de um planejamento contínuo de prevenção, incluindo ações relacionadas aos efeitos do fenômeno El Niño e a necessidade de melhorar a capacidade de resposta diante de situações adversas. Entre os trabalhos realizados está a remoção de materiais vegetais acumulados nos leitos dos rios, como galhos e troncos. A ação é coordenada pelo chefe de Proteção e Defesa Civil, Luiz Gabriel Fianco, e conta com apoio técnico e operacional do Corpo de Bombeiros. Segundo a Defesa Civil, a retirada desses materiais contribui para melhorar o fluxo da água e reduzir pontos de obstrução, especialmente durante períodos de chuva intensa, quando o volume dos rios aumenta. O trabalho terá novas etapas ao longo dos próximos períodos, com a participação da Secretaria de Agricultura e Meio Ambiente, para ampliar as ações preventivas.

0: A Polícia Federal adiou o depoimento do senador Jax Wagner, do PT, pré-candidato ao Senado Federal pela Bahia, que estava previsto para esta sexta-feira no âmbito das investigações da Operação Compliance Zero sobre o escândalo do Banco Master. O pedido de adiamento foi apresentado pela defesa de Wagner. Em nota, os advogados do senador afirmaram que ele ainda não teve acesso ao conteúdo da investigação requerido no mesmo ato em que a data foi indicada há quase um mês. Jax Wagner, uma das principais lideranças do PT, aliado e amigo do presidente Luiz Inácio Lula da Silva, há décadas, é suspeito de envolvimento com o Banco Master de Daniel Vorcaro. A PF apura possíveis crimes de corrupção, lavagem de dinheiro e fraudes financeiras ligadas ao banco. No âmbito das investigações, a PF apreendeu dois celulares de Jax Wagner em busca de supostas conversas entre o senador e o empresário Augusto Ferreira Lima, ex-sócio de Vorcaro. Em etapa anterior da operação, a PF já havia encontrado mensagens de Lima. Este foi o Videira Notícias, que volta daqui a pouco com outras informações.
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4: Horas 6 minutos. 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
4: 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E aqui no Show da Tarde hoje tem o sorteio de 3 quilos daquela costela. E a turma toda quer ganhar, né? Vanessa de Oliveira, lá do Passo da Felicidade, tá participando com a gente. Pediu música e desejo uma ótima sexta-feira a todos. O Edson Cordeiro também está participando. Boa tarde, Edson. Tá faltando o nome da moça aqui. Tem que anotar o nome completo aí, a turma que está participando, né? A Linda Cir da Silva preencheu bem direitinho aqui, ó. Respondeu, Supermercado Itália. Tá mandando música pra amiga a Cirlei Paganini. Alô, dona Cirlei, tudo certo? Tá viva, mulher? Um abraço da amiga Linda Cir da Silva. A dona Clarice Colombo Panho tá lá no Rio Tigre, né? Descascando mandioca e ouvindo a Rádio Videira. Coisa boa, hein? Deu boa produção por lá. O Copete também tá na nossa sintonia, mandando música pros amigos e amigas e participando do sorteio. A dona Marinês Corso, boa tarde! André Ciarani também está na nossa sintonia. Já validei aqui a participação. A Noeli Fiorelli, da linha Campina Bela, tá desejando um ótimo final de semana a todos. A Claudete Brunetto também tá participando. A Malu Vitória Veiga da Silva, do bairro Água Verde, tá participando do sorteio. Pediu Gustavo Lima, daqui a pouquinho, se der tempo, nós vamos tocar, tá bom, Malu? A Jéssica Daniele tá pedindo se tá tudo bem. Aqui está tudo bem, espero que com você também esteja. O Fabian Granetto, alô, Fabian.

Bian já tá participando do sorteio de 3 quilos daquela costela. A Maria Aparecida Trindade Zago também. O Leomar Orsato tá esperto aqui, ó, só esperando o resultado pra marcar aquela festa, né? É costela, música. Quem mais que tá participando? A Bernardete Siebauer. Boa tarde, dona Bernardete. O Wagner Roberto, boa tarde, Wagner. Lembra, anota o nome completo, rapaz. Senão fica os locutores aqui procurando. A Marilene Zanol também tá na nossa sintonia. Denise Franciele de Almeida tá participando. A Anice Borzio, também o Igor Borzio França. Estão aí, ó, na torcida, né? Querem fazer aquele churrasquinho. Tô sabendo, hein? Olha só, o Eduardo Munaro também tá participando. Diz que vai estar de aniversário na segunda-feira. Mas então pague a festa, homem! É, tá querendo ganhar os 3 quilos daquela costela pra dar uma incrementada, né? Olha aí! Comemorar o Dia dos Pais também, né? Então, obrigado pela audiência, Eduardo. O Luiz Carlos Campolim também está na sintonia. Genesi Milani, tá aí na torcida, né, Genesi? Vai ter um fuzuê daí, né? Danado. O Luiz Milani tá lá junto com a esposa curtindo o programa. A Lúcia Rodrigues, do bairro De Carli, também está na nossa sintonia. A Roseli Domingues, lá da linha 15 de novembro. Tá todo mundo esperto, né, Roseli? Abraço pra você e pra toda a família. A Franciele Rigo também tá aí na nossa sintonia, mandando música pros familiares, pra vizinhança. A dona Leonilda Siqueira, de Rio das Antas, também tá participando com a gente. A Isabelle Vitória Santos. Também pediu Ana Castela, que toquei agora em pouco, viu? Ela vai vir aqui em Videira, né? Na Expo. Se prepara, menina. A Cleusa de Fátima Pontes de Ipomeia também tá ligada com a gente. A Silvana Aparecida Costa, do bairro Farroupilha, quer ganhar os 3 quilos de costela, né, Silvana? O Onivaldo José Costa, do De Carli, também está prestigiando. Tem mais! A dona Lúcia dos Santos, do centro, aqui de Videira. Dona Lúcia, um abraço! A Ironita Paz, nossa vizinha aqui do Universitário. Um forte abraço, dona Ironita! A Roseli de Oliveira, de Pinheiro Preto. Estão na sintonia, né, Roseli? Aumenta o volume do rádio aí que tá chegando sucesso!

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1: 15h24, a Denise de Oliveira está na nossa sintonia. Boa tarde, Denise. O Odair do Cetreve, o popular Tito, tá sintonizado com a gente, tá pedindo Armandinho. Daqui a pouquinho nós vamos rodar, tá bom? Se quer concorrer aí ao prêmio do Itália, anota o nome completo. O Hélio Manente de Santa Gema tá na sintonia, o pessoal aí da Linden Tour. Estão sempre sintonizados também, né? Vai um alô aí pra vocês. O Hélio tá mandando um feliz Dia dos Pais pra todos os papais, né? Comemorando esse dia, né? O Leonir de Oliveira do Amarante também está sintonizado. Boa tarde. O Vanderlei Schneider também tá esperto, né? Quer saber de 3 quilos daquela costela. Bom demais da conta. A Marinês Gomes, do Amarante, também está sintonizada com a gente. A Graziele Fernandes está participando. Anotou aqui, Supermercado Itália, o mais barato. Esse aqui, deixa eu ver como é que é o nome do homem. Deve ser lá de Tangará, né? Turma aí do Caravaginho, né? Dá uma conferida aí no seu celular e anota o nome completo aqui. A Maria Aparecida Pascoal tá na nossa sintonia. Boa tarde, Dona Maria. O Claudemir Zucco tá na sintonia, lá em Rio Preto. Obrigado pela audiência de vocês. Bom final de semana. Olha, 3 quilos daquela costela. Olha, se perder porque não anotou o nome completo, aí, meu amigo, é um fiasco. A Orestina Proença, do Rio das Pedras, também tá na nossa sintonia. Boa tarde, dona Orestina. A turma se mata de rir em casa, né? Às vezes estão até no trabalho aí, perdendo tempo. Olha só, né? Mesmo falando, não entende, né? O Ademir Couto Tala tá sintonizado aqui também, tá participando do sorteio. A Ironilde Brancalhone do Oficina também tá ligada. Quem mais? O Augusto França do Rio das Pedras. Boa tarde, Augusto. Roque Trevisan também tá na nossa sintonia. A Ivanice Klein aqui do Floresta também participando. O seu Gotardo De Biase do Panassolo. Alô, toda a turma. O Ivonei Alves, do bairro Vinhedo 3, também tá esperto, né, Ivonei? A Neuci Aparecida de Souza, da linha Marcon, é isso? Estamos saindo de Rio das Antas, sentido a Videira e acompanhando a melhor. Querendo ganhar os 3 quilos daquela costela pra levar pra casa, né? Deixa eu ver aqui pra quem que nós vamos dizer boa tarde. Cadê? É o Ronaldo Favareto. Obrigado, Ronaldo, pela companhia. A Loreni Uel, que também tá na nossa sintonia. O MacGyver tá aí na audiência, mandando música pros pais, o Osni, a dona Vânia Neis, também pra amiga Maria Nunes, a Inês Nunes, pra esposa Aline Domingues, a filha Rayane, a Isabelle, o Anthony, toda a galera que estão na sintonia em Pinheiro Preto, boa tarde! O Amauri Rosa tá mandando uma ótima sexta pra nós aqui, né? Uma vazia, homem. Vê se coloca alguma coisa, né? A Renata Varela também está na nossa sintonia. Boa tarde, Renata. A Suelen Pascoal tá participando, anotou aqui, ó. Supermercado Itália. A Josefina Gregoseski Schneider, aqui do Floresta, também tá na nossa sintonia. Mandando um abraço pra toda a família, né? Tá pedindo música aqui do Corpo e Alma, daqui a pouquinho a gente roda. Dona Cleide, quero saber o seu nome completo pra validar a sua participação. A Cleide quer mandar música nova aqui pra Rádio Videira, mas olha ali que coisa boa, né? Daqui a pouquinho nós vamos ter

responder, tá bom, Cleide? Desejando um ótimo final de semana aqui pra nós, quem está é o Alzemiro Lopes, do bairro São Francisco. Alô, Alzemiro! A Jucinélia Moraes, do Oficina, tá na nossa sintonia, tá pedindo sucesso. Traia Véia também vai estar na Expo Videira 2026, no sabadão, né? Dia 12. Todo mundo ligado aí, sabendo de tudo já, né? Lembrando que os camarotes já estão à venda, mas a festa é gratuita. Linda Cir de Fátima de Ávila Peretti de Iomerê tá na nossa sintonia. A Tereza Tomás e a Dada mandou recado aqui pra gente. Boa sorte, dona Tereza. O Ricardo Alves, do bairro De Carli, também está na nossa sintonia. A Roseli Batista, boa tarde. Eu tenho passado bem. A senhora passou bem também? Não deixou nenhuma dobrinha nessas camisas? Tá tudo certo, né? Brincadeiras à parte, dona moça. Roseli Batista tá todo dia com a gente, né? 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O Jacir da Silva Matos está mandando música para a esposa, Lorena. Alô, dona Lorena, tudo bem? Quem mais aqui? Deixa eu ver. A Irene Zago Cividini, da Linha Paulina. Alô, Linha Paulina, tudo certo aí com vocês? Tá parabenizando aí o maridão e também os filhos pela passagem do Dia dos Pais. Olha aí, já tem netinhos, né, dona Irene? Faz uma festa bem grande aí pra comemorar, né? A Dirlene Alves, do Santa Teresa, também está aqui na nossa sintonia.

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2: 15h41. Tem Gustavo Lima e Panda.
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3: 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O Odair José Zacaron tá aí na nossa audiência, participando aqui do sorteio, né? Alô, seu Odair, agora sim, tá valendo! A Cleusa Maia tá querendo concorrer aos 3 quilos daquela costela. Vale a pena, né, Cleusa? Tá mandando música pra cunhada Laide. Dá um oi pra ela. Oi, Laide! A turma aí das baterias Slongo na matriz estão na nossa audiência também, querendo ganhar aquela costela, né? A Maria Schneider também está participando. Jonathan Olivo da Cunha respondeu aqui também. A Natália Toneta tá esperta, né, dona Natália? O Jaerte Raimundo Zucco. Ô, seu Jaerte, tudo bem? Agora sim, anotou completinho, já aproveita para salvar o seu nome também aí no cadastro do WhatsApp, que daí ele fica salvo. Nós temos aqui um sistema que ele lê os áudios de vocês, né? Ele ouve e aí anota tudo. Só que se não falar bem devagar ou se tiver meio enrolada a voz, ele não entende, daí ele anota o que ele quer, né? E é por isso que nós não entendemos, não sabemos, né? Quem é que tá falando aí do outro lado, né? Então, Jaerte Raimundo Zucco, tá valendo a sua participação, já tá no sorteio. O Wagner Roberto de Oliveira Neves também tá na nossa sintonia. A Fátima de Vargas Vieira, do Alto Boa Vista. Um abraço, menina, pra você. O Emivaldo Santos Vieira também tá na sintonia, valeu! Quem mais? O Ricardo Lins, do bairro Quartel. Falta o nome, menina! Eu fico desesperada porque nós já estamos aqui com o tempo esgotado, né? A Isolde Lidani também tá na nossa sintonia. Dá uma conferida aí, você que mandou o WhatsApp para nós, não anotou o nome, anota. O Paulo Wolf tá na sintonia também. Boa tarde, Paulo. Bom final de semana para você. É divertido, né? Tá aqui do outro lado também, hein? A Juliana Queiroz tá na nossa sintonia. Excelente final de semana para você também, Juliana. Ó, tô ligada aqui no Alto da Boa Vista. Tá valendo, viu, Emivaldo? Boa sorte no sorteio. A Márcia Escusiato Rezendes, do Quartel, também tá na sintonia, mandando música pro papai, o Desidério Escusiato, e também pro esposo Alessindo Rezendes, pela passagem do Dia dos Pais. Parabéns, Desidério. Parabéns, Alessindo. Com muito carinho, da Márcia. E já tá no sorteio, né, Márcia? O Valmir Gonçalves.

Alves, do bairro São José Pinheiro Preto, tá na nossa sintonia. Boa tarde, Valmir. O Antônio Luiz Ferreira tá sintonizado, rapaz, né? A dona Sueli Costa do De Carli também tá na expectativa do sorteio. A dona Saletinha Bride da Master São Roque tá esperta. Manda um abraço pra todos nós aqui. A turma tá trabalhando, tem uns descansando, né, Saletinha? Precisa também, né, dar uma recarregada nas baterias? A Salete Zarbiele, boa tarde, dona Salete. A Marisa Proença. Quem mais? O Rômulo Machado de Souza, aqui do Universitário, é nosso vizinho, Rômulo. Obrigado. A turma de Iomerê estão na nossa sintonia. Alô, dona Helena Crestani. Hoje é 3 quilos daquela costela. Responde aí pra mim, qual é o supermercado mais barato de Videira e de toda a região? O Jair Sandro Cividini, lá de Arroio 30, tá já abrindo as comemorações aí, né? Tomando aquela cervejinha no capricho e ouvindo a Rádio Videira. Na torcida pelo prêmio, quer participar? Jair, qual é o supermercado mais barato de Videira e de toda a nossa região? Tenho certeza que a turma de Arroio 30 sabe também, né? O Orlando Semansky do Farroupilha também está sintonizado. A Marinês Zago Toneta também respondeu a nossa enquete. A Bianca Andrade, boa tarde, Bianca. Laurinda Ventura também está na nossa sintonia. O Evandro Salamone, alô, seu Evandro. Adelina Bride, do Santa Lúcia. Como é que vai as peleias aí, dona Adelina? A Marli Olivo, de Pinheiro Preto, tá dizendo aqui que o maridão vai estar de aniversário amanhã. É comemoração em dose dupla, então? O Odejanir. Alô, seu Odejanir, parabéns, tudo de bom. Muita saúde, sucesso. Com muito carinho, a homenagem da esposa Marli Olivo. Aí ter festa em dose dupla, né? A Simone Ramos do Floresta também tá desejando um abençoado final de semana para você também. A Marinês de Almeida do De Carli. Obrigado, Marinês, pela companhia.

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3: A Prefeitura de Videira, através da Secretaria Municipal de Saúde, promove nesse sábado, dia 8 de agosto, o Dia D da Saúde Itinerante, voltado aos moradores da comunidade de São Pedro e região. A programação acontece das 9 às 15 horas, sem fechar ao meio-dia, no pátio da Unidade de Saúde de São Pedro, reunindo diversos serviços de saúde, ações de prevenção e atividades de orientação. Durante o evento, serão disponibilizados medicamentos de uso contínuo, aplicação de vacina contra a gripe influenza, testes rápidos para HIV, sífilis e hepatites, além de verificação de pressão arterial e glicemia, com foco no acompanhamento e controle da hipertensão e do diabetes. A secretária de Saúde, Maribel Gaio, fala sobre a importância da iniciativa e convida a população de São Pedro e região para participar.
4: Será no próximo sábado, dia 8 de agosto, das 9 às 15 horas, sem fechar ao meio-dia, na localidade de São Pedro. 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
4: 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A Irene Deon Tedesco está na nossa sintonia. Boa tarde, dona Irene. Está participando do sorteio. O Sérgio Souza de Ipomeia também está desejando uma ótima tarde para você também. Quem mais que tá por aqui? O Thiago Andrade tá na sintonia. Olha aí, vai participar também, tá certa a resposta aqui, ó. Supermercado Itália, respondeu o Jair Sandro Cividini, é o mais barato. Tá certa a resposta. A Helena Cristani também acertou, já tá no sorteio, Helena. O José Luiz Graneto, popular Zeca, tá ligado com a gente. A Jovem Mengato tá na sintonia. Boa tarde, Jovem.

Ouvi, o José Kleber Correia também tá na sintonia. A Veroni Priamo. Ó, o melhor e mais barato é o Itália, né? Tá certíssimo aí, já tá participando, né? A dona Sunta Zorté Anastácio. Olha, tá de aniversário hoje, dona Sunta. 72 aninhos. Quem tá fazendo homenagem é o filhão Eduardo Anastácio, desejando tudo de bom e de melhor pra senhora. Muita saúde e sucesso. Parabéns, dona Sunta. Aquele abraço de todos nós aqui da Rádio Videira também. A Maria dos Santos, do Rio das Pedras, está desejando uma ótima tarde. A Silmara chegou por aqui. Alô, dona Silmara, diz que tem dois aniversariantes hoje. Dois, duas. Inclusive ela, a Silmara tá de aniversário e a Marilda também. Parabéns! Muitos anos de vida, muita saúde, muita paz, sucesso para vocês. Recebem as homenagens de toda a família, né? Da Ayla, do Juliano, de toda a turma, né? Hoje de aniversário também o Thiago tá fazendo homenagem pra mamãe, a Janice, também pro pai. O Armelindo. Felicidades pra vocês! O Jorge Alves Batista também está aqui na nossa sintonia. Boa tarde. O Arlindo Anastácio está participando aqui, ó, do sorteio da Itália. Mandando parabéns aí para a esposa, né? Tá de nível hoje. O João Luiz Gaiteiro aqui de Videira diz que quer concorrer os quilos de costela, né? Tava de aniversário sábado passado. Tá prometendo só a festa, rapaz? O que é isso, hein? O Guilherme Timóteo. Boa tarde, Guilherme. A Duda tá pedindo música aqui. Duda, não vai dar tempo hoje. Nós temos que tocar a música mais perigosa da face da Terra aqui, ó. O pessoal me pediu aqui, toca aquela música perigosa. A Salete Capuani tá mandando parabéns a todos os papais pelo Dia dos Pais, né? Que Deus abençoe sempre. O Antônio Marcos da Silva Camargo tá participando. A Maria Schneider também respondeu aqui. Itália, né? O mais barato. A Veronice Rigo também. A dona Iraci Manfron. Boa tarde, menina. Turma aí da Master São Roque. Tá todo mundo em peso ouvindo, né? O Tiago Fabrício, do bairro SESI, boa tarde. A Angélica da Silva, da linha Rui Rio das Pedras, diz que tá de aniversário a filhota amanhã. É hoje? É hoje também, é hoje. Parabéns, Ângela. Felicidades, tudo de bom, muita saúde, muita paz. Com muito carinho, a homenagem da sua mãe. A Maria Salete Ogliari, do Rio das Pedras, está participando com a gente. A Ivone Perazzoli também mandou recado aqui para nós. Hoje tem festança, né? Na linha Mendes, lá em Salto Veloso, né? Hoje é dia de São Donato. A Marilda. Agora já não entendi mais nada, viu, Silmara? Nós vamos ter que combinar esses recados aí, porque minhas almas. Olha só, a Sandra Antunes Bresciani tá mandando parabéns pra filha que estava de aniversário ontem, 18 aninhos. Tá maior agora. A Ana Bresciani, parabéns, Ana! Felicidades, muitos anos de vida, saúde, sucesso, tudo de bom e de melhor pra você. Com carinho da sua mãe, a dona Sandra. A Fernanda Cividini de Arroio 30 tá pedindo música, mandando para todos os papais, né? Pela passagem do Dia dos Pais. E já tá participando aqui do sorteio também, né, Fernanda? Forte abraço para vocês!

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O Darcy da Silva Proença tá aí na nossa sintonia. O Juarez José Tedesco também tá sintonizado. Boa tarde, Juarez. O Ari Valdir Schneider, do Floresta, nosso vizinho, seu Ari. Um forte abraço para você. A Luciana Kramer diz que vai de carona com a próxima música e já tá no sorteio do Itália. A Gabriele Rodrigues da Silva tá aqui na nossa sintonia. Boa tarde, Gabriele. A Celina. Alô, dona Celina. Tudo bem com você? Tá participando aqui do sorteio? Juarez José. Alô, seu Juarez. Também a Bruna Antonioli está sintonizada com a gente. Boa tarde, Bruna. O Adenilson Marques da Silva, da linha Marcon. Obrigado pela companhia. O Celestino Liskoski também. O Tainan Benetti. Boa tarde, Tainan. A Simone Baruncelo. Obrigado pela companhia, Simone. E as participações neste momento estão encerradas. Depois do intervalo tem o resultado do sorteio. Tamires, anota o nome completo, menina.

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6: O resultado do sorteio já tá aqui, ó. Final do telefone 9141-9141. Parabéns, Ironilde Brancalhone. Daqui a pouquinho você vai receber a mensagem de confirmação. Siga nossas orientações. Rigiclass, Supermercado Itália, Placídio, Doutor Erne e Cressol voltam amanhã a partir das 13h30. Eu estarei aqui te fazendo companhia em mais uma edição do Show da Tarde.

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1: Agora 16 horas com mais 47 minutos, o Videira Notícias está no ar, céu nublado aqui em Videira, neste momento temperatura marcando 15 graus. Segundo informações da Defesa Civil, ainda hoje pode chover mais forte nas proximidades das divisas com o Paraná. E amanhã tem possibilidade de temporais isolados com chuva intensa entre a tarde e a noite de sábado e domingo. Nós estamos na área amarela, que é a área de observação. E o risco é moderado para ocorrências associadas a alagamentos pontuais, destelhamentos, danos na rede elétrica, quedas de galhos e também árvores. O alerta da Defesa Civil inicia às 12 horas deste sábado e termina às 23 horas e 59 minutos de domingo, dia 9. A Prefeitura de Videira, por meio da Defesa Civil Municipal, está realizando ações preventivas para reduzir os impactos de eventos climáticos, como chuvas intensas. Entre os trabalhos, está a retirada de galhos e troncos acumulados nos rios, com apoio do Corpo de Bombeiros, para melhorar o fluxo da água. As equipes da Secretaria de Desenvolvimento Urbano também estão realizando a limpeza das margens do Rio do Peixe, onde mais de 5 toneladas de lixo já foram recolhidas, além da manutenção de bueiros, bocas de lobo e tubulações. A Defesa Civil orienta ainda que os moradores façam cuidados preventivos em suas casas, como limpeza de calhas e reparos em telhados. O objetivo é preparar o município e reduzir riscos de alagamentos e transtornos durante o período de chuva intensa. Agora 16 horas com 49 minutos neste sábado, dia 8 de agosto. Videira é sede do Encontro de Corais. O evento será realizado às 17 horas no Centro de Convenções Benjamin Chimelo, no Parque da Uva, com a participação de mais de 10 corais. A programação promete uma noite especial de música, emoção

0: e integração entre os grupos participantes. A entrada é gratuita e toda a comunidade está convidada a prestigiar essa celebração da cultura e do canto coral. Acontece amanhã a rodada da Liga Catarinense Infantil Feminino de Handebol na categoria Sub-14, aqui em Videira. Os jogos acontecem no Complexo Marafon e reúnem equipes de Videira, Joaçaba, Caçador e Lages. A programação começa às 8h45 com o confronto entre Adrecha, Joaçaba e FME Videira. Em seguida, tem Caçador contra SESI Lages. E às 10h45, a equipe de Videira volta à quadra para jogar contra o Handi Lages. À tarde, a competição continua com mais duas partidas. Além de movimentar o calendário esportivo do município, a rodada tem como objetivo incentivar o handebol feminino de base, promover a integração entre atletas e fortalecer a formação de novos talentos. A entrada é aberta ao público e a comunidade está convidada a prestigiar os jogos, então, a partir das 8h45, no Complexo Marafon, aqui em Videira. A Comissão Parlamentar de Inquérito da Prefeitura de Joaçaba concluiu nesta quinta-feira, dia 6 de agosto, os trabalhos de investigação sobre possíveis desvios de recursos públicos. O relatório final foi aprovado por unanimidade pelos vereadores Diego Bairros, Jean Causa e Pedro Pereira. O documento apresenta mais de 20 apontamentos e recomendações para melhorar os controles internos da administração municipal. A CPI também recomenda o indiciamento de 11 pessoas e de duas instituições financeiras relacionadas aos fatos investigados. O servidor Bruno da Espada é citado com recomendação de indiciamento por crime doloso, enquanto outras 10 pessoas aparecem com indicação de possível responsabilidade culposa. A comissão informou que o valor total dos recursos supostamente desviados ainda não foi divulgado, pois depende da conclusão das análises dos sigilos bancários feitas pela Polícia Civil. Agora, o relatório será encaminhado ao Ministério Público, Polícia Civil, Tribunal de Contas de Santa Catarina e Prefeitura de Joaçaba para as providências cabíveis. Daqui a pouquinho, depois do intervalo, tem informações de Ibian Pinheiro Preto.
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5: Estudante de Videira foi destaque na etapa estadual da WorldSkill, considerada a maior competição de educação profissional do mundo. Mais um título vindo para Videira. Agora 16 horas e 56 minutos. Gustavo Colli Saurin, aluno do Senai Videira e da Escola SESI de referência, conquistou a medalha de prata na categoria Tornearia CNC. A competição reuniu mais de 100 estudantes catarinenses em 28 áreas ligadas à indústria. Além de Videira, estudantes de Curitibanos e Canoinhas também conquistaram medalhas, representando a Regional Centro-Norte da FIESC. Os vencedores agora avançam para a etapa nacional, que vai definir os representantes brasileiros na final mundial da WorldSkills, marcada para 2028 no Japão. A Prefeitura de Ibiam está com inscrições abertas para o mutirão gratuito de castração de cães e gatos, que será realizado na manhã do dia 19 de agosto. Ao todo, serão oferecidas 240 vagas para cães e gatos. As inscrições podem ser feitas no CRAS, mediante a apresentação de documento pessoal e comprovante de residência. A prioridade será para famílias de baixa renda e pessoas em situação de vulnerabilidade social residentes em Ibiam. Já em Pinheiro Preto também estão abertas as inscrições para castração e microchipagem gratuitas de cães e gatos. Os cadastros podem ser feitos até o dia 14 de agosto pela internet ou na Secretaria da Agricultura. O atendimento acontece no dia 19 de agosto, em frente ao ginásio municipal. Assim como em Ibiam, terão prioridades famílias em situação de vulnerabilidade social e é preciso estar residindo em Pinheiro Preto. Santa Catarina já tem definidos os 8 candidatos que disputarão o governo do estado nas eleições de 2026. As candidaturas foram oficializadas durante as convenções partidárias, encerradas no dia 5 de agosto. Estão na disputa Bruno Dias, Gelson Merizio, João Rodrigues, Jorginho Melo, Laís Schaunt, Marcelo Brigadeiro, Marcos Sodré e Ralf Zimmer. Os partidos ainda podem fazer alterações nas chapas até o dia 15 de agosto, conforme prevê a Justiça Eleitoral. O primeiro turno está marcado para 4 de outubro. E caso nenhum candidato alcance maioria absoluta dos votos válidos, haverá segundo turno no dia 25 de outubro. Além do governador, os eleitores também escolherão presidente da República, senador, deputados federais e estaduais. 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O Videira Notícias retorna na próxima segunda-feira. Na sequência, você confere o Entardecer no Sertão.
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5:06, muito boa tarde, estamos chegando aqui na Videira com mais um programa nosso Entardecer no Sertão, meu povo. Opa, sexta-feira, minha gente, 7 de agosto de 2026, temperatura está marcando nesse momento 16 graus aqui no bairro Universitário, tempo nublado em Videira, né? A partir de agora até as 19 horas, de Martins na sua companhia com o melhor da música pra você, aqui na nossa Rádio Videira 88.5 FM com você em todo lugar, hein? Aquele abraço pra você, meu amigo, minha amiga aí, ligado com a gente aí nos bairros. Alô, povo do centro, pessoal aí dos municípios, interior, tá na sua casa, tá no seu carro, no seu trabalho, onde quer que você esteja, na sintonia via online, receba o nosso abraço, muito obrigado pela companhia. 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Aquele abraço, meu povo. Finalzão de tarde, a música sertaneja, participação do ouvinte.

5h13, finalzão de tarde aqui na Avenida do Assim Entardecer no Sertão, minha gente. Abraçando você que tá aí no seu carro, né? Rodando aí pela cidade, curtindo aí o nosso programa. Muito obrigado pela companhia também, né? O seguinte, vamos nessa aí com o nosso programa. Você vai participar com a gente hoje, concorrendo aqui um Vale Churrasco do Itália Atacadista. Então responde pra gente onde você encontra o melhor preço de atacado. Aí pra você fazer as suas compras, é claro que estão falando aqui do Itália Atacadista, né, gente? Então você concorre a um Vale Churrasco. Bora participar lá então, manda o seu alô, manda o seu recado. Lembrando a todos que a música é a moda sertaneja, o sertanejão classe A, finalzão de tarde aqui, né, gente? É, pra você participar com a gente é fácil, responde onde você encontra aí o... onde você encontra aí, né, é, o melhor preço de atacado, Itália Atacadista, e concorre a um Vale Churrasco. Isso, né? Garantiu o churrasco aí no final de semana com o seu paizão. Participa com a gente aqui, tá bom? Vamos nessa com o nosso programa. Vamos nessa, curtindo aqui a nossa Rádio Videira. Esse povo gente boa, finalzão de tarde aqui na Videira. É, curtindo aqui o nosso Entardecer no Sertão, né, meu povo? Opa, tem mais moda chegando. Vamos trazer uma do Rick Renne aqui na sequência. Vamos lá, meu filho. Vamos trazer a moda que o pessoal tá esperando pra curtir mais uma moda aí, né? Isso aí, como é que é o negócio? Pode ser aí.

O Rick Irene cantando então, na sequência. É, depois a gente já começa a atender aqui a participação do ouvinte. Ou sem você, lasca a ficha então, na sequência, Rick Renner cantando aqui no nosso Entardecer no Sertão.

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1: 5 horas e 23 minutos, seguimos com o nosso programa final de tarde, o nosso Entardecer no Sertão. Atenção, tem vaga de emprego, gente. Fabrício Instalações Elétricas está contratando eletricista industriais e auxiliar de eletricista. Cargo horário de segunda a sexta-feira, salário compatível com a função. Né? Requisitos NR35, NR10. Envie seu currículo para o 99955-7509 ou por e-mail elétricafabriciovda@gmail.com e faça parte da equipe. Vamos atendendo o ouvinte por aqui, o pessoal participando com a gente para concorrer aqui o Vale Churrasco aí lá do Itália Atacadista. Quem é que está na sintonia curtindo o nosso programa? Vamos atender o povo por aqui. Vamos ver aqui quem é que está na sintonia já curtindo aqui a nossa Rádio Videira. O pessoal participando aí, né? Para concorrer aqui ao sorteio. Então, boa tarde.
2: Boa tarde, Tips. Vai escolher? Manda a música aí, a Lorena Proibida. Manda para todo mundo vindo, para ser da rádio. Uma excelente final de tarde de sexta-feira. Começou a esfriar. Fica com a Coreia. Vale Churrasco do Itália Atacadista. Tchau, obrigado.
1: Valeu, obrigado pela participação, obrigado pela companhia curtindo aqui a nossa Rádio Videira. É você que tá aí ligado com a gente. Muito obrigado aí pela companhia aí, né? O pessoal ligadão com a gente curtindo aqui a nossa programação. Quem mais? Oi, a Bianca Andrade, quero concorrer ao Vale Churrasco do Supermercado ou no Itália Atacadista, né? Tá concorrendo? Muito obrigado pela companhia, tem mais participação chegando.
3: Boa tarde, Tibes. Tudo bem? Tudo certo, meu amigo? Aqui é o Denilson Marques da Silva, de Rio das Antas, da linha Marcon. Queria que a próxima música queria concorrer o kit do Vale Churrasco do Supermercado Itália, se for possível colocar meu nome. Muito agradecido, fico.
1: Tá bom, obrigado pela participação aí, né? Você que tá aí curtindo a programação da Videira, manda o seu alô, manda o seu recado pra concorrer aqui ao Vale Churrasco também.
4: Tarde, Tibes. Aqui é o Ricardo Schultz. Gostaria de ouvir.

0: Here, a música com comunidades de Rico de Loja também se ama. Oferecer ao pessoal da rodagem para quem tiver na escuta e participar do sorteio aí do Itália Atacadista. Ceboleando, pá, as bandas de vida aí de horta.
1: Valeu, meu amigo. Abração para os amigos do trecho aí, ligado com a gente. Tudo bem? Quero participar do sorteio do Itália Atacadista. E vou de carona aí, a Maria Aparecida Trindade Zágua. Tá ligado com a gente, curtindo o nosso programa aí, né? Ô, quem é que tá na sintonia aqui? A Marli tá mandando um alô aí pro pessoal. Tá ligado com a gente? Ela e o João Luiz também quer participar do sorteio, mandando um alô aí, mandando pedindo música do trio Pardadura Potaita, que tá aí na peleia. E também pra ela, que tá tomando um café aí com a Dirce. Mesaroba e o nosso amigo Geraldo aí. Valeu, um abraço pra Dirce, pro Geraldo, a Marli, o João Luiz e nosso amigo Taita, que tá na rodagem curtindo a programação da nossa Rádio Videira aí. Bom também, opa! 5h26.

0: 5h30, vamos seguindo aí com o nosso programa. É isso aí, Chitãozinho Choró cantando aqui. E a gente vai seguindo, deixa eu falar aqui com o Jairo, né, Jairo? Ele tá aí, quer conversar com a gente. Afinal de contas, o homem liberou aí o Vale Churrasco. 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
1: Olá, muito boa tarde, meu amigo Joar Sibes. Boa tarde pra você, ligado de Entardecer do Sertão, meu povo. Boa tarde pra você que tá indo pra casa e devido pras bandas de cá, principalmente. Você que tá vindo pro bairro São Cristóvão, São Francisco, pro bairro Vinhedo, bairro Santa Luz, e todo esse povo do interiorzão que tá indo pra casa, antes de ir pra casa, claro que tem que dar aquela parada aqui no Itália Atacadista. 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
4: 5:41, seguimos com o Doce Entardecer no Sertão. 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Isso. 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Vamos seguindo aí com o nosso programa, o povo participando aí, pedindo moda, participando aqui do sorteio do Vale Churrasco lá do Itália aí, né? Itália Tacadista. Tem mais participação chegando. Atendeu o povo aí, deixa o povo falar, né? Temos aqui a Maria Trindade Zago. Vou de carona aí, também quero participar do sorteio do Itália Tacadista, participando. Muito boa tarde, quero participar, pedir a música do Léo Canto Robertinho, Velho Pai. Feliz para todos os pais. E a Marinezine tá ligado com a gente, curtindo a programação da nossa Rádio Videira. Quem mais na sintonia?
5: Eu colhei o churrasco, o sorteio do churrasco. O Vale do Churrasco.
4: Vale Churrasco.
5: É, Mercado Lotaria.
4: Aham.
5: Do Gustavo Lima.
4: Tá bom, então, tá concorrendo aí, companheiro. Vamos de carona com a música Sertanejão Classe A aí. A Veronice Rigo também quer participar do sorteio. Tá participando, Veronice. Boa tarde, quero participar, ouvir música O Cheiro Dela com João Paulo Daniel e participar do sorteio aí. A Daiane Soares tá ligado com a gente no Câmbio Experimental. Temos aqui, também quero participar do sorteio do Vale Churrasco. A Celina Pardo tá ligado com a gente, curtindo o nosso programa. Quem mais na sintonia?
6: Boa tarde, times. Tudo bom? Tudo certo?
4: Tudo certo?
6: Aqui é a Lucia Aparecida de Souza, de Rio das Antas. Eu vou com a próxima música, que é concorrer ao churrasco aí do atacadista, do supermercado Itália Atacadista. Foi atendido, muito obrigado. Boa tarde, times. Tudo bom? Tudo
4: Boa
6: certo?
4: Tarde.
6: Aqui é a Lucia Aparecida de Souza, de Rio das Antas. Eu vou com a próxima música, que é concorrer ao churrasco aí do supermercado Itália.
4: Tá concorrendo, meu amigo. Tá concorrendo aí. Boa noite. Também quero participar do sorteio. A Fátima Pontes de Pomeia, quero participar do sorteio do Itália Atacadista, pedir música do Teodoro Sampaio, Paixão Proibida. Tá bom, daqui a pouquinho tem a música aí. Muito obrigado pela companhia, curtindo aqui a nossa Rádio Videira. O nosso programa aqui segue, finalzão de tarde, abraçando você que tá aí na sintonia, curtindo o nosso programa aí. Tá chegando a moda aí na sequência? Vamos trazer aí a música Os Trancos e Barranco, pai. Vamos nessa.

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0: 5h54, vamos seguindo aí com o nosso programa, atendendo ouvinte por aqui, pessoal ligado com a gente. Fala, Augusto França.
1: Boa tarde, Gilmar. Augusto França. Gostaria que você rodasse pra mim, se você puder, aí a música nova aí do grupo A3. Esqueci o nome agora aí, a música nova deles. Quero ouvir essa música aqui, oferecer pra vocês da rádio, pra quem gostar. Quero participar aí dos 3 quilos de costela aí do Supermercado Itália. Valeu, Gilmar. Um abraço, um bom final de semana.
0: Valeu, companheira nova do A3 aí, é o Maica Redomada aí, né, junto com os quatro Galdério, mas ficar devendo essa moda hoje, aí, final de tarde, a nossa música sertaneja aí, né, mas domingo nós rodamos ela, pode ter certeza que domingo nós rodamos a marca aí, né, opa, a vaneira, vem trancando, dançando e pé trocado, vamos também. O seguinte, boa tarde, Tibes, quero participar do sorteio do brinde de hoje, do Vale Churrasco, do Itália Tacadista, o Adrian Felipe de Andrade tá ligado com a gente, o Claudecir Adada, da Devolução Energia Solar, também na sintonia, a Marinês Gomes participando aqui do sorteio aí do Vale Churrasco Itália, atacadista. É, também quero participar aí do sorteio. Vão participar, mas manda o nome aí então, né? Senão não sei quem é que ia participar com a gente aí, tá bom? É, boa tarde, Gilmar. Também quero participar do sorteio aí do Itália Atacadista. A Giovana Pires, minha mãe é Olga Pires, agradeço que foi atendida. Valeu, obrigado pela participação. Quem mais? É, boa tarde, quero participar aí e manda música aí, participar do sorteio, né? Do Itália Atacadista, Claudete Brunetto, tá ligado com a gente, a velha porteira, depois o Roda, minha amiga, a Ivanice Klein, do bairro Floresta, também quero participar do sorteio, Itália Atacadista participando, tem mais.
2: Boa tarde, Gilmar Tibes, tudo bem?
0: Tudo certo.
2: Aqui é o Hélio Manente, de Santa Gema, Gilmar.

0: que era uma música do milionário José Rico. Ofereço para todo mundo, todos os pais da Lindertour, para mim também. Um abraço e eu quero participar do sorteio Itália Atacadista.
1: Valeu, obrigado pela participação. Quem mais? Também quero participar aí do sorteio do Itália Tacadista. Obrigado, feliz dia dos pais. Obrigado igualmente, companheiro. Manda o nome aí pra gente colocar no sorteio aqui, viu? Boa tarde, Tibes, Marinês Corso. Quero participar do sorteio do Itália Tacadista. Participando, dá tempo aqui antes da oração. Deixa eu atender aqui. Boa tarde, gostaria de participar aí do kit do Vale Churrasco aí do Itália Tacadista. A Simone Ramos do Floresta tá ligado com a gente, curtindo a programação da Videira. Vonelei, Luiz de Andrade, loteamento Alto Boa Vista. Quem mais aqui? Boa tarde, Tibes, Érica Carling do Cinquentenário, quero participar do sorteio também. E a música do Milhares é Rico, De Longe Também Se Ama. Daqui um pouquinho eu trazer a moda e brigadão pela participação. Quem mais?
2: Boa tarde, Tibes, tudo certo? Aqui quem fala é o Anderson Cesarnac do bairro Quartel. Gostaria de pedir uma música, meu velho pai, oferecer pro meu pai que tá fazendo aniversário no dia de hoje e pelo Dia dos Pais, domingo. Beleza, guri? E quero concorrer ao Vale Churrasco dos Itália Atacadista.
1: Vai,
2: beleza?
1: Concorrer.
2: Um abraço e bom final de semana a todos aí.
1: Obrigado, meu amigo. Obrigado pela participação. Parabéns aí pro seu pai, parabéns pela passagem do seu aniversário. Então, hein? João Paulo Daniel cantando O Cheiro Dela, depois tem a oração da Ave Maria.

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1: Olá, meu irmão, minha irmã, meu amigo, minha amiga, que bom estarmos juntos nesta sexta-feira. Que bom estar aqui rezando com você, com sua família, pedindo as bênçãos de Deus a todos que vão se encontrar nesse final de semana, né, com seus pais, aqueles que estão distantes, como eu, né, dá uma ligada, né, deixar uma mensagem, liga, viu, fala com seu pai, não adianta só mandar uma mensagem, fala com seu pai.

Pai. E aí, pai, tudo certo? Agradeça. Ah, mas meu pai teve isso, meu pai teve aquilo, como se você não tivesse passado, não, né, meu compadre, minha comadre? Não tem passadinho pra ficar julgando os outros, tá? Isso. Julgamento deixa pra Deus, tá? Agora o importante é você perdoar e amar, tá bom? Certo? E hoje vou deixar um recado muito importante a todos os pais. Gostaria que prestasse atenção na história de hoje, tá? Então eu quero acolher todos que estão aí já se movimentando pra celebrar esse dia tão importante, e aqueles que estão com os pais distantes, que já partiram, eu quero que estão no reino dos céus, né? Vai lá, faça uma oração e peça a sua intercessão, tenha certeza que ele ficará muito feliz. Agradecendo a todos e já pedindo as bênçãos para esse final de semana, vamos rezar assim. O anjo do Senhor anunciou a Maria, e ela concebeu do Espírito Santo. Eis aqui a serva do Senhor, faça-se em mim segundo a vossa palavra. O Verbo se fez carne e habitou entre nós. Na história da vida de hoje, eu quero falar para você: ajude-me, Senhor, na missão de pai. Ajuda-me, Senhor, na missão de pai, porque é difícil e pesado o encargo de sustentar a família, dar-lhe o bom estar e tranquilidade. É quase o heroísmo ser alegre com os familiares enquanto pesam as preocupações pessoais e os problemas da profissão. Ajude-me, Senhor, na missão de pai, para que eu realize o diálogo com minha esposa e os meus filhos. Quero ser aberto para ouvir, humilde para propor, sábio para decidir e corresponsável para realizar. Ajude-me, Senhor, na missão de pai, para que eu saiba descobrir os valores da minha esposa, os talentos dos meus filhos, e ajude-me a desenvolvê-los. Que eu saiba corrigir com amor, sem destruir e sem humilhar. Ajude-me, Senhor, na missão de pai, para que eu defenda a dignidade do meu lar, vivendo amor, a fé, com fidelidade e construindo a união que faz um lar feliz. Obrigado, Senhor, por estar sempre ao meu lado na missão de pai. Ajuda-me, Senhor. É, que coisa maravilhosa, já trazendo aqui esta reflexão para o Dia dos Pais, esse dia tão especial. Por isso eu trago hoje esse texto, onde todos os pais deveriam todos os dias pedir a Deus essa sabedoria. Ajude-me, Senhor, na missão de ser pai. Neste mundo de hoje, com tantos desafios, com tantos problemas que vivemos, mas ainda com muita esperança no coração, porque ainda vivemos o espírito de um lar. Ainda vivemos e reconhecemos que tem lar ainda que vive a fidelidade, o amor, que a fé ainda se faz presente. Por isso não vamos desanimar, porque, ah, mas o mundo está perdido. Mas se você, pai, cumprir com a sua missão e tornar a sua família um centro de diálogo, de amor, realmente, como diz a história de hoje, de sabedoria na hora certa, de falar, de realmente testemunhar e de corrigir, tenha certeza que a sua missão também será um exemplo e um testemunho para a vida toda, para os seus filhos. Como hoje eu venho aqui reconhecer esse bom exemplo do meu pai. Que assim possamos levar, nós, os filhos, no coração, o testemunho daqueles que nos criaram e que passaram por muitos sofrimentos, mas nunca deixaram o lar de ser lar, através da fé, através do amor e através do diálogo. Que Deus continue abençoando a todos os pais na sua linda e bela missão de ser este ser tão importante e fundamental em nossas famílias, ainda nos tempos atuais. A sua missão de pai continua sendo a mesma, como desde a criação do mundo. Nunca esqueça disso.
quero assim te colocar nos braços desta mãe, com muito carinho, dizendo: ó minha senhora, ó minha mãe, eu me ofereço toda a vós em prova do meu amor para convosco, e vos consagro hoje e sempre meus olhos, meus ouvidos, minha boca, meu coração, inteiramente todo o meu ser, porque assim sou vosso, ó incomparável mãe. Guardai-me, defendei-me como bem e propriamente

0: Verdade vossa, sou todo vosso, Maria, sede minha mestra de vida, com Cristo e para Cristo. Amém. Ave Maria, cheia de graça, o Senhor é convosco. Bendita sois vós entre as mulheres e bendito é o fruto do vosso ventre, Jesus. Santa Maria, Mãe de Deus, rogai por nós, pecadores, agora e na hora de nossa morte. Amém. Pela intercessão de Nossa Mãe Maria, Deus derrame suas bênçãos sobre você e sua família. Em nome do Pai, do Filho e do Espírito Santo. Amém. Obrigado, meus irmãos. Obrigado, minhas irmãs. Um beijo no coração de todos. Desde já desejo aí um santo e abençoado final de semana. Desejo aí parabéns a todos os pais. Que Deus derrame muitas bênçãos, saúde. E nos encontraremos aqui, rezando com você e por você.
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1: Seguimos com o nosso programa, 6 horas com 7 minutos. A gente vai seguindo, né, gente? Falando para vocês aqui no oferecimento. 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E atenção, minha gente, atenção para esse convite aqui, ó, Festival de Delícias, mesmo, edição especial em homenagem ao Dia dos Pais. A paróquia São Luís Gonzaga convida a todos aí, a comunidade de Omerê e região, para prestigiar aí o nosso Festival de Delícias. Programação dia 8 de agosto, sábado, a partir das 15 horas, no Salão Paroquial da Igreja Matriz, São Luís Gonzaga, centro de Omerê. Cardápio somente para retirada e sem reserva, quantidade limitada, né, gente? Bucho na panela, pastéis e sonhos. Para o bucho na panela, traga a sua panela ou recipiente de casa para a retirada da sua porção, né? Desde já, a comunidade agradece a presença de todos. 6 horas e 9 minutos, a gente vai seguindo e atendendo o vídeo. Tem muita participação para ter aqui, ó. Vamos lá que a gente consegue atender todo mundo aí, né, gente? Muito obrigado a todos que estão participando aqui do nosso programa. Quem é que está na sintonia, curtindo aqui a nossa Rádio Videira? A Clarice Panho aí do Rio Tigre está participando com a gente, né, Clarice? Está aí, né, curtindo a programação, também está participando aqui do sorteio. Temos aqui a Fernanda Cividini, de Arroio 30, quero participar aí, né? E ofereço para todos os pais a resposta Itália Tecadista. O Charles Grigola também participando com a gente, obrigado pela companhia. O Sandro Cividini tomando uma geladota aí no copo do Grêmio, né? Isso aí, curtindo a programação da Videira. Valeu, Sandro, tá participando também aí, viu? Quem mais?
2: Boa tarde, Gilmar Tibes, tudo bem? Aqui tudo é bem? O Márcio, do Alto da Boa Vista. Gostaria de participar aí do Vale Churrasco do Itália Atacadista e ouvir a música aí, A Fera e Fogo, do Zezé de Camargo e Luciano. For atendido, obrigado.
1: Obrigado,
2: um abração,
1: meu amigo.
2: Aí, tudo bom.
1: Manda o nome completo aí, Márcio, para concorrer. Então, aí daqui a pouquinho tem Zezé de Camargo e Luciano cantando. A Marisa Proença tá ligado com a gente, curtindo. O Ilário lá de Pomé também tá ligado com a gente, curtindo a programação da Videira. Manda música para todo o povo aí. Juliano Barros Rodrigues também participando com a gente, obrigadão pela companhia. O Maurício de Andrade Parazolo mandando música para todo o pessoal que ouviu o Majestado Sabia.

0: Manda aí para os irmãos, para o cunhado e para toda a família. Vai para todo mundo, né, Mauri? Obrigado pela participação. Temos aqui a participação da Nilce Palhano do Amarante, também tá ligado com a gente. Ah, quem mais aqui na sintonia curtindo a nossa Rádio Videira? Maria do Santos do Rio das Pedras, também tá ligado com a gente, curtindo a programação da Videira. É a Bernadette da linha Farroupilha, Bernadette Baldiceira, ligado, curtindo a programação da Videira. Quem mais? Também quero participar do sorteio aí do Itália Tecadista, Gentila Escuciato, tá ligado com a gente, Gentila. Temos aqui o Thiago Fabrício do bairro Sese, Marilene Zanon aí do bairro Amarante, tá ligado com a gente. Orestina Proença do Rio das Pedras, na Cidoria Cortina, programação da Videira. Quem mais?
1: Boa noite, tudo bem, Tibes?
0: Tudo certo.
1: Excelente brilho da Master Soroc.
0: Aham.
1: Queria pedir uma música aí. Eu queria concorrer também o Vale Churrasco aí do supermercado Atacadista, Itália ali. Beleza?
0: Beleza. Tá concorrendo, obrigado pela participação, obrigado pela companhia. Deixa eu adiantar aqui mais a participação do ouvinte pra gente atender todo mundo aí, o pessoal participando aqui, né? Rapidinho aí, meu amigo. A música vai pra nossa amiga também aqui, quero participar, Marisa Salete Ugliar, do Rio das Pedras, curtindo a programação da Videira. Boa tarde, time, sextou, Orlando Semans, que Farroupilha, quero participar do sorteio do Itália Tecadista aí, tá participando, ó. Obrigado pela companhia aí, né? Obrigado pela sintonia, curtindo aqui o nosso programa, pessoal, que não der tempo de rodar a música, eu vou de carona aí, mas tô vendo aqui as músicas do mundo aí, né? Essa aqui de carona, vamos ver quem mais aqui, ó, Luiz Carlos Maia, quero participar do sorteio do brinde do Itália Tecadista, vai participar aí, companheiro. Olá, tudo bem? Elian Bonetti, aqui do Rio das Antas, e quero participar do sorteio do Itália Tecadista aí, tá bom? Obrigadão pela participação, tá aqui um pouquinho tem moda aí, vou trazer o Lourenço Leval cantando na sequência aqui, ó. Velha Porteira, rodando em viola no finalzão de tarde, meu povo. Vamos seguindo.

0: 6:16. Lourenço Oival, velha porteira. Deixa eu mandar uma bolada pro Dudu, né, Dudu? Acabei esquecendo do Dudu aqui lá do quiosque Solim, tá ligado com a gente aí. Como é que tá aí, Índio, velho? Tudo certinho, tudo tranquilo? É. Eita, a hora vai chegar aí, rapazinho, né? Tia do meu Coringão aí, né? Calma lá, né? Valeu, grande abraço, obrigado pela companhia, ligado com a gente, curtindo nosso programa aí. Ô, Caipira, vai queimar o pé aí, Caipira. Caipira tomando um mato e com o pezão quase dentro do fogão aí, rapaziada, né? Isso, grande abraço aí, obrigado pela companhia também, né? Quem mais da sintonia curtindo aqui o nosso programa, deixa eu atender o povo aqui, o pessoal participando. Vamos lá, rapidinho, tem muita gente pra não atender ainda aí, mas tá todo mundo ligado aqui no nosso Intercino Sertão, hein? Boa tarde, quer concorrer ao Vale Churrasco? E vou de caramba com a próxima música, obrigado. Tem um nome pra concorrer, viu? É, vamos ver quem é que tá participando com a gente aqui. Ah, é o Clodo, né, Clodo? Clodomiro Morigi, tá ligado com a gente. Grande abraço aí lá na sede. Quem mais aqui? O André Daniele. É, quero ouvir música aí, coloca lá no sorteio, tá bom? Se der tempo, nós rota a música aí, viu, companheiro? Temos aqui, boa tarde, tudo bem? Sou Josefina Schneider, do Floresta. Quero participar do sorteio do Vale Churrasco aí, lá do Itália Tacadista. E vou de carona aí com a música aí, tá bom? Obrigadão pela participação. É, temos que trazer o velho pai do Léo Cantor Pertinho, depois todos os pais aí, meu amigo. Tô devendo a bola ainda aí, viu? O Alzemiro Lopes, na escuta. Gostei de participar do sorteio do Vale Churrasco do Itália Tacadista. Obrigadão pela participação aí, meu amigo, né? É, tá, já tá aí participando, viu? Já tá participando aí do sorteio aí, tá bom? Temos aqui a participação do ouvinte. Boa tarde, a Raquel Silveira. É, trabalho no Faísca, né? E queria participar do sorteio do Vale Churrasco do Itália Tacadista aí. Tá bom? Obrigado, Raquel, pela participação. Um abraço, pessoal lá da Casa Faísca, né? O pessoal ligado com a gente, curtindo a programação da nossa Rádio Videira aí, pessoal do Faísca, pessoal lá também da Água Azul aí. Um abraço pra todos os amigos então, tá bom? O Nivaldo José Coche tá ligado com a gente, curtindo a programação da Videira. Boa tarde, Luiz Milani. Peço a música e quero participar do sorteio. E carona com a moto sertaneja aí, Luiz. Final de tarde, só modão sertanejo aí, tá bom? É, boa tarde, Gilmar. Também quero participar aí do Vale Churrasco do Itália Tacadista participando. Temos aqui mais uma participação.
1: Gilmar, eu vou
0: Pera aí, meu amigo, tu só corta a música aí, senão eu não consigo ouvir o ouvinte aí, né? Agora sim, né? Agora deixa eu atender aqui, ó.
1: Boa tarde, Gilmar, eu, Lúcio Santos, quero participar do sorteio do Itália Tacadista. Tchau e obrigado.
0: Valeu, obrigado pela participação. Tem mais uma participação aqui chegando.
2: Boa noite, Gilmar Tibres. Bom, é o Jaerte Raimundo Zuco do Caravaginho, Tangará. Quero participar do Vale Churrasco do Itália Tacadista. E a música eu vou de carona, hein? Qualquer um, hein?
0: Valeu, Jair T. Grande abraço, companheiros, amigos lá do Caravaginho, ligado com a gente.
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2: Vamos trazer o Leandro Puchalski, falar do tempo, a gente, Leandro Puchalski.
3: Ao início da noite, final da noite, né, já tem a mínima dessa sexta-feira, madrugada, amanhecer de sábado com destaque para o frio, temperaturas em torno de 4, 6 graus das primeiras horas da manhã desse sábado. Um dia que tem algumas aberturas de sol, mas as nuvens voltam a predominar. No decorrer do dia, até com condições de chuva, sim, pessoal, ao longo do sábado pode de novo voltar a ter algumas pancadas de chuva mal distribuídas por áreas aqui do meio oeste, mas tem, e até mesmo nas áreas onde chove vir com alguma trovoada, algum raio, não dá para descartar, tá? Então tem esse cenário também. Domingo nós temos tempo instável previsto, uma maior nebulosidade no decorrer do domingo, não chove o tempo inteiro, mas sim, tem momentos do domingo onde segue a possibilidade de chuva. Temperaturas em torno de 16, 18 graus a máxima da tarde do domingo, acaba não subindo. É um dia um pouco frio também. Abraço para todos, bom fim de semana. Informações do tempo da Puchalski Meteorologia.
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1: 6h24, vamos seguir ali com o nosso programa. Continua concorrendo aqui o sorteio do Vale Churrasco do Itália Tacadista. Tem a carne, linguiça, o carvão, salada, refri e também o pão, né? Isso, então, você que tá participando com a gente, se ganhar, já garantiu o churrasco pro final de semana, né, gente? Almoço especial, Dia dos Pais, aí, dia 9 de agosto, na comunidade de Antagorda Videira. É um dia para celebrar quem sempre esteve ao seu lado. Comida deliciosa, música ao vivo e momentos que viram lembranças com o seguinte cardápio: carne de gado, carne de ovelha, carne suína, mandioca com bacon, arroz, farofa, saladas, cucas e sobremesa. Programação: 10 horas tem Santa Missa, 12 horas tem almoço, 14 horas tem música ao vivo com Marco Aurélio e Anderson. 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Reservas com Miriam Viesli, 99119-5881. Desejado, a comunidade agradece a presença de todos. 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Então, tá bom? 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Vamos seguindo aí com o nosso programa, abraçando você que tá aí na sintonia, curtindo aqui a nossa rádio.

0: tarde, Tibis, tudo bem? Eu gostaria de concorrer aos 3 quilos de costela do supermercado Itália e mandar a próxima música para o meu pai, o Attilio Freschi, que domingo é dia dos pais e eu quero desejar tudo de bom para ele e que eu amo ele. Juliana Freschi, o passo da felicidade.
1: Valeu, Juliana, obrigado pela participação. Juliana, hoje não é o a costela, hoje é o Vale Churrasco aqui, né? Agora domingo vão estar sorteando aqui no programa domingo 4 quilos de costela aí do Itália Tacadista pro Dia dos Pais Especial, aquela costela aí, domingão, aí você tá sortindo 4 quilos de costela. Hoje a gente tá sortindo aqui o Vale Churrasco, mas tá valendo a participação, minha amiga, tá valendo aí, um abraço pessoal lá do passo da felicidade. Boa tarde, quero participar aí, a Roseli Domingues, da linha 15, tá ligado com a gente, quem mais?
2: Coloca aquela de ginger baby pra caralho, pra nós, que logo no sorteio no mercado Itália daí.
1: Tá participando, ó.
3: Boa tarde, Tibis, tudo bem?
1: Tudo bem.
3: Gostaria de ouvir a música Dúvidas de Amor e participar do sorteio do Itália Atacadista. Um abraço, sempre ligadinha, Norma Dreyer, aqui da linha Rio Preto.
1: Tá bom, obrigado pela participação, obrigado pela companhia, curtindo aqui o nosso programa pessoal lá do Rio Preto, Rio das Antas. Isso aí, até às 19 horas. Gilmar Tibes te faz companhia aqui no seu finalzão de tarde, todos os final de tarde aí. E todos os dias no clarear do dia, a partir de 6 da manhã, estaremos aí com vocês aí, né? Isso aí, então, aquele abraço a todo esse povão, né? A Júlia Osório gostaria de participar do sorteio do Itália Tacadista, está participando. Quem mais aqui? Vou atender ouvinte, participando com a gente. Boa tarde, quero participar do sorteio, a música bem bonita pra nós aí, que estou de aniversário hoje. Aniversário na segunda-feira, quem é que tá aniversário na segunda? Então manda o nome aí pra gente mandar aí, pessoal. Manda o nome aí pra concorrer aí pra gente saber quem é que tá de aniversário aí, tá bom? Quem mais aqui, ó? Boa tarde, Tibe, Isabelle, Vitória dos Santos. Gostaria de participar do sorteio do Vale Churrasco do Itália Tacadista. Tá participando. Tá pedindo meu velho pai, depois vou trazer essa moda que o pessoal pediu, né? Boa noite, também quero participar aí o Moacir Piacentino, tá ligado com a gente. Quem mais?
4: Boa tarde, de Tibes, tudo bem? Carmen Pinou, aqui da linha Gramados. Queria mandar a próxima música aí para todos os pais, especialmente para o meu esposo Adriano Taiete, pela passagem do Dia dos Pais, e quero concorrer ao kit churrasco aí do Itália Atacadista. Um bom final de semana a todos aí.
5: E concorreu o sorteio, né? Esqueci do Itália Atacadista, meu de Deus. Hoje eu tive os benços, tudo certo, é o Lebrinho do Cibra. Tudo bom? Queria oferecer uma música aí para todos os pais do mundo aí. Que tem pai que fica abandonado, né, nego? Queria o Avião Assassino, que nem o Baririto. O Baririto trabalhou bastante e de repente ficou abandonado. Beleza, nego? Um abraço, tudo é bom. E concorreu o sorteio, né? Esqueci do Itália Atacadista, meu de Deus. Abraço com Deus aí, tudo é bom, Tibe? Quando nós se encontrar, vamos tomar um qualquer coisa.
1: Valeu, companheiro. Que nós se encontrar numa festa, tomamos um Guaraná gelado e com certeza. E grande abraço, Lebre, lá do Cibras, hein? Tá chegando a paixão proibida, a participação do ouvinte, gente. Não vou conseguir atender a música de todo mundo hoje aí, mas a participação vou atender aqui. Tá todo mundo concorrendo aí, viu?

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0: 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Deixa eu atender aqui o ouvinte, o pessoal participando. Oi, boa tarde, quero ouvir música e participar do sorteio. A Marinês, Lúcia Alves, obrigado pela participação, tá ligado com a gente. Para o Nono Bortoloso, então um abraço lá pro Nono Bortoloso aí, né? Também quero participar aí do sorteio da Itacadista, Joel Cio da Silveira, do Floresta. Tamo na escuta, valeu, companheiro, obrigado pela participação. A Fátima Ferreira também tá ligado com a gente, curtindo a programação da Videira. Temos aqui a Lourdes Gatti do São Brás. Alô, povo do São Brás, e participando aqui do sorteio também. É quem mais? O Antônio Marcos Camargo tá ligado com a gente, curtindo a programação da Videira. Também quero participar do sorteio do Teletecadista aí, o Antônio e o Gabriel. Obrigado pela participação aí, o Antônio. Quem é que tá participando com a gente aqui? Ó, não entendi aqui. Boa noite, quero participar do sorteio do Teletecadista. Ah, não mandou o nome então aqui, né? Tem que mandar o nome aí, gente, pra saber quem é aquele. Que é a música que ele quer, né? Isso. Então tá bom. Obrigadão pela participação aí. Quem mais na sintonia? O Altair Deves da Cidade Alta aí, tá ligado com a gente, carando com o velho pai. Tá participando aqui do sorteio. Quem mais na sintonia?
1: Boa tarde. Aqui é o Renato Zanão. Gostaria de participar aí do sorteio do kit churrasco do Itália Atacadista. Gostaria de ouvir uma música aí, se possível, do Duca e Dalvan, Meus Pedaços. Gostaria de oferecer aí pro meu amigo Carrapicho aí, que tá lá escutando o programa, e pro meu amigo Arno Viargutas. O Arno e o Carrapicho estão os dois mais contentes que nem vai estar, que nem época de pinhão aí, os dois bichos velhos aí. Beleza, Tibes? Um abraço, até!
0: Valeu, obrigado pela participação, meu amigo, de carona aí, homem do céu, não dá mais tempo aí, não dá mais tempo, vamos de carona aí, porque estamos em cima da hora aí, muita participação ainda, bastante moda pra atender aí, então vou ficar devendo as músicas aí, tá bom? Boa tarde, vou de carona aí, música pra família, quer participar do sorteio, a Genesi Milano do bairro Farroupilha, tá ligado com a gente. Temos aqui, também quero participar de carona com a próxima música, Silvano do Farroupilha. Manda um abraço pro Baixãozinho, tá ligado com a gente, né, Baixãozinho? Também o Ravi. Alô, Ravi, como é que tá aí, fera, velho? Ravi, quer concorrer também aí, tá concorrendo aí o churrasco aí, né? Tá bom. Quem mais na sintonia?
2: Boa tarde, Tibes, tudo bem contigo? Gostaria de concorrer pro churrasco do Itália Atacadista. Eu sou Tereza Tomás e Adada.
0: Tá bom, meu amigo, obrigado pela participação.
2: Uma música bonita aí, pode ser de carona.
0: De carona. Um abraço, obrigado pela companhia. Ótima noite aí. Boa noite, Tibes, também quero participar. Marinês Curso, tá ligado com a gente. Ouviu o Wilson Machado na sintonia, curtindo a programação da Videira, o Edson Silva de Santa Lúcia, de carona aí também, participando aqui do sorteio. Quem mais? O povo ligado com a gente, fala aí, meu povo.
3: Tudo bom? O Juarez José Tedesco também quer correr do coisa do sorteio do churrasco.
0: Tá concorrendo, homem?
3: Beleza. Fique com Deus.
0: Valeu, grande abraço. A Roseli Batista também tá ligado com a gente, curtindo a programação da Videira. Nosso amigo, o Clios Nir Piasson do Cambuim. Como é que tá aí, companheiro? Grande abraço aí, tá participando aqui também do sorteio, né? O nosso amigo Piação aí, né? Isso, ligado com a gente, concorrendo aqui no sorteio lá no Cambuim. O Delmar Lisenberger tá ligado com a gente lá no Novo São Paulo, aí também tomando um mate lá e curtindo a programação da Videira. Tá concorrendo aí, Delmar, grande abraço aí, companheiro. Quem mais aqui, ó? Na Marilene Seco do Isidro, tá ligado com a gente, integrado. O José Paulo Seco também curtindo a programação da Videira. Temos aqui o Paulo Rogério de Pinheiro Preto, tá participando aí, companheiro, grande abraço também. Aí, sorteio Itália Atacadista, o Miguel Fiorelli na sintonia, curtindo a programação, a Silmara e o Paulinho estão participando, a Silmara está de aniversário hoje, né, Silmara? A Silmara Caetano Alves está de aniversário hoje, parabéns, felicidades então, né? A Salete Capuani, parabéns aí aos pais e pelo seu dia, obrigado, quero participar do sorteio, está participando. Temos mais aqui, ó, também quero participar aí, tipo José Mariano do bairro Amarante, está ligado com a gente. Quem mais? Boa tarde, Tibes, quero participar do sorteio.

Quem fala é a Carla. Fala, Carla. Manda o nome completo, Carla, para participar, então, aí do sorteio, tá bom? Olá, times. Quero participar do sorteio do Tartacadista. Desejo feliz dia dos pais a todos os pais. Para o meu pai, Romildo Oliari, lá do Clube São Francisco. A Isadora Ugliari está ligado com a gente. Valeu, Isadora. Obrigado pela participação. Também o Paulo aí, lá do Paulo Radiador, está ligado com a gente. O Violar do Rio Tigre mandando música para a esposa. E também para a filha Patrícia, que está de aniversário hoje, desejando felicidade para ela, então. Tá bom, obrigado aí, nosso amigo Violar, pela participação. Parabéns aí, Patrícia. Felicidade para a saúde, muitos anos de vida. Quem mais aqui, ó? A Ivone Kowalski do Farroupilha tá ligado com a gente. Obrigadão pela participação. Tem mais moda chegando, ó. A ferro e fogo. A participação do ouvinte. Não tem

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0: 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Seguimos com a participação do ouvinte por aqui, o povo participando aí, tem muita gente para atender, vamos lá rapidinho, meu filho. Leonir de Oliveira também quer participar, tá participando aí. Deixa-me ver aqui a imagem aqui na sintonia. Fala aí, meu amigo.
1: Oi, Tibis, tudo bem? Um abraço. Certo, um abraço para os pais também, né? E vamos concorrer aí ao prêmio do Itália Tacadista. Quem sabe essa costela hoje vem para comemorar o Dia dos Pais. E toca uma daquela bem especial, né? Pode ser Vestido de Seda. Um abraço. E oferece para a Jane, minha esposa. Fabiano Graneto de Videira.
0: Grande abraço, Graneto, meu amigo de carona, homem do céu, estamos lotados de moda, mas obrigado pela participação. Sueli Costa está ligado com a gente, obrigado pela companhia, que já atendi. Claudemir Zucca na sintonia, curtindo a programação da Videira. Quem mais? Fala, Caipira.
2: Boa tarde, meu amigo Gilmar, como é que está você nessa sexta-feira, chuvosa e gelada, homem do céu?
0: Tamo aí, meu.
2: Não importa se é chuvosa e gelada, é uma sexta-feira igual, né?
0: Isso.
2: Sextou. Se fosse com sol e calor, também seria uma sexta-feira. Tá bom? Gilmar, hoje eu mando uma moda especialmente para minha esposa Juliana. A moda é Eu Amo Você, do Jads e Jads. E... o que mais? Eu tenho um ótimo final de semana para você e para todos meus amigos aí. E especialmente para o Dia dos Pais também. Pra você, pra todos meus amigos. E fique com Deus. E bota lá no sorteio também nós aí. Um abraço, tudo de bom.
0: Valeu, obrigado pela participação. Obrigado pela companhia. Boa noite, também quero participar. A Alana Borges está ligada com a gente, curtindo o nosso programa. Quem mais?
3: Oi, boa noite. Tudo bem?
0: Tudo bem.
3: Sou Helena Maria Colombo. Gostaria de participar do sorteio. Pode ser a ouvir a próxima música do Mercado Itapa. Tá bom? Muito obrigada. Deus abençoe e tenha uma boa noite.
4: Boa tarde, meu nome é Sérgio Souza, moro em Pomeia, queria participar do sorteio do Itália Tacadista. Fico muito atendido, muito agradecido se for atendido. Tenha uma ótima tarde.
5: Boa tarde, times, tudo bom? Aqui é o Juliano Dias dos Santos, quero participar do churrasco aí do supermercado do Itália Tacadista aí. E quero pedir a música aí, a carta com o José Milionário Zé Rico, por exemplo, minha esposa Marlene Gringo, para os demais ouvintes, para vocês da rádio. Tchau, obrigado!
6: Boa tarde, Gilmar Tibes, tudo certo? Bom, aqui é o Luciano Zucco, gostaria de concorrer aí do kit churrasco aí do Itália Tacadista aí. Beleza, obrigado aí, abraço.
7: Boa tarde, Tibes. Aqui é a Márcia Rezendes, Márcia Escuciato Rezendes do bairro Quartel. Hoje eu queria mandar a próxima música para meu esposo Alessandro Rezende, mais conhecido pelo Polaco, né? E para meu pai Desidério Escuciato, lá do Passo da Felicidade, para, pela passagem do Dia dos Pais, né? Muita saúde, muita paz para eles, né? Uma vida longa, na verdade, né? E também quero participar do sorteio do Itália Atacadista. Um abraço, um bom final de semana para todo mundo, tá? Obrigado se for atendida.
0: Valeu, obrigado pela participação. Alô, Polaquinho, grande abraço aí, meu amigo. Grande abraço pro Polaquinho, então, né? O nosso amigo Polaco aí, né? E também obrigado, Márcio, pela participação aí, tá bom? Vamos aí, quem mais na sintonia curtindo o nosso programa, meu amigo? Tem muita gente aqui participando aqui do programa. Boa noite, quero participar. Fala então aí, ó.
8: Boa noite, Tibes. Aqui é o Maicon Anciar, aqui do Passo Publicidade. Gostaria de participar do sorteio do kit churrasco da Itália Tacadista, o melhor da cidade. E vou de carona com a próxima música. Uma boa noite a todos.
0: Muito obrigado pela participação. Também temos aqui a Lúcia Rodrigues, está participando com a gente, obrigado pela companhia. José Tibes também na sintonia, curtindo a programação. A Inês Enibus, né, de Santa Gema, participando com a gente, obrigado pela companhia. Marinês de Almeida de Carli também participando aqui do sorteio. Quem mais? Da Carla Monique Teixeira dos Santos participando com a gente. A Lamir Farina. Alô, Lamir, grande abraço aí. Não esqueci de você, minha amiga, deixa a Lamir falar aí, ó.
9: Oi, boa noite, também estou na escuta, Lamir Farina, quero concorrer à Costela da Itália. Um abraço, obrigado.
0: Valeu, meu amigo, hoje é o Vale Churrasco, a Costela vai ser domingo, mas tá valendo a participação aqui, o José Ari da Silva tá ligado com a gente. Quem mais? Valdecir Nunes Moreira na sintonia, curtindo a programação. A Deise de Oliveira, deixa eu falar todo mundo aqui, ó. Quem mais aí? Fala, tio.

0: Times, quero participar do sorteio, se possível, ouvir música de carona aí. A Linda Cir, de Fátima, de Ávila, Perete, de Oberê, também ligado com a gente, curtindo a programação da Videira. Ficou alguém pra trás aqui, ó. Aqui é o Neucimar Capelari, né? E gostaria de participar do sorteio do Vale Churrasco. Um abraço, bom final de semana a todos. Feliz dia dos pais a todos os pais aí. E também aí pro o esposo, né? O Reinaldo e o meu genro André. Obrigado a Neucimar pela participação aí e parabéns pros pais então aí, tá bom? A Viviane dos Santos, quero participar do sorteio, tá participando. Quem mais? Esqueci alguém aqui, meu amigo? Acho que tem mais um aqui, ó. É, também quero participar, Gabriele Rodrigues da Silva. Temos aqui ainda a participação do ouvinte, pessoal participando com a gente.
1: Boa tarde, Gilmar Tibes. Quero participar do kit churrasco do Atacadista Itália. Uhum. Moro no bairro de
0: Tá participando aí, obrigado pela participação. Pra nós fechar aqui, o Neri da Silva do Floresta participando com a gente aí. Quem mais aqui que tá na sintonia?
2: Boa noite, Timbers. É o Leandro dos Santos, universitário. Eu queria participar do sorteio do kit churrasco aí do Itália Atacadista. Um grande abraço aí. Feliz dia dos pais para todos os pais aí domingo. E um ótimo final de semana.
0: Valeu, abraço. Meu amigo, um abraço pra você aí, pra pequenina cantora aí, né? Obrigado pela companhia. A Eunice Chinari também tá ligado com a gente. Tá todo mundo concorrendo aqui, será uma participação do ouvinte aqui. Deixa o intervalo começar rapidinho, eu já volto com a participação aí, ou melhor, com o sorteio, né, gente? Então vamos encerrar a participação do ouvinte aqui, ó.
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0: Seguimos com o nosso programa finalzinho de tarde, ou no assim Entardecer no Sertão. Muito obrigado a todos que participaram. Gente, eu sei que vou ficar devendo um monte de música aqui, não vão ficar bravo comigo aí. Antes não rodou minha música aí, o pessoal aí, né? Eu vou fechar aí com a Léo Canto Robertinho aí, meu velho pai, né? Que o pessoal pediu, então vai especial já pra todos os pais, né? É, vou ficar devendo umas par de moda aqui, né, gente? Mas já convido vocês aí a participar com a gente no próximo domingo aí, do programa domingo, das 9 até meio-dia e 30. Vamos estar sorteando aí 4 quilos de costela, aquela costela. Tela especial para o Dia dos Pais, então, tá bom? E muito obrigado a todos que participaram com a gente. Quem é que levou o prêmio de hoje aqui? Vamos ver aqui, vamos ver. Saindo, vale churrasco, carne, linguiçinha, carvão, salada, refrigerante e pão aí para Márcio Zine. Márcio Zine, né? Participou com a gente aí. Então, levou aí, Márcio. Vai receber a mensagem aí de confirmação no seu WhatsApp aí, né? E depois você passa lá no Itália aí, né? Atacadista, para retirar o seu prêmio, então, tá bom? O Márcio Zine participou.

Pô, com a gente, onde é que é o Márcio aí, companheiro? Deixa eu ver aqui, participou com a gente aí. Deixa eu ver o Márciozinho do Alto da Boa Vista aí, participou com a gente. Tá perto lá, tá pertinho, tá por lá, perto aí do Itália Tacadista, né, Márcio? Pode passar então lá no Itália com essa mensagem de WhatsApp para tirar o seu vale. Pessoal, não ganhou hoje, não fica triste não. Domingo tem um churrascão aí, uma costela de 4 kg para vocês participar com a gente. Mas, de coração, agradeço a participação de todos, muita gente participando de todos ali, os bairros, município vizinho, interior, enfim. Enfim, uma audiência muito grande aqui no finalzão de tarde aí, a gente agradece de coração, né? E vou ficar devendo umas par de moda aí, não brigue comigo aí, porque não deu tempo de atender todo mundo aí, né? Mas, importante aí que a gente falou o nome de todos aí, né? E todo mundo entrou no sorteio, tá bom? 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Eu volto amanhã, a partir das 6 horas, seu patrão velho da Derri permitir, estaremos aí com vocês no nosso Alvorada Sertanejo. Uma ótima noite, meu povo. Até mais. Tchau, tchau.

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2: Boa noite, estamos de volta para mais uma edição do Videira Notícias. A Prefeitura de Videira, por meio da Secretaria Municipal de Saúde, inicia neste sábado, dia 8, o Programa Saúde Itinerante, criado pela Lei Municipal número 4.379/2025. A iniciativa levará atendimento e serviços de saúde às comunidades do interior do município, facilitando o acesso da população à atenção primária. A primeira ação será destinada aos moradores da comunidade de São Pedro e localidades próximas. Os atendimentos acontecerão das 9 às 15 horas, sem intervalo ao meio-dia, na unidade de saúde de São Pedro. Durante o dia D do Saúde Itinerante, os moradores poderão realizar gratuitamente diversos procedimentos e receber orientações de profissionais da saúde. Entre os serviços oferecidos estão vacinação contra a gripe e influenza, testes rápidos para HIV, sífilis e hepatites, verificação da pressão arterial e da glicemia, dispensação de medicamentos de uso contínuo, orientações sobre os serviços da atenção primária e atendimento e conversas com nutricionista, psicólogo e equipe da Secretaria de Saúde. O Programa Saúde Itinerante foi criado para aproximar os serviços públicos de saúde das comunidades do interior, garantindo mais comodidade aos moradores e fortalecendo as ações de prevenção e promoção da saúde. O endividamento das famílias brasileiras atingiu 82% em julho, o maior patamar da série histórica iniciada em 2010. O dado é da pesquisa de endividamento e inadimplência do consumidor, divulgada ontem pela Confederação Nacional do Comércio de Bens, Serviços e Turismo, CNC. O índice subiu 0,4 ponto percentual em relação a junho, quando estava em 81,6%. A marca de agora supera os 78,5% registrados em julho de 2025. O percentual corresponde às famílias que relataram ter dívidas a vencer, como cartão de crédito, cheque especial, carnê de loja, crédito consignado, empréstimo pessoal e prestações de carro e casa. Apesar do avanço do endividamento, a proporção de famílias que se consideram muito endividadas caiu de 17,2% em junho para 17,1% em julho. Já as que se consideram pouco endividadas, aumentou de 34,2% para 35%. O percentual de famílias com contas em atraso recuou de 29,9% em junho para 29,8% em julho. O tempo médio de atraso nos pagamentos caiu pelo terceiro mês consecutivo, fixando-se em 64,6 dias, o menor patamar desde dezembro de 2025. A parcela de famílias com pendências superiores a 90 dias recuou para 48,5%. A Prefeitura de 13 Tílias deverá retomar nos próximos dias as obras de concretagem da estrada que liga o município à divisa com Arroio 30. A informação foi confirmada pelo prefeito Armindo Ancilheiro Júnior, que anunciou a conclusão de um novo processo licitatório para dar continuidade ao projeto. A retomada dos trabalhos ocorre após a desclassificação da empresa contratada anteriormente. Segundo o prefeito, a decisão foi tomada porque a empresa não cumpriu os prazos previstos em contrato, tornando necessária a realização de uma nova licitação para garantir o andamento da obra. O novo processo licitatório definiu como vencedora a empresa Triângulo, sediada em Ibicaré. Conforme o cronograma estabelecido pela administração municipal, a empresa terá um prazo de 90 dias para concluir a etapa de concretagem da via. A expectativa é que a retomada dos serviços ocorra imediatamente após a emissão da ordem de serviço, permitindo que a obra avance dentro do planejamento estabelecido pelo município. Após a conclusão da concretagem, a prefeitura pretende iniciar uma nova etapa do projeto voltada à pavimentação asfáltica da ligação entre 13 Tílias e Arroio 30. Este foi o Videira Notícias, que volta daqui a pouco com outras informações.
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0: 7:34.
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1: Ótima sexta-feira para vocês. Eu sou a Cauane Bavaresco e começa agora o Porteira Musical aqui na Rádio Videira, que conta com o apoio do Benincar Artesanatos, Seco Auto Center, Total Sports, SV Motores, Litec Áudios e Barbearia Peloso. E já aumenta o volume do seu rádio, porque a primeira música a tocar por aqui é Fusquinha Azul com Trio Variação.
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0: Você acabou de ouvir a música Videira Nossa Terra. Antes teve Fusquinha Azul, ambas com trio variação. 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E eu quero mandar um abraço lá para o Rick Teixeira e todo o pessoal do Estúdio Som dos Tambores que estiveram junto com a gente aqui no Porteira Musical. E agora eu quero falar para vocês que o Dia dos Pais é nesse domingo e o Porteira Musical vai estar fazendo um programa imperdível, muito especial, com a participação do ouvinte. E nós vamos tocar muitas músicas em homenagem aos pais, mais ou menos como essa que vai tocar agora para vocês, Baitaca, com a música Filho.
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0: Você acabou de ouvir a música Shot do Tio Juvelino, com Didi Companhia, pedido do Edson Antunes. Antes teve a música do Baitaca, Filho. E agora chegou a hora de nós recordarmos por aqui no Porteira Musical. Chega pra cá, Daniel Santos.
1: Olá, Cauane, boa noite pra você, boa noite para o ouvinte do Porteira Musical. Estamos chegando por aqui com duas músicas lá do fundo do baú pra gente recordar junto com o ouvinte que pede, participa junto com a nossa programação. Muito obrigado a você que manda aí sempre a sua indicação musical pra gente recordar aqui dessas músicas que estão guardadas dentro do baú. E aqui na Rádio Videira hoje eu quero trazer por aqui a música Velha Porteira com Lourenço e Lorival, que é pedido do Ângelo Fiorese lá do bairro Santos Dumont, que tá ouvindo a gente lá em São Jorge do Oeste com a sua irmã. Abraço lá pra você, viu, Ângelo? E na sequência eu quero trazer por aqui o Couro de Boi. Como a Cauane antecipou anteriormente, Dia dos Pais está chegando e essa é outra daquelas canções que servem de homenagem para os pais. Couro de Boi toca na sequência, agora tem Velha Porteira com Lourenço e Lorival aqui nas Velhas Canções.
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2: Tá aí, você acabou de ouvir duas músicas das velhas canções, inclusive Couro de Boi, que é uma homenagem aí para o Dia dos Pais. E falando em Dia dos Pais, no domingo terá um programa especial de Dia dos Pais, que quem participar pedindo sua música falando sobre pai vai concorrer a um prêmio do Benincar Artesanatos. 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E falando em prêmio, também terá um prêmio do Pelosos Barbershop. 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E pra já entrar no clima de Dia dos Pais, que é nesse domingo, ficam as últimas Pais e Filhos com Chitãozinho e Chororó e Meu Pai com Zeca e Zico Filho. Voltamos a nos encontrar no domingo, ao meio de meia, aqui na Rádio Videira. Tchau, tchau.
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0: 8 e 8.
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3: Santa Catarina já tem definidos os 8 candidatos que disputarão o governo do estado nas eleições de 2026. As candidaturas foram oficializadas durante as convenções partidárias, encerradas no dia 5 de agosto. Estão na disputa Bruno Dias, Gelson Merizio, João Rodrigues, Jorginho Melo, Laís Schaunt, Marcelo Brigadeiro, Marcos Sodré e Ralf Zimmer. Os partidos ainda podem fazer alterações nas chapas até o dia 15 de agosto, conforme prevê a Justiça Eleitoral. O primeiro turno está marcado para 4 de outubro e caso nenhum candidato alcance maioria absoluta dos votos válidos, haverá segundo turno no dia 25 de outubro. Além do governador, os eleitores também escolherão presidente da República, senador, deputados federais e estaduais. A Prefeitura de Videira, por meio da Defesa Civil Municipal, está realizando ações preventivas para reduzir os impactos de eventos climáticos, como chuvas intensas. Entre os trabalhos, está a retirada de galhos e troncos acumulados nos rios, com o apoio do Corpo de Bombeiros, para melhorar o fluxo da água. As equipes da Secretaria de Desenvolvimento Urbano também realizaram a limpeza das margens do Rio do Peixe, onde mais de 5 toneladas de lixo já foram recolhidas. Também são realizados trabalhos de manutenção de bueiros, bocas de lobo e tubulações. A Defesa Civil orienta que os moradores adotem cuidados preventivos em suas casas, como a limpeza de calhas e reparos em telhados. O objetivo é preparar o município e reduzir riscos de alagamentos e transtornos durante períodos de chuva intensa. Uma pesquisa inédita da New Camp Pesquisas aponta que a Chapecoense tem a maior torcida entre os clubes de Santa Catarina. O levantamento realizado com 1.008 pessoas em 100 municípios catarinenses mostra que 14,6% dos entrevistados declararam torcer pelo Verdão do Oeste. Na sequência, aparecem Avaí com 8,1%, Criciúma com 7,5%, Figueirense com 7% e Joinville com 5,2%. O estudo também revelou que quase metade dos catarinenses afirmou não torcer para nenhum clube do estado. Quando perguntados sobre qual time acreditam ter a maior torcida catarinense, a Chapecoense voltou a liderar, seguida por Avaí e Criciúma. A pesquisa foi realizada nos dias 22 e 23 de julho e tem margem de erro de 3,1 pontos percentuais, com nível de confiança de 95%. Para saber essas e outras informações, acesse portal rbv.com.br. Da redação, Araceli Tomasi.
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0: 8:41.
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0: nós gosta de sofrer, né, não? Boa demais.
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0: 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As notícias do governo federal que movimentaram o país no dia de hoje.
1: Olá, boa noite.
2: Boa noite para você que nos acompanha em todo o país.
1: Sexta-feira, 7 de agosto de 2026.
2: E vamos ao destaque do dia.
1: 20 anos da Lei Maria da Penha.
2: Marco Legal Brasileiro de Prevenção e Enfrentamento à Violência Doméstica e Familiar contra as Mulheres.
1: Ao longo de duas décadas, a legislação foi aperfeiçoada para ampliar os mecanismos de proteção. Márcia Fernandes.
3: Além dos mecanismos para responsabilizar os criminosos, a lei criou medidas protetivas para as mulheres, como o afastamento do agressor do lar e a proibição de aproximação da vítima.
2: Alerta de desmatamento na Amazônia e no Cerrado teve redução em agosto de 2025 a julho de 2026.
1: Os dados são do DETER, Sistema de Detecção de Desmatamento em Tempo Real. Gabriela Noronha.
4: Por meio de imagens de satélites, os dados do DETER produzem alertas diários para orientar ações de fiscalização e controle do desmatamento.
2: Campanha de multivacinação.
1: Está na hora de atualizar a caderneta de crianças e adolescentes menores de 15 anos. Luana Karen.
5: Entre as doenças prevenidas pela vacinação estão tuberculose, hepatites A e B, poliomielite, rotavírus, pneumonias e meningites.
2: Hoje, na apresentação da Voz do Brasil, Nazi Brum e Mariana Jungmann.
1: E acompanhe a gente ao vivo. 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
6: Hoje, quando a lei batizada com o meu nome completa 20 anos, eu gostaria de fazer algo diferente. Gostaria de falar com você como quem escreve uma carta ao Brasil.
2: Essa é Maria da Penha, farmacêutica cearense de 81 anos.
6: Há 43 anos, minha vida mudou para sempre. Eu sofri uma tentativa de feminicídio que me deixou paraplégica. Eu lutei 19 anos e 6 meses para que o meu agressor fosse responsabilizado. Uma espera que nenhuma mulher deveria enfrentar. Ao longo desse caminho, ouvi muitas vezes que eu deveria desistir, mas eu não podia desistir, porque aos poucos eu entendi que aquela história não era só minha. Ela representava a realidade de milhares de mulheres brasileiras e quando buscavam proteção, encontravam silêncio, descrédito e omissão. E agora eu gostaria de convidar você a fazer uma reflexão. Você já parou para pensar como estaria o Brasil hoje se não tivesse na Lei Maria da Penha?
1: 20 anos depois de promulgada a lei, a história de Maria da Penha é reconhecida internacionalmente.
2: E abriu portas para que outras mulheres lutassem contra a violência doméstica.
1: Além de punir a violência física, a Lei Maria da Penha também ampliou o olhar sobre outros tipos de agressão.
2: Violência psicológica, patrimonial e sexual, por exemplo, foram reconhecidas com a lei criada há duas décadas.
1: Vamos saber mais detalhes sobre a lei na reportagem de Márcia Fernandes.
3: Uma história de violência que marcou a vida de uma mulher e resultou na lei que hoje ampara outras vítimas. Nos anos 80,